Olha, espera aí, Leija, eu estava esquecendo do seu nome, não é? Mas não é problema. Já sei, que tal?

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0: Bom dia, estimado ouvinte. Bem-vindo às notícias apresentadas por Vítor Rufino. O presidente do Partido Frelimo afirma que a independência económica que se pretende para Moçambique consiste essencialmente no aumento da produtividade para garantir a autossuficiência alimentar dos moçambicanos. Daniel Chapo explica que, enquanto o presidente, quer ver reduzidos os níveis de exportação da matéria-prima em bruto.
1: A independência econômica, camaradas, significa alcançar a autossuficiência alimentar nacional na base do que produzimos, matar a fome no seio do povo moçambicano. Significa mais receitas para o tesouro público, proveniente da exploração do nosso ouro, do nosso carvão, do nosso gás, do nosso rubi, das nossas areias pesadas, do nosso grafite e de todos os recursos estratégicos existentes no nosso país, que são propriedade de todos os moçambicanos. Por isso, camaradas, em cumprimento das reformas que prometemos no ato da tomada de posse, aprovamos a lei de minas, a lei de petróleos, a lei de conteúdo local, criamos a Empresa Nacional de Minas, o Banco de Desenvolvimento de Moçambique e outras reformas fundamentais para a nossa soberania econômica.
0: Presidente do Partido Frelimo, quando discursava na abertura da 11ª Conferência Nacional de Quadros do Partido. Ainda esta sexta-feira, no contexto desta conferência, Daniel Chapo lançou a sua obra intitulada Renovar Moçambique, um novo pacto com o povo. O programa Linha Direta da Rádio Moçambique será transmitido este sábado a partir de Chimoio, província de Manica, com um debate centrado na 11ª Conferência Nacional de Quadros da Frelimo. O ouvinte é convidado a acompanhar este programa a partir das 9 horas, aqui na Antena Nacional da Rádio Moçambique. O Gabinete Provincial de Combate à Corrupção em Tete está a investigar um alegado caso de desvio de mais de 15 milhões de meticais na Delegação Provincial do Instituto Nacional de Ação Social. É uma informação prestada esta sexta-feira pelo diretor provincial do Gabinete Provincial de Combate à Corrupção em Tete. Luís Vianek disse que não foram ainda identificados todos os servidores públicos envolvidos no caso.
2: Nós estamos atentos a todos os atos de corrupção, quer aqueles casos que é de conhecimento próprio, quer também os casos que são denunciados. Daí que a nossa obrigação, como Ministério Público, é levarmos à responsabilização ou à investigação de todos os casos que o Ministério Público tenha conhecimento ou que o Gabinete tenha conhecimento, sem exceções.
0: O diretor do Gabinete Provincial de Combate à Corrupção em Tete, Luís Vianek, falava esta sexta-feira à margem de uma formação dirigida a magistrados, agentes do Serviço Nacional de Investigação Criminal e juízes em matérias ligadas à investigação criminal. O Instituto Nacional de Estatísticas garante que Moçambique está preparado para usar ferramentas digitais no 5º Recenseamento Geral da População e Habitação a ter lugar no próximo ano em todo o país. A garantia foi dada esta sexta-feira em Magude, província de Maputo, pela presidente do INE no encerramento do primeiro censo piloto digital da população. Elisa Mônica Magawa destaca, no entanto, alguns desafios constatados na fase piloto que devem ser corrigidos para o censo de 2027.
3: Tivemos pequenas fraquezas. Foi, por exemplo, a não se conseguir identificar os controladores e inquiridores que estavam em zonas sem rede. Mas tínhamos cá uma sala de operações, sabia-se que há 4 ou 5 indivíduos que estão numa zona que não estamos a ter feedback. Casos como esses, que foram poucos, vão fazer com que a gente, no futuro, de agora até a realização do censo, melhore o aplicativo.
0: Presidente do Instituto Nacional de Estatística, Elisa Mônica Magawa. As províncias de Nampula, Cabo Delgado e Niassa continuam com o menor número de farmacêuticos no país, indica um estudo divulgado esta sexta-feira em Maputo pela Associação dos Farmacêuticos de Moçambique. A presidente da Associação dos Farmacêuticos de Moçambique, Bélia Coeteia, disse que naquela região, 5 farmacêuticos estão para 100 mil habitantes, um número ainda considerado baixo.
4: Há essa necessidade de nós melhorar

0: este número. Nos países de alto rendimento, o rácio é de cerca de 80 farmacêuticos por 100 mil habitantes.
1: Presidente da Associação dos Farmacêuticos de Moçambique, Bélia Coeteia. Na atualidade internacional, o partido da oposição guinense PAIGC apela à população para não participar do referendo constitucional aprovado pelo Conselho Nacional de Transição. O PAIGC alega que os partidos políticos foram excluídos do processo, havendo por isso tendências de manipulação do mesmo. A votação marcada para 30 de agosto próximo poderá determinar a entrada em vigor de uma nova Constituição, que consiste na mudança do sistema parlamentar para o presidencialista. De acordo com a proposta, o presidente poderia nomear o primeiro-ministro e os membros do governo, para além de dissolver o parlamento. Pais de crianças sequestradas por terroristas no estado de Borno, nordeste da Nigéria, protestaram na cidade de Uba, exigindo que o governo garanta a libertação dos seus filhos. As crianças foram levadas há 100 dias enquanto estudavam em Musa, uma comunidade nos arredores da floresta de Sambisa, um antigo reduto de supostos terroristas. Fechamos com a previsão do tempo. A cidade de Teat poderá registrar este sábado 35 graus centígrados de temperatura máxima, seguida por Maputo e Xai-Xai com 33 graus. Chimoio e Nampula 31, Quilimane 30, Beira, Inhambane e Pemba 29, Lixinga 28 e Vilanculo 27 graus centígrados de temperatura máxima. Apresentamos as notícias a esta hora, as próximas às 7 horas.

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0: Notícias apresentadas por Adérito Lipang. Bom dia.
1: Muito bom dia, Albertina Pascoal e ouvinte. O presidente do Partido Frelimo afirma que a independência económica que se pretende para Moçambique consiste essencialmente no aumento da produtividade para garantir a autossuficiência alimentar dos moçambicanos. Daniel Chapo explica que, enquanto presidente, quer ver reduzidos os níveis de exportação da matéria-prima em bruto.
2: A independência económica, camaradas, significa alcançar a autossuficiência alimentar nacional na base do que produzimos, matar a fome no seio do povo moçambicano. Significa mais receitas para o tesouro público, proveniente da exploração do nosso ouro, do nosso carvão, do nosso gás, do nosso rubi, das nossas areias pesadas, do nosso grafite e de todos os recursos estratégicos existentes no nosso país, que são propriedade de todos os moçambicanos. Por isso, camaradas, em cumprimento das reformas que prometemos no ato da tomada de posse, aprovamos a lei de minas, a lei de petróleos, a lei de conteúdo local, criamos a Empresa Nacional de Minas, o Banco de Desenvolvimento de Moçambique e outras reformas fundamentais para a nossa soberania económica.
1: Presidente do Partido Frelimo, quando discursava esta sexta-feira na abertura da 11ª Conferência Nacional de Quadros do Partido, que decorre na cidade de Chimoio, em Manica, ainda esta sexta-feira, no contexto desta conferência, Daniel Chapo lançou a sua obra intitulada Renovar Moçambique, um novo pacto com o povo. E o programa Linha Direta da Rádio Moçambique será transmitido

0: Hoje, a partir de Chimoio, província de Manica, com um debate centrado na 11ª Conferência Nacional de Quadros da Frelimo. O ouvinte, como sempre, é convidado a acompanhar este programa a partir das 9 horas, já aqui na Antena Nacional da Rádio Moçambique. O Gabinete Provincial de Combate à Corrupção, em Tete, está a investigar um alegado caso de desvio de mais de 15 milhões de meticais na Delegação Provincial do Instituto Nacional de Ação Social. É uma informação prestada esta sexta-feira pelo Diretor Provincial do Gabinete Provincial de Combate à Corrupção, em Tete. Luiz Vianek disse que não foram ainda identificados todos os servidores públicos envolvidos no caso.
1: Nós estamos atentos a todos os atos de corrupção, quer aqueles casos que é de conhecimento próprio, quer também os casos que são denunciados. Daí que a nossa obrigação, como Ministério Público, é levarmos a responsabilização ou a investigação de todos os casos que o Ministério Público tenha conhecimento ou que o Gabinete tenha conhecimento, sem exceções.
0: O diretor do Gabinete Provincial de Combate à Corrupção em Tete, Luiz Vianek, falava esta sexta-feira à margem de uma formação dirigida a magistrados, agentes do Serviço Nacional de Investigação Criminal e juízes em matérias ligadas à investigação criminal. O Instituto Nacional de Estatísticas garante que Moçambique está preparado para usar ferramentas digitais no 5º Recenseamento Geral da População e Habitação a ter lugar no próximo ano em todo o país. A garantia foi dada esta sexta-feira em Magude, província de Maputo, pela presidente do INE no encerramento do primeiro Censo Piloto Digital da População. Elisa Mônica Magawa destaca, no entanto, alguns desafios constatados na fase piloto que devem ser corrigidos para o censo de 2027.
2: Tivemos pequenas fraquezas, foi, por exemplo, a não se conseguir identificar os controladores e inquiridores que estavam em zonas sem rede. Mas tínhamos cá uma sala de operações, sabia-se que há 4 ou 5 indivíduos que estão numa zona que não estamos a ter feedback. Casos como esses, que foram poucos, vão fazer com que a gente, no futuro, de agora até a realização do censo, melhore o aplicativo.
0: Presidente do Instituto Nacional de Estatísticas, Elisa Mônica Magawa. As províncias de Nampula, Cabo Delgado e Niassa continuam com o menor número de farmacêuticos no país, indica um estudo divulgado esta sexta-feira em Maputo pela Associação dos Farmacêuticos. A presidente da Associação dos Farmacêuticos de Moçambique, Bélia Coeteia, disse que naquela região 5 farmacêuticos estão para 100 mil habitantes, um número ainda considerado baixo.
3: Há essa necessidade de nós melhorarmos este número. Nos países de alto rendimento, o rácio é de cerca de 80 farmacêuticos por 100 mil habitantes.
0: Presidente da Associação dos Farmacêuticos de Moçambique, Bélia Coeteia. Na atualidade internacional, o partido da oposição guineense, PAIGC, apela à população para não participar do referendo constitucional aprovado pelo Conselho Nacional de Transição. O PAIGC alega que os partidos políticos foram excluídos do processo, havendo por isso tendências de manipulação do mesmo. A votação marcada para 30 de agosto poderá determinar a entrada em vigor de uma nova Constituição que consiste na mudança do sistema parlamentar para o presidencialista. De acordo com a proposta, o presidente poderia nomear o primeiro-ministro e os membros do governo, para além de dissolver o parlamento. Pais de crianças sequestradas por terroristas no estado de Borno, a nordeste da Nigéria, protestaram na cidade de Uba, exigindo que o governo garanta a libertação dos seus filhos. As crianças foram levadas a Sandias enquanto estudavam em Moussa, uma comunidade nos arredores da floresta de Sambisa, um antigo reduto de supostos terroristas. Fechamos com um resumo das temperaturas máximas previstas para hoje. Nas principais cidades, Tete pode ser a mais quente, com uma máxima prevista de 35 graus centígrados. Segue-se Maputo e Xai-Xai com 33 graus. Para Chimoio e Nampula, prevê-se hoje uma máxima de 31 graus, Quelimane 30, Beira, Inhambane e Pemba 29 graus, Lixinga 28 e Vilanculo 27 graus centígrados de temperatura máxima prevista. Apresentamos as notícias das 7 às próximas, quando forem 9 horas.

0: están dispuestos a todo momento.
1: Na nossa província e no país em geral. 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

0: Notícias apresentadas por Adéri Tulipank. Bom dia.
1: Uma vez mais, bom dia, Albertina Pascoal e ouvinte. O presidente do Partido Frelimo afirma que a independência económica que se pretende para Moçambique consiste essencialmente no aumento da produtividade para garantir a autossuficiência alimentar dos moçambicanos. Daniel Chapo explica que, enquanto presidente, quer ver reduzidos os níveis de exportação da matéria-prima em bruto.
2: A independência econômica, camaradas, significa alcançar a autossuficiência alimentar nacional na base do que produzimos, matar a fome no seio do povo moçambicano. Significa mais receitas para o tesouro público, proveniente da exploração do nosso ouro, do nosso carvão, do nosso gás, do nosso rubi, das nossas areias pesadas, do nosso grafite e de todos os recursos estratégicos existentes no nosso país, que são propriedade de todos os moçambicanos. Por isso, camaradas, em cumprimento das reformas que prometemos no ato da tomada de posse, aprovamos a lei de minas, a lei de petróleos, a lei de conteúdo local, criamos a Empresa Nacional de Minas, o Banco de Desenvolvimento de Moçambique e outras reformas fundamentais para a nossa soberania económica.
1: Presidente do Partido Frelimo, quando discursava esta sexta-feira na abertura da 11ª Conferência Nacional de Quadros do Partido. Ainda esta sexta-feira, no contexto desta conferência, Daniel Chapo lançou a sua obra intitulada Renovar Moçambique, um novo pacto com o povo. E a 11ª Conferência Nacional de Quadros da Frelimo prossegue hoje no seu segundo dia com trabalhos em grupo, tal como refere o jornalista Daniel Oliveira, a partir de Tembo em Chimoio. Daniel, bom dia.
3: Bom dia. Iniciam esta manhã os trabalhos do segundo dia da 11ª Conferência Nacional de Quadros da Frelimo. Para o dia de hoje, os conferencistas retomam trabalhos em grupo, onde serão produzidas teses a serem apresentadas em sessão plenária.
4: Para o dia de hoje, como dizia, os grupos vão, a sessão vai retomar. A seguir a isso, vai-se criar grupos que já foram anunciados ontem, vai-se trabalhar em grupos para permitir um maior aprofundamento dos temas. Deste aprofundamento dos temas, nós teremos sínteses. Essas sínteses, por sua vez, serão trazidas à sessão plenária e apresentadas as principais contribuições de todos os conferencistas, sem qualquer tipo de discriminação.
3: Pedro Guiliche, porta-voz da Frelimo. Os conferencistas começam a preencher os assentos para os trabalhos do segundo dia, evento que está sendo orientado pelo presidente da Frelimo, Daniel Chapo. Bom dia.
1: Muito bom dia. 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

0: 10 minutos aqui na antena nacional desta estação emissora. O presidente do Conselho Municipal de Nampula diz que os 70 anos de elevação da urbe à categoria de cidade que hoje se assinalam refletem a realidade sobre as soluções dos problemas daquele município. Luiz Jiquira disse em entrevista à Rádio Moçambique que a edilidade está em contato com seus parceiros nacionais e internacionais para resolver o problema do abastecimento de água e não só.
1: Estamos à procura patrocínio, estamos à procura financiamento, estamos à procura para poder conseguir esse deserto. Vou à Etiópia, inclusive no mês de outubro, exatamente para conseguirmos juntos das nossas comunidades, porque estamos inseridos num fórum chamado AMALI, e este fórum tem apoiado os municípios para conseguir o seu legado. Então, um dos legados que nós propusemos é mesmo abastecimento de água, e acreditamos, nós estamos esperançados que vamos juntos conseguir trazer estes fundos e daí conseguirmos ter mais água na nossa população.
0: O presidente do Conselho Municipal de Nampula referiu ainda que um outro assunto que preocupa a edilidade é a recolha de resíduos sólidos. A cidade de Nampula produz diariamente cerca de 400 toneladas de resíduos sólidos e a edilidade está com grandes desafios para garantir a sua gestão. O Gabinete Provincial de Combate à Corrupção em Tete está a investigar um alegado caso de desvio de mais de 15 milhões de meticais na Delegação Provincial do Instituto Nacional de Ação Social. É uma informação prestada esta sexta-feira pelo diretor provincial do Gabinete Provincial de Combate à Corrupção em Tete, Luiz Vianek, disse que não foram ainda identificados todos os servidores públicos envolvidos no caso.
2: Nós estamos atentos a todos os atos de corrupção, quer aqueles casos que é de conhecimento próprio, quer também os casos que são denunciados. Daí que a nossa obrigação, como Ministério Público, é levarmos a responsabilização ou a investigação de todos os casos que o Ministério Público tenha conhecimento ou que o Gabinete tenha conhecimento, sem exceções.
0: O diretor do Gabinete Provincial de Combate à Corrupção em Tete, Luiz Vianek, falava esta sexta-feira à margem de uma formação dirigida a magistrados, agentes do Serviço Nacional de Investigação Criminal e juízes em matérias ligadas à investigação criminal. Na atualidade internacional, o número de mortos devido ao sismo de magnitude de 7.4 na escala de Richter, que atingiu o centro e oeste da Colômbia na semana passada, subiu para 321, de acordo com a atualização feita hoje pelas autoridades governamentais. Registram-se ainda 4.595 feridos e 257 desaparecidos, enquanto 364 pessoas foram resgatadas. O balanço anterior registava 314 mortos. Fechamos com um resumo das temperaturas máximas previstas para hoje nas principais cidades. Tete pode ser a mais quente com 35 graus centígrados, seguida por Maputo e Xeixé com 33 graus, Chimoio e Nampula 31, Quilimane 30, Beira, Inhambane e Pemba 29 graus, para Lixinga prevê-se hoje uma máxima de 28 graus, por fim Vilanculo com 27 graus centígrados de temperatura máxima. Apresentamos as notícias das 9 às próximas às 11 horas.

0: deixamos uma grande mensagem sobre a decisão que o governo da República de Moçambique tomou, que de junho de 2026 a junho de 2027, a emissão de documentos de identificação, como certidão de nascimento, cédula de nascimento e bilhete de identidade, são mahala, e que há necessidade de mobilizar a população para que tanto as crianças como os adultos possam ter esses documentos. Certão de nascimento, cédula pessoal e o bilhete de identidade.
1: Presidente da República, Daniel Chapo.

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2: São neste momento em Moçambique 9 horas e 10 minutos.

Muito bom dia, ouvinte. Arrancou ontem, aqui no bairro Tembue, na cidade de Chimoio, capital da província de Manica, a 11ª Conferência Nacional de Quadros do Partido Frelimo. Na abertura do evento, o presidente do Partido e da República, Daniel Chap, fez uma descrição do período pós-independência de Moçambique no tocante a avanços e desafios. Neste programa Linha Direta, pretendemos analisar as linhas gerais deste discurso e parte do que os delegados disseram quanto às suas expectativas em relação a esta conferência, que acontece 10 anos depois da última. Temos como convidados Tomé Moraes, é historiador, Américo Sozinho, é comentarista daqui da Rádio Moçambique e académico, Régio Conrado, também comentarista e académico, Gustavo Mavis, jornalista e comentarista da Rádio Moçambique, e Gílio Vaz, historiador e analista político, a quem a Rádio Moçambique agradece por terem aceitado o convite. Antes da abertura da 11ª Conferência Nacional de Quadros da Frelimo, foi lançado ainda ontem um livro intitulado Renovar Moçambique, Uma Nova Era, Um Pacto com o Povo, da autoria do Presidente da Frelimo e da República, Daniel

0: Chapo. O livro resume parte do discurso da abertura desta conferência, que decorre, como disse, desde ontem e termina amanhã, domingo. Vamos, ao longo deste programa, nos centrar neste discurso de abertura e também de outras análises feitas pelos delegados e convidados. Eu começo mesmo consigo, o Tomé Moraes. A independência económica de Moçambique é um dos pontos que está a ser muito abordado desde ontem. Esta é uma das frases mais citadas nestes dias pelos delegados e convidados a esta conferência. Tudo indica que o diagnóstico do ponto de partida nesta conferência já está feito. Como deve ser materializada esta pretensão da independência económica de Moçambique? Já temos a independência política desde 1975. O que é que deve ser feito? O presidente, na abertura da conferência, falava já, projetava os próximos 50 anos de Moçambique.
1: Muito bom dia a todos os ouvintes da Rádio Moçambique. Quero cumprimentar os meus colegas aqui no painel. A Conferência Nacional de Quadro é um evento realizado de 10 em 10 anos. Ele busca fazer reflexões internas. É um momento de introspeção dos próprios membros do partido. É um espaço de auscultação aberta a todos os membros, acredito eu. Sobre a questão que coloca sobre, que tem a ver com o discurso do Sua Excelência Presidente da República, Daniel Chapo, em relação à independência económica, eu acho que é um desafio novo e deve ser inclusivo. Devem-se construir paradigmas, definir-se estratégias de ir ao encontro desta independência económica e não estarmos ali a pensar em comprar pacotes de independência. Então nós temos que partir por um caminho de independência endógenos, em função dos recursos naturais, das potencialidades económicas, de todo um conjunto de potencialidades que Moçambique tem, para que consigamos chegar à tal independência económica. Deve ser uma independência económica inclusiva, porque não pode existir uma nata ou um grupo que simplesmente discursa e vai dizendo que temos que ter independência económica. Tem que ser materializado, encontrar linhas de força para que nós chegamos de facto a esta independência económica. Não é uma independência económica sem que envolvamos todo o povo moçambicano. Já há passos a serem dados, como por exemplo o Fundo de Desenvolvimento Local e outros projetos também que visam chegar a este ponto. Então, incluir mais moçambicano, pensar em estratégias concretas, claras, abertas, aí sim nós vamos chegar à independência económica. Exatamente.
0: Gustavo Mavi, a mesma questão, mas posso fazê-la de uma outra maneira. O presidente do partido falou da necessidade de se traçar melhores caminhos para renovar Moçambique. Mesmo nesta obra já aborda alguns pontos relacionados a esta questão de renovar Moçambique, uma nova era, um pacto com o povo. Queria comentar como é que Moçambique deve alcançar a independência económica nos próximos 50 anos, como citou na abertura desta conferência o presidente do partido.
2: Bem, quando eu estava naquela sala, é quando fiquei mais consciente de que a Frelimo tem novos atores. São praticamente outras pessoas. Se fosse um clube, seria outro jogador.

0: com o mesmo nome. Porque os que lutaram pela independência, ou a geração da independência, está praticamente fora do plantel ou da equipe. Restam muito poucos, só para que as pessoas possam ver, é que dos mais de 3 mil convidados e delegados, aliás, delegados, só 200 e pouco é que são da geração da independência. O resto são pessoas que nasceram depois da independência, são jovens. Por isso, eu acho que o presidente faz uma leitura muito correta neste seu livro, quando diz que cabe a esta geração lutar pela economia de Moçambique, pela independência econômica, porque a geração que agora cedeu-lhes o lugar soube desempenhar o seu papel lutando pela independência e conquistou a independência. Portanto, cabe a essa geração desempenhar esse papel da conquista da independência econômica. Se não fizer isso, terá fracassado no seu dever. E eu fazia uma grande recomendação para a leitura deste livro. É um livro muito pequeno, de 49 páginas, mas que é uma espécie de um roadmap, como se costuma dizer, um guião de como é que se pode fazer essa luta. É bastante conciso, mas também bastante preciso e detalhado. O livro não só levanta os problemas, como aponta como devem ser resolvidos. É curioso que há 3 dias ou 4 antes do começo, aliás, desta conferência, eu escrevi um livro, aliás, um artigo, em que dizia que mais do que tomar decisões, fazer anunciação do que se deve fazer, a Frelimo deve fazer aquilo que não tem feito com muito rigor, que é cumprir as decisões que toma. E da leitura que eu fiz deste livro ontem, dei-me conta de uma passagem que até pode parecer que eu tinha lido o livro antes. O presidente diz, na página 39, que o povo precisa sentir que é escutado, saber e acreditar que as promessas são cumpridas, não através de simples palavras, mas por ações capazes de gerar resultados concretos. Esta frase está no capítulo que ele deu a designação de fazer diferente para obter resultados diferentes. Eu sinceramente digo que se os dirigentes da Frelimo ou os que estão no governo, a todos os níveis, pudessem ler este livro e aplicá-lo, ou aplicar o que nele está dito, Moçambique havia de avançar 1000 anos em muito pouco tempo, como acontece com os chineses, que por causa da sua forma de cumprir tudo o que eles assumem como compromisso, fez com que eles avançassem em desenvolvimento 100 anos mais do que o tempo real. Ou seja, os chineses neste momento estão no século XXI em termos de seu desenvolvimento socioeconômico. Portanto, é o que Moçambique precisa, empenhar-se de fato, falar menos, fazer mais, ou pelo menos cumprir o que se diz.
1: Régio Corrado, na mesma linha, traçar melhores caminhos para renovar Moçambique. Gustavo Mavi.

0: falava aqui da geração da luta armada, que já, digamos, está a ficar, digamos, extinta, porque por causa mesmo da idade. Os jovens têm hoje o desafio de levar Moçambique avante. São 50 anos e poucos de independência. Como é que os próximos 50 anos devem ser encarados? Como é que deve ser interpretada? Interpretado, digo, o discurso do presidente do partido.
1: Muitíssimo obrigado, meu preclaro Sayala. Permita-me antes corrigir um aspecto. Eu não sou comentador, não sou comentarista, não sou analista. Eu sou apenas e apenas académico. Falo
0: Está
1: nessa
0: corrigido.
1: posição.
0: Está corrigido.
1: Muito obrigado. A pergunta que faz, ela deve ser respondida sobre dois pontos de vista. O primeiro é preciso recordar um fundamento ontológico fundamental, essencial, que estruturou a visão e os princípios que delinearam aquilo que é o sentido e a profundidade da Frelimo, que é a ideia de que a Frelimo é o povo. Dizer que a Frelimo é o povo é dizer que a Frelimo é a consolidação das aspirações multisseculares do povo moçambicano. Quer dizer que a Frelimo tem como responsabilidade primeira responder a estas aspirações, entre outras, a consolidação da soberania política, a consolidação do desenvolvimento e, para este caso específico, a questão da independência económica. É óbvio que no discurso do Presidente da República e da Frelimo ficou profundamente patente a ideia segundo a qual, se os primeiros 50 anos foram profundamente para consolidar aquilo que era a nossa soberania política, a nossa estrutura de Estado, os próximos 50 anos devem objetivamente responder a uma obrigação que é da nossa geração, que é a independência económica. Isto tem duas consequências. A primeira é dizer que a Frelimo, como partido do povo, só pode ganhar ou consolidar, projetar-se para o futuro, se as aspirações do povo tornam-se efetivas. Entre outras aspirações, significa a prosperidade partilhada, a consolidação do melhoramento da vida dos moçambicanos, o melhoramento da prestação de serviços públicos, e são estes aspectos que fazem e dão sentido a este órgão consultivo que é a 11ª Conferência de Quadros do Partido Frelimo. E aqui é preciso acrescentar, a trajetória da constituição, da consolidação e da projeção da Frelimo como partido, mas também acrescente-se como um corpo social total, aquele que se rega na infraestrutura mental, mas também na infraestrutura física de e para os moçambicanos. Isto projeta uma ideia que está clara no discurso do Presidente da República e do Partido Frelimo, Daniel Francisco Chapo, que é a ideia, a responsabilidade primeira dos governantes da Frelimo é servir os interesses legítimos do povo. Isto quer dizer que a Frelimo, não estando e não respondendo aos interesses do povo, perde não só a sua essência, mas a sua consistência. Daí que o Presidente da República, o Presidente da Frelimo, Daniel Francisco Chapo, disse que é preciso ir ao encontro do povo, porque os próprios dirigentes da Frelimo são do povo, nasceram do povo, as suas raízes estão no povo. E esta consolidação, essa assunção, só pode ganhar consistência íntima e radical quando aqui há aquilo que a gente chama da

0: ter penetrabilidade entre o dirigente da Forlimo e aquilo que é o corpo do povo. Os alemães chamavam de Volksgeist, ou seja, o espírito do povo é a efetivação da assunção plena da Forlimo. Por essa razão, os próximos 50 anos, a independência económica tem que significar quatro coisas fundamentais. A primeira, e foi muito bem dita no discurso de abertura nesta conferência, e que está na sequência da reforma de lei de minas, a reforma de lei de petróleos, a criação da Empresa Nacional de Minas, Banco de Desenvolvimento, diferentes fundos que visam apoiar jovens e mulheres, mas também o moçambicano de forma geral. Estes aspectos todos concorrem para consolidar a exploração sustentável dos recursos, ou seja, os recursos não são apenas um dispositivo económico, são o fundamento para a nossa soberania económica, para a nossa libertação económica. Moçambique tem que sair da situação de dependência, do endividamento estrutural e, sobretudo, torná-lo sustentável do ponto de vista daquilo que é a gestão do seu potencial de recursos. É por essa razão que eu penso que os 50 anos não serão apenas para discursar sobre a independência económica. Tem que ser para fazer reformas estruturais do Estado que correspondem àquilo que é a visão que nós temos de dar. Por exemplo, combate à corrupção. Combater o burocratismo frio, a falta de sentido de respeito ao interesse do cidadão. Estes aspectos todos é que dão e consolidam aquilo que é a profundidade e o sentido eterno da Forlimo. Eu diria que os próximos 50 anos, se nós partimos do princípio daquilo que aconteceu nos últimos 50 anos, nós diríamos aqui vai se consolidar o aspecto central daquilo que era o sonho dos pais fundadores de Moçambique. Era tornar Moçambique um território independente, um território digno e onde a unidade nacional, o sentimento nacional, a identidade nacional se tornam elementos estruturais centrais para todo e qualquer moçambicano.
1: Américo Sozinho, traçar melhores caminhos para Moçambique, onde mais de 80%, digamos, dos conferencistas aqui são jovens, a geração da luta armada está, digamos, a desaparecer. Qual é o desafio dos jovens para traçar os novos caminhos para Moçambique nos próximos 50 anos?
2: Moisés Sela, bom dia também aos meus colegas do painel. As mesmas seleções são extensivas para os nossos ouvintes, os internautas, porque tenho ciência de que é uma transmissão deste painel nas redes sociais da Rádio Moçambique. Bom, as nossas primeiras palavras neste painel são de reconhecimento da visão holística do presidente Daniel Francisco Jabo, que é o presidente do Partido Frelimo e presidente da República de Moçambique, que tem por desenvolver Moçambique. Conforme sabe, costuma-se dizer, uma equipa que está preparada para ganhar a prova não precisa disputar a última jornada para sagrar-se campeão. Para uma equipa tornar-se campeã, os sinais começam ao longo do percurso na disputa das jornadas. E o presidente Daniel Francisco Chapo vem emitindo evidências de que a essa altura é o gestor propício para desenvolver Moçambique e tornar esta nação desenvolvida. E para desenvolvimento de uma nação existem pressupostos. Um deles tem a ver com a questão ligada à segurança. Conforme sabe, que Moçambique historicamente, nos últimos anos,

vinha registrando raptos cíclicos que influenciavam o subdesenvolvimento. Conforme sabe, de que a indústria de rapto afastou muitos empresários do nosso país que dedicavam-se ao investimento e, por consequência, contribuíram dedicavam-se ao investimento

BIC, e para que isso ocorra precisa também de encontrar convergência por parte do seu executivo. Ou seja, todo o indivíduo que é nomeado para fazer face ao presente ciclo de governação deverá convergir nas suas ações olhando para aquilo que é o destino, portanto, estratégico do presidente Daniel Francisco Chaco. A juventude, obviamente, conforme sabe de que existem estudos publicados que evidenciam de que a juventude é a faixa, nesse caso, é o grupo maioritário em muitas nações. Em Moçambique, obviamente, de acordo com o Instituto Nacional de Estatística, também revela de que temos muitos jovens no país e estes deverão contribuir para a materialização da independência econômica através de trabalho. Daí surge a voz do comando do presidente: vamos trabalhar. Quando se diz vamos trabalhar, significa, primeiro, criar condições atmosféricas para o desenvolvimento da atividade econômica. Por isso, em resposta, o governo de Moçambique, através do chefe do Estado moçambicano, definiu o Fundo de Desenvolvimento Econômico Local, que é o FIDEL, visando financiar as iniciativas juvenis. E, além disso, temos também o programa Mulher, que é pró-mulher, que é para impulsionar a atividade privada para a mulher moçambicana. E ainda este mês, a partir da cidade de Pemba, em Cabo Delgado, o presidente Daniel Francisco Chaco anunciara ProJovem, que é o programa Jovem. Todo este processo de definição de projetos, de programas, visam desembocar no desenvolvimento econômico. E o desenvolvimento econômico, obviamente, poderá dar resposta à independência econômica. O que se apela neste momento é que os moçambicanos, o povo de Moçambique, atenção, não apenas os moçambicanos, mas também o povo de Moçambique, que inclui, portanto, estrangeiros residentes no nosso país a desenvolver as suas atividades, tenham, portanto, uma postura de desenvolvimento econômico, uma postura de trabalhar para produzir. E o governo de Moçambique tem feito a sua parte, que é garantir o financiamento, quer para atividade de desenvolvimento agrário, conforme sabe de que é constitucional, de que a agricultura no nosso país é a base de desenvolvimento. É preciso, portanto, continuar a intensificar o apoio para os que se dedicam na produção e produtividade agrícola, mas também o desenvolvimento do capital humano poderá contribuir para o desenvolvimento da nossa economia, porque, se prestar de atenção, mesmo ao longo da campanha eleitoral do Partido Frelimo e do candidato na altura, hoje Presidente da República, Daniel Francisco Chaco, tinha um pilar que é desenvolvimento do capital humano, que tem a ver com a formação de jovens, a formação, portanto, de adultos, para incuti-los de habilidades do saber fazer, porque está provado de que o saber fazer é um fator que catapulta o desenvolvimento socioeconômico vital para os que apostam no mercado laboral, mas também para os que apostam no empreendedorismo. Isso significa de que a vontade, a pretensão que o presidente Chaco tem, obviamente converge com qualquer pensamento lúcido e equilibrado do jovem que espera o Moçambique, portanto, desenvolver. Para o efeito, é importante, neste momento, continuar a encorajar as nossas forças de defesa e segurança, que neste momento estão empenhadas em Cabo Delgado, porque também é um dos pontos que poderá contribuir para o desenvolvimento do país. Neste momento, conforme sabe, os recursos que o país consegue almejar devem, em grande parte, investir para a segurança em Cabo Delgado. Se tivermos Cabo Delgado livre, portanto, de guerra, obviamente esses recursos poderão ser

0: investidos para outros setores, como o caso de infraestruturas sociais, nomeadamente as estradas, as pontes, as escolas, os hospitais. É assim como, portanto, se desenvolve uma nação. Ontem, ao longo dos debates dentro da tenda, houve muita convergência sobre o trabalho, claro, que o presidente Chapo está a desenvolver. Mas é preciso lembrar de que o presidente Chapo é uma só pessoa. É preciso que o mesmo espírito, a mesma dinâmica do presidente Chapo se faça refletir em todos os gestores públicos, todos os gestores privados, para se afastarem dos pensamentos que culminam com práticas de ações desonrosas como a questão de corrupção. Dificilmente se pode desenvolver um país enquanto tiver indivíduos corruptos, indivíduos que sabotam a governação, indivíduos que têm uma agenda contrária àquilo que é o programa de governação do Partido Frelimo e, em consequência, o programa de desenvolvimento da nação moçambicana.
1: Egídio Vaz, o presidente do Partido Frelimo, ontem, no discurso de abertura, falou dos mais de 51 anos de independência, descreveu-os como tendo sido marcado por avanços e também por desafios. Alguns desafios foram citados como sendo a corrupção, as calamidades naturais, o terrorismo, entre outros. E os 50 anos que começam, como é que devem ser encarados para que esta sua pretensão de traçar melhores caminhos para o Novo Moçambique seja alcançada?
2: Bom, eu julgo que o desenvolvimento não pode ser surpresa. Desenvolvimento é um processo, primeiro, organizacional, segundo, político, no sentido de a qualidade das nossas escolhas, das nossas prioridades, e terceiro, é também consequência da forma como o país se organiza para poder enfrentar esses os desafios e poder avançar. Ora, julgo eu que o presidente Chapo começa bem. Começa com a aprovação da Estratégia Nacional de Desenvolvimento, cujo objetivo nos próximos 20 anos é tornar o país num país de desenvolvimento médio. E a partir dali que ele aposta na infraestrutura, na industrialização, mas também na educação e saúde, tanto componentes do capital humano, como elementos principais. Obviamente que também aqui precisamos de, e a semelhança do que o professor Sozinho afirmou, combatermos algumas ameaças prevalecentes e ameaças possíveis. As prevalecentes continuam a ser a segurança, e as possíveis e imprevisíveis temos em meter na equação as calamidades naturais, os eventos extremos, Moçambique estando ele exposto a isso permanentemente. Isso implica, por exemplo, a construção de infraestruturas resilientes, por um lado, a reorganização, digamos assim, político-administrativa para tirar maior proveito do potencial existente, e aqui passa por aquilo que o professor Régio Conrado mencionou, o aproveitamento de recursos naturais e a Assembleia da República já fez o seu trabalho aprovando recentemente um pacote econômico que inclui a reorganização do setor econômico do Estado. Ora, esse é apenas um passo. E a minha tese é justamente essa, que o desenvolvimento não pode ser surpresa. Num contexto de concorrência assimétrica, portanto, contexto internacional de concorrência assimétrica e perante a emergência do chauvinismo econômico, quando digo chauvinismo econômico, me refiro a comportamentos que custódia, hein, com a

0: a atual arquitetura internacional, tanto do ponto de vista do comércio, tanto do ponto de vista da cooperação internacional. E temos países que durante muito tempo estiveram a prorrogar algumas políticas neoliberais de total livre circulação, comércio, produtos, bens e pessoas, desregulação da economia, etc. Mas, num contexto específico, vemos esses mesmos arautos a fazer exatamente o contrário. Isso põe estonteados as economias emergentes, mas também as economias em vias de desenvolvimento, e aqui em Moçambique está incluso. Então, julgo eu que o trabalho de pensar não está concluído. É importante sempre continuarmos a refletir à medida dos acontecimentos. Portanto, aqui gostava de dizer que os recursos apenas, o potencial apenas, não é suficiente. Tê-los aqui não é garantia de que eles podem nos servir da melhor forma. É preciso irmos um pouco mais avante, pensarmos, por exemplo, na transição energética, pensarmos, por exemplo, na resiliência climática, pensarmos, agora sim, venham para a governação, porque o melhor indicador de se esse país tem ou não chances de desenvolver é olhar a forma como está organizado e a forma como o quadro legal é atrativo ao investimento estrangeiro. E aqui, mais uma vez, e só para terminar, o investimento estrangeiro não pode ser a nossa primeira oportunidade, não deve ser a prioridade das prioridades, porque isso pode torpedear as nossas aspirações. É só pensar numa situação onde digo, vou promover esta lei para captar o investimento estrangeiro. Bom, investimento estrangeiro, posso dar um exemplo. As grandes petrolíferas não tomam as decisões finais de investimento sem o conforto dos seus próprios governos. E num cenário onde os interesses geopolíticos, os interesses desses países não priorizarem esta região geográfica, as decisões finais de investimento não acontecem. Ora, se o plano de desenvolvimento e os nossos sonhos estiverem ancorados no investimento direto estrangeiro, estaremos a dançar a mesma música até que eles entendam de que agora é a vez de Moçambique. E, portanto, precisamos também de pensar e contar com as nossas próprias forças. E é aqui onde eu entendo o discurso do presidente Daniel Chapo, um pouco que resgata o melhor dos seus antecessores, a começar pelo presidente Samora Machel, porque contar com as nossas próprias forças foi, antes de todos, a ideia do presidente Samora Moisés Machel. E, portanto, à medida que nós tornamos este país apetecível para maximizar os recursos e as potencialidades, devemos contar também com as nossas próprias forças. A qualidade da forma como Moçambique traça as suas políticas e opções de desenvolvimento também pode se ver a partir do quinhão de influência da sua capacidade de mobilizar os recursos internos para este fim.
1: Gustavo Mafia, a Rádio Moçambique apurou ontem que nas primeiras intervenções dos delegados da Conferência Nacional de Quadros surgiu um posicionamento segundo o qual era necessário que a Frelimo refletisse

0: em torno da metodologia de indicação do candidato presidencial para o segundo mandato. Há um grupo que entende que, contrariamente à prática do Partido Socialista, deve haver múltiplos candidatos sempre que o presidente estiver a fechar o seu primeiro ciclo de governação, os 5 anos. Portanto, daqui a alguns anos, não se deve apenas chancelar Daniel Chapo como candidato do Partido Socialista às eleições de 2029, abrindo espaço para mais pré-candidatos. Qual é o mérito desse posicionamento, tendo em conta que a prática do partido é deixar que o presidente tenha 2 mandatos para consolidar as suas ideias de governação?
1: Bom, eu entendi esse posicionamento como normal no meio de uma organização tão grande como a Frelimo. É mais uma opinião de alguém que se levantou e pediu a palavra e defendeu essa tese, mas não me parece que possa ter colhido o consenso dos delegados, e nem encaro isso como podendo ser aplicada pelo Comitê Central ou mesmo pelo Congresso. Porque o que a experiência me ensinou é que se elege o presidente a partir de mais do que um candidato na primeira eleição do primeiro mandato de cada proposto, não no segundo mandato do presidente em exercício, pelo menos no que tange ao partido Frelimo, porque os outros partidos, obviamente, vão aparecer com seus candidatos. Portanto, é assim que eu entendi, foi uma opinião, se vai vingar, não sei, mas tenho muitas dúvidas. Acho que pode ser uma vontade de algum grupo que, no caso, talvez, se posso dizer assim, acha que o candidato Chapo, o presidente Chapo, não é digno de se... de ir ao segundo mandato, e estão a começar com a sua jogada dentro daquilo que o Morgantown diz ser a luta pelo poder, que sempre existe. Mesmo na primeira eleição do presidente Chapo, houve tendências, havia pessoas que queriam outras pessoas. Quem sabe se os proponentes dessa ideia não são as mesmas pessoas que nunca o quiseram como candidato. Portanto, esta é a minha resposta a esta pergunta.
0: Mas estamos a escassos dias do Comitê Central e o próximo ano teremos o Congresso. Qual é a sua antevisão do Comitê Central e deste Congresso que se avizinha?
1: Eu acredito que o Comitê Central, que vai ser realizado desta conferência, vai ser de fazer uma peneiração do que será dito nesta conferência ou que está a ser dito, para que sirva como guião da governação deste país por parte da Frelimo e do próprio presidente Chapo. Não me parece que vai deitar tudo por água abaixo o que vai ser dito nesta conferência, senão não valeria a pena ter se realizado. Portanto, acho que vai se esforçar em fazer um sumário, um apanhamento, se posso dizer assim, do que terá sido dito, para que possa servir como o guião da atividade da Frelimo, atividade governativa nos próximos anos, até o fim do mandato do presidente Chapa e, quem sabe, para o próximo mandato dele.
0: Tomé Moraes, o partido não realizava conferências há 10 anos e a conferência não é um evento eletivo, para mais colher contribuições para eventos que têm decisão, como Comitê Central e Congresso. Qual é a sua antevisão do Comitê Central da próxima semana e do Congresso do próximo ano?
2: Bem, eu vejo esse fórum como, esta conferência, como um fórum de consulta aberta, como eu disse antes.

0: O que eu antevejo é que a Frelimo saia mais coesa deste evento, mais estruturada, com pontos alinhados e que possam ser limados no Comitê Central. Em relação ao Congresso, eu acho que será mais um momento de construção de ideias, de foco para onde a Frelimo quer chegar. Nisto, olho para a necessidade de se construírem ideias que pautem por inclusão dos jovens, sobretudo. A juventude, de alguma forma, sente-se um pouco afastada. E a juventude que temos hoje não é a mesma que tínhamos há 10 anos. Tem novos desafios, tem novas formas de pensar. Então a Frelimo tem que se ajustar a esses novos desafios. É um conjunto de ações, é um conjunto de princípios e alinhamentos que a Frelimo vai fazer e vai decidir no Congresso. O Congresso será o ponto mais alto. Antecede a conferência, depois tem o Comitê Central, depois tem o Congresso, que é o ponto mais alto de reflexão, de tomada de decisões e de preparação, acima de tudo, para os pleitos eleitorais que se seguem. Então, é nesta perspectiva que eu olho para o Congresso e para o Comitê Central que antecede este evento.
1: Regi Corrado, eu gostaria que comentasse também em torno dessa questão que fiz. Próxima semana será convocado o 13º Congresso e temos este debate que aconteceu ontem à tarde sobre posicionamento de alguns membros para refletir em torno da metodologia de indicação do candidato presidencial. O seu comentário.
2: Muitíssimo obrigado, meu preclaro Sayela. É preciso dizer que a discussão sobre a potencial revisão daquilo que é a tradição do Partido Frelimo em relação ao candidato presidencial, sobretudo para o seu segundo mandato, mostra muito claramente que determinados indivíduos, muito provavelmente com agendas que são contrárias àquilo que é a tradição do partido, desde 1994 ficou patente de que o candidato da Frelimo só se candidata com outros candidatos na primeira eleição para Presidente da República. No segundo mandato, há um automatismo na estrutura da tradição interna do partido. O que não ficou claro com que objetivo se colocou esta questão, com que interesses, para responder a que tipo de objetivos, quais são os fitos, quais são as visões que se querem passar. O que é facto é que o presidente Chapo, como presidente do partido, é legítimo na tradição da Frelimo em ser o candidato natural nas próximas eleições presidenciais. Não se está a inventar absolutamente nada. Foi assim com o presidente Guebuza, foi assim com o presidente Nhunce, e por que seria diferente com o presidente Chapo? Este é o primeiro ponto central. O segundo ponto central, a Conferência Nacional de Quadros vem discutir as grandes opções de desenvolvimento de Moçambique. Renovar da visão do Partido Frelimo. E isto tem como fito, primeiro, garantir a coesão interna do partido, a consolidação da visão do partido e o que se mostrou

0: com esta colosão, é provável que alguns indivíduos, tal como disse a mamá Graça Machel, tenham interesses privados, individuais, de grupos, mas que não coincidem com os interesses do Partido Frelimo e dos seus membros. Como bem sabe, existem determinados indivíduos dentro do Partido Frelimo cujo objetivo é o poder pelo poder, não é o poder para servir os interesses do povo moçambicano. A vocação do Partido Frelimo é servir o povo moçambicano. O presidente Chapo hoje é o presidente não só da República de Moçambique, é o presidente do partido. O mesmo princípio se aplica ao secretário-geral do Partido Frelimo. O secretário-geral do Partido Frelimo é o executivo do partido. Portanto, tem que ser da confiança do presidente da República. Foi sempre uma tradição do Partido Frelimo. Aquele que coloca em causa e coloca a necessidade de se rediscutir os modos de escrutínio, é preciso perguntar, é para responder a interesse de quem? Porque os delegados, tal como se posicionaram dentro desta Conferência Nacional de Quadro, mostrou de forma objetiva, clara, de que não era este o aspecto central. O aspecto central é combater criminosos infiltrados no nosso partido, combater os criminosos que estão no aparelho do Estado, combater os corruptos que infiltraram e carcomem a infraestrutura do Estado, é repensar o modelo de desenvolvimento, porque, como bem sabe, nós temos desde 1990 um modelo de desenvolvimento que levou à miséria, que levou às desigualdades, levou à fragmentação e enfraquecimento do Estado. O presidente Chapo, com a sua visão, fez uma coisa interessante. Com a criação do Banco de Desenvolvimento de Moçambique, vem combater um problema de fundo. É que a banca comercial que beneficiava a alguns indivíduos no contexto de Moçambique, descomprometidos com o interesse nacional, preocupados com a acumulação primitiva do capital, como dizia Marx, que significa roubo e saque e absorção da riqueza nacional para benefício próprio, ele cria um banco de desenvolvimento, que é para financiar três aspectos centrais: a industrialização, a transição digital, o agronegócio e infraestruturas. É o quarto aspecto. Cria o gabinete de reformas, que também tem o mesmo sentido. E ele faz uma reforma corajosa da Lei de Minas, que diz no artigo 5 de que os recursos naturais são inalienáveis, que eles devem prosseguir o interesse público. Neste país, era possível um indivíduo ter uma mina, por exemplo, de ouro. Era individual. E ele muitas vezes não pagava imposto para o Estado. O Estado moçambicano era obrigado, se quisesse participar numa grande exploração de qualquer que fosse o recurso, tinha que estar com o recurso. Agora, como disse o Presidente da República, o Estado entra de borla, no mínimo de 15%. Isto é uma revolução, porque isso vai abater os corruptos, os bandidos, os infiltrados, aqueles que são os chiconhocas, aqueles que vão ao interesse coletivo do povo moçambicano. Exatamente porque os recursos naturais devem responder aos interesses primordiais, proêmios, e têm que estar no píncaro das prioridades, portanto, do Estado. Este é o primeiro aspecto. Há um outro aspecto profundamente central, que é a revisão do conteúdo local. O conteúdo local, tal como era feito, dava benefícios às multinacionais, que não estão para o desenvolvimento de Moçambique. Não responde aos interesses fundamentais. Está com uma banca comercial que é profundamente assassina, que não responde aos interesses económicos nem de Moçambique,
1: Reis Corrado,
0: nem dos
1: vou pedir
0: moçambicanos.
1: que mantenha o seu fio de pensamento para devolvermos momentaneamente o sinal para os nossos estúdios centrais, para o sinal horário das 10 horas.
2: Exatamente, nós estamos no ar 92.3 FM, 738.

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São neste momento em todo o território nacional 10 horas.

0: Entretanto, voltamos a transmitir o programa Linha Direta a partir de Chimoio Manica, cujo debate centra-se na 11ª Conferência Nacional de Quadros do Partido Frelimo.
1: Mas bom dia, Regi Corrado. Estávamos a falar mesmo desta questão do que foi abordada ontem na sessão dos debates.
2: É preciso, terminando, a questão que foi colocada ontem, nos termos em que foi colocada, não é uma questão, não é o essencial, é marginal, é de um grupo específico, é de pessoas específicas, não corresponde aos objetivos pelos quais fomos convocados a esta Conferência Nacional de Quadros Frelimo, que é um órgão consultivo que é para projetar e discutir as grandes questões internas do partido. Do meu ponto de vista, há determinados indivíduos que estão profundamente habituados a usar o partido para o seu interesse, mesmo que seja para criar clivagens no interior, para produzir distorções no interior, para desorientar os objetivos e o foco interior do partido. Obviamente que neste sentido subentende-se que se o objetivo do fundo é o desenvolver Moçambique, então o debate sobre a rediscussão do modelo de escrutínio contra a tradição do partido em relação a um presidente específico mostra que não é justo, ou pelo menos não corresponde àquilo que seria objetivo. É por essa razão, eu queria terminar dizendo, se nós tivéssemos que olhar para aquilo que é a dinâmica, a infraestrutura desta governação, é menos de 2 anos, portanto, são 18 meses praticamente, o Presidente da República fez o que em alguma circunstância pode ter levado 20 ou 15 anos sem acontecer. Desde 2003 estamos a discutir a criação do Banco de Desenvolvimento na Agenda 2025. Nunca tinha se realizado em Moçambique. A discussão de passar o CIRNIC para a PGR, que seria a Polícia Judiciária, está-se a discutir há mais de 20 anos. Nunca tinha acontecido. A criação de uma Inspeção Geral do Estado é uma ideia que já vinha na primeira estratégia de reforma do setor público, de 2003. Nunca tinha acontecido. A discussão da necessidade de orientarmos os recursos naturais para o benefício dos legítimos proprietários, que são os moçambicanos, nunca tinha acontecido. O Estado moçambicano agora, através da Lei de Minas de Petróleo, Conteúdo Local e a criação da Empresa Nacional de Minas, acontece para responder a este desiderato. Pela primeira vez, nós constatamos uma discussão sobre a necessidade de dar identidade ao moçambicano e hoje temos BIs de borla para todo e qualquer moçambicano. Estamos a dizer, do ponto de vista profundo, Moçambique nunca tinha conseguido discutir de forma aberta, ampla, temos o diálogo nacional e inclusivo. Afinal, governamos para quê? Para quem? Governamos para responder aos objetivos fundamentais do povo moçambicano e governamos porque estamos convictos de que a vocação

0: da independência nacional é trazer prosperidade partilhada. O Estado moçambicano não pode ser nem patrimonializado, ser tornado um instrumento privado. Não pode prevalecer em Moçambique aquilo que era o sistema cadeado, um sistema em que só poucos circulavam entre eles, em que a riqueza andava entre eles. O presidente sempre está a dizer não. A riqueza nacional tem que beneficiar a todo e qualquer moçambicano, do Zumba ao Índico, do Rovuma ao Maputo. Esta mudança de paradigma, essa reconversão da dinâmica e da estrutura do Estado remete para uma ideia única. Em 1962, dizíamos que é preciso libertar o homem e a terra. A libertação da terra foi feita, mas o homem pode não estar liberto, porque ainda não atingimos o objetivo do fundo, que é o progresso para todo e qualquer moçambicana. Chama-se prosperidade partilhada.
1: Américo Sozinho, eu gostaria que fizesse um comentário sobre esta questão levantada, mas também gostaria que voltássemos ao discurso também, depois de responder a questão. O presidente do partido disse: as potencialidades não são riquezas, precisam ser transformadas. Este discurso, será que nesta análise a academia é chamada a investir na pesquisa e inovação por forma a formar quadros técnicos capazes de transformar as potencialidades em riquezas?
2: Muito bem. Começando com a questão da discussão sobre a metodologia de sucessão do presidente, acredito que é uma autorrevelação de grupo de indivíduos que se dedicavam a criar sistemas de nhonguismo, são os ditos raposas, os próprios galinheiros, que decorrente das medidas que o presidente e o seu governo vão definindo, se sentem aflitos e querem levantar uma temática que não é chamada a este debate. Isso chama-se Conferência Nacional de Quadros. Aliás, o posicionamento desse tipo de indivíduos revela igualmente déficit de compreensão de conceitos. Não compreende de que a pauta de agenda que foi aflorada para este evento não tem nada a ver absolutamente com sucessões. Como disse o Dr. Mavi quanto o professor Reis Conrado, de que é tradicional de que a sucessão do presidente da Frelimo só se discute no final do segundo mandato deste. Não faz sentido que um indivíduo despenda recursos do partido para viajar a Chimoio e chegar a Chimoio, projetar uma agenda diversa ao que junta, portanto, os delegados, os convidados que são membros do partido e também convidados que não fazem parte de membros do partido Frelimo, e discutir esse assunto. Não faz sentido. São esses indivíduos que merecem uma investigação profunda se não estão na fila dos nhonguistas, dos raposas e galinheiros que estão a contribuir para a destruição desse país. Querem distrair este evento com a discussão de sucessão? Por que o presidente de Chapo deve ser objeto dessa discussão? As mesmas pessoas é que atrapalham a agenda de governação. No passado, assessoravam mal ao presidente Nhusi e depois, no fim do mandato, viraram as costas. Hoje, tentam fazer a mesma coisa, mas são surpreendidos por uma resposta contrária e veem isto como obstáculo e querem discutir sucessão. Não faz sentido isso. As mesmas pessoas que aconselharam o presidente

0: presidente Nyusi de que não havia condições para realizar isso, para aquilo, e o próprio presidente Nyusi disse ontem na sala, e era uma abordagem legítima, porque não faz sentido que hoje apresente uma abordagem pro e amanhã venha reivindicar a mesma abordagem que assessorou. Isso deve terminar, deve acabar no partido. Há indivíduos que hoje aproximam-se à liderança a fazer, portanto, aquilo que chamaríamos de escovismo à liderança, e amanhã vira-se contra a mesma liderança. Ora, este tema está encerrado definitivamente, não há condições para debater este assunto, e obviamente esses indivíduos, até porque são atentos, devem estar a acompanhar essa transmissão da RM, e acredito que terão aprendido o suficiente e, em definitivo, parar de falar sobre isso.
1: Podemos ir ao Dr. Gide Vaz para responder a esta, depois aquela segunda. Gide Vaz, quer comentar o que foi dito na segunda parte da conferência ontem?
2: Bom, sobre a questão da sucessão ou não, precisamos de perceber que, salvo em situações extremas de incapacidade, é que o presidente incumbente não é automaticamente designado candidato desse mesmo partido. Este é o ponto. E é o ponto final, de facto. O presidente Chapo será o candidato da Frelimo nas próximas eleições presidenciais. É ponto final. Agora, o revisionismo que se pretende a vários níveis precisa de ser baseado em boa-fé, o que significa que qualquer tipo de proposta de alteração dos modus operandi precisa de ser de boa-fé, precisa de perseguir os interesses do próprio partido e do país no geral, precisa de ser inovadores, inclusivos, ou seja, não devem ser sectários, precisam, acima de tudo, de ser transparentes. Portanto, para mim, este foi um não assunto prontamente discutido e descartado. Portanto, julgo não ser, até para o benefício dos nossos ouvintes, não perdermos tempo com este tema.
1: Vamos ao tema sobre... Eu falava de as potencialidades não são riquezas. Eu vou citar mesmo o que o presidente leu. Potencialidades não são riquezas, precisam de ser transformadas. Então é um chamado à academia para formar quadros capazes. Como é que estão as nossas academias hoje? Há um desafio de formar quadros competentes.
0: Muito bem. Bom, primeiro é preciso decifrar este posicionamento do presidente Daniel Francisco Chapo. E este posicionamento, obviamente, responde a muitos moçambicanos que sempre pensaram que o Moçambique fosse rico. Ter os recursos não significa automaticamente o país ser rico. Mas o país pode se tornar rico através dos recursos que tem. Porque ter ouro, ter, portanto, grafites, entre outros minérios, não significa automaticamente o país ser rico. É preciso que este recurso seja explorado, seja, portanto, processado racionalmente para produzir riqueza aos moçambicanos. Conforme sabe, em sede do manifesto eleitoral do presidente Daniel Chapo, programa, portanto, de governação do Partido Frelimo, estava claro o pilar sobre o capital humano. Então, isso significa que, neste momento,

momento, obviamente, as nossas academias são desafiadas a formarem quadros no capítulo do saber fazer, olhando para aquilo que são as necessidades da nossa indústria extrativa. É preciso intensificar a formação de quadros para a área de mineração, entre outros recursos disponíveis no nosso país, para permitir que as indústrias sejam instaladas dentro do nosso país e que irão encontrar capital humano disponível para fazer face aos serviços dentro dessas indústrias. Se prestar atenção, neste momento o país já começou com esta campanha de formação de capital humano dentro do país para permitir que a exploração dos recursos, portanto, tenha em primazia empregabilidade aos jovens moçambicanos. A título de exemplo, nos próximos dias, Moçambique vai formar um total de 260 engenheiros para as áreas técnicas com vista a responder à exploração da Total, nesse caso, em Cabo Delgado. Moçambique, nessa altura da retoma das atividades da Total, foi apresentado três propostas. A primeira, que era de formação dos quadros fora do país. A segunda era de construção de um centro técnico em Cabo Delgado. E a terceira opção era de encontrar dentro do país uma infraestrutura de ensino técnico profissional disponível para a formação dos 260 engenheiros. Mediante análise dessas três opções, apercebeu-se de que mandar quadros para além fronteiras levaria mais tempo e construção de um centro técnico em Cabo Delgado também levaria mais tempo, mas localizar dentro do país uma infraestrutura equipada com condições para acolher a formação desses engenheiros era mais rápido. O governo de Moçambique decidiu formar os 260 jovens na cidade da Matola, nesse caso na Escola Industrial da Matola. Este é um sinal de início de formação de capital humano dentro do país para dar resposta àquilo que são as necessidades de exploração dos recursos dentro do nosso país. Mas não é suficiente, é preciso intensificar. Eu resgato a minha primeira abordagem, que dizia de que a visão estratégica, a visão política do presidente de desenvolver o país, de tornar esta nação economicamente independente, deve ser consolidada com os restantes profissionais, onde cada um poderá fazer a sua parte com visão naquilo que é a intenção do presidente. Logo, isso significa que as nossas universidades não precisam de serem convidadas para uma sessão na Jules Nyerere para receber aulas de acreditação de cursos técnicos pelo Presidente da República. A mensagem que o chefe do Estado apresenta, ela é suficiente para que as nossas instituições de ensino superiores comecem a fazer a prospecção das áreas necessárias e acreditar os cursos para dar resposta a esta necessidade de termos os moçambicanos a trabalhar para a exploração dos nossos recursos. Cabe ao governo central exclusivamente a atração de investimento. Dizia o historiador, o deputado da Assembleia da República, Dr. Egídio Vaz, de que é preciso dar primazia às iniciativas nacionais, não dar prioridade ao investimento estrangeiro. Então, por isso, para que tenhamos esta abordagem implementada na prática, passa necessariamente de preparar as nossas universidades para acolher cidadãos moçambicanos que possam se formar em várias áreas, e isso vai permitir que Moçambique diga aos investidores nacionais e estrangeiros de que Moçambique é um país preparado, tem capital humano suficiente, tem profissionais que possam trabalhar, produzir e garantir que os recursos naturais reflitam na pauta das receitas e esses recursos, nesse caso já financeiros, possam responder à necessidade de construção e reabilitação ou qualificação de infraestruturas sociais.

0: Nesse sentido, nós teremos Moçambique, cada vez mais atrativo, Moçambique com oportunidades de emprego para a juventude, Moçambique com condições para ombrear em pé de igualdade com outras nações. Em suma, Moçambique está em condições para responder em grande medida àquilo que é a visão estratégica de governação do presidente Daniel Francisco Chap, que é o presidente da Frelimo e presidente da República de Moçambique.
1: São 10 horas e 18 minutos nesta segunda hora do Linha Aberta. Temos espaço aberto também para o ouvinte. Posso anunciar os números pelos quais o ouvinte pode interagir aqui com o nosso painel de convidados. Estamos a transmitir a partir do bairro Tembue, na cidade de Chimoio, onde decorre a 11ª Conferência Nacional de Quadros do Partido Frelimo, e o tema de hoje é a análise do primeiro dia desta conferência. O primeiro dia foi ontem, hoje já decorrem os trabalhos do segundo dia. Portanto, os números são os seguintes: 82-3105-742, repito, 82-3105-742. O outro contacto é 82-84-3477, 82-84-3477, ou o 21-31-77-77. Repito este número fixo, 21-31-77-77. Depois irei ao Gil Vaz. Gustavo Mavi, o comentário sobre esta questão de que o país tem potencialidades, mas não são riqueza, precisam de ser transformadas. Como é que está a nossa academia, a qualidade dos nossos técnicos? O que está a ser abordado nesta conferência poderá trazer mudanças?
2: Bom, antes, peço permissão que eu remate um pouco a dissertação do professor Conrado, só para tornar a ideia dele talvez mais entendida, melhor entendida, queria dizer. No livro lançado ontem pelo Presidente da República, que neste caso é o livro dele, diz na página 48, tem uma passagem que diz o seguinte: a nossa história também nos ensina que a mudança só acontece quando temos coragem de romper com o que não está bem e agir de modo diferente. Fazer sempre a mesma coisa e esperar resultados diferentes não funciona. Por isso, é imperioso rever leis, mudar métodos, introduzir reformas e adotar novas formas de ação para obter resultados positivos. Eu queria retomar aqui algumas teses que podem complementar a excelente dissertação do professor Conrado. O acadêmico Francis Fanon escreveu um livro nos tempos em que estava a salutar ainda pelas independências africanas e alguns países já eram independentes. E ele tem uma passagem que diz que há políticos, ou aquilo que ele chama de politiqueiros, que vão usar os partidos para a prosecução dos seus próprios benefícios. Portanto,
1: permita-me interrompê-lo por um tempo para... Tenho a indicação de termos um ouvinte que está em linha. Ouvinte, bom dia, diga o seu nome, de onde fala, já está a participar. Alô, bom dia. Nós vamos pedir que o ouvinte volte a ligar, penso que perdemos esta chamada.
2: Diz que há pessoas que fazem dos partidos instrumentos de acumulação.

0: Então, para o seu próprio benefício, das suas famílias, dos seus amigos, até das suas concubinas. Portanto, as pessoas, eu entendo esta a reação de ontem, dos que pedem que o presidente Chapo não tenha o direito que tiveram os outros antecessores de fazer o segundo mandato ou de ser o candidato para o segundo mandato sem concorrência dos seus próprios camaradas, como sendo provavelmente parte daqueles que não querem que ele faça essas mudanças, porque vão contra os seus interesses.
1: Peço que volte a manter o seu pensamento. Ouvinte Kumbane de Nampula, bom dia. Sim, bom dia. Já está a participar.
2: Sim, eu estava a ouvir o programa aí que está em debate perto de assuntos para o desenvolvimento do país.
1: Sim, pode dar a sua contribuição.
2: Sim, então, estava acompanhando a locução de um ouvinte que dizia que é preciso deixar as diferenças políticas que nos levam a certos conflitos e saímos na visão de ver os conteúdos para o desenvolvimento do próprio no seu geral. Eu tenho um tremor muito importante também, se calhar, na minha visão. Olhando o país como está na sua dimensão e a sua localização geográfica, o Moçambique podia merecer muitas infraestruturas que podiam produzir materiais, recursos para certas atividades. No caso de primeira coisa é o quê? Primeira coisa é usarmos as indústrias transformadoras estarem dentro do nosso país, estarem localizadas essas indústrias no sítio ou nas províncias onde existem esses próprios recursos para a sua transformação. Então, tudo isso podíamos encurtar as despesas para o efeito. Também podia-se empregar muitos moçambicanos daqueles que já se formaram e estão nos mercados a vender coisas insignificantes, mas com um conhecimento pedagógico que eles têm, mas não vendo onde se empregar.
1: Muito obrigado, ouvinte Kumbane.
2: A segunda coisa, na verdade,
1: sim.
2: É que nós todos somos moçambicanos. Então, olharmos como pessoas diferentes, olharmos numa divisão de diferenciar, enquanto todos somos moçambicanos, não vamos desenvolver esse país. Podemos viver quantos anos, mas vamos deixar o país assim como está. Então, se queremos deixar o nosso país em pé ou em nível de igualdade para os países mais desenvolvidos, se calhar podemos fazer um pouco de paz com os outros países, visitarmos outros países, vermos programas dos outros países, como é que eles se desenvolvem.
1: É tudo?
2: É tudo, só que tenho que deixar para outros ouvintes, né? Para
1: darem muito obrigado, muito obrigado, ouvinte Kumbane. Tenha um bom sábado. Gustavo Mavi.
0: Portanto, o Fanon conduz-nos a esta percepção de que há pessoas que se infiltram num partido para usar o partido como seu instrumento. Mas há um acadêmico português do século XVIII, Augusto de Castilho, o nome dele chegou a ser o nome da atual Avenida Vladimir Lenin, em Maputo, que dizia que toda a mudança que prejudica os interesses de alguém ou de um grupo é suscetível de se
1: Gustavo
0: sofrer
1: Mavis,
0: uma oposição.
1: Eu volto a interromper-lhe, mas continue. O ouvinte, bom dia, diga o seu nome, de onde fala, já está a participar.

0: Aló, bon dia.
1: Bon dia.
0: Sim, diga o seu nome, de onde fala e já está a participar. Podia procurar posicionar-se melhor, porque estamos a ouvi-lo com ruído.
1: Eu queria dizer que em algum momento estamos a perceber que está-se a falar daquilo que a entrega de dados que fizeram esse país estar deficiente à juventude, ou seja, à juventude da juventude. A minha questão que eu queria apresentar ao professor Carlos Camilo é como podemos consolidar essa uma boa parte não do
0: pedimos que posicione-se melhor, ouvinte, porque está a chegar com ruído.
1: Eu estava a direcionar a mesma pergunta. Que temos uma parte da juventude que não pode, que está incluída, está habituada à cultura de mão estendida. A mão estendida, citando como exemplo, que da nossa juventude
0: desculpe, vamos procurar que melhore o seu sinal. A sua chamada está a chegar com ruído. Volte a ligar, mas numa posição melhor, porque o ruído não está a nos permitir. Temos a indicação de mais um ouvinte que está em linha. Alô, ouvinte? Não. Sim, Gustavo Mavi.
2: Portanto, eu encaro os argumentos esgrimidos naquela sala ontem que trazem o problema da associação como parte dos que são contra essas mudanças que o presidente Chapo quer introduzir, a aprovação da nova lei de Minas. Eu lembro de ter escrito um artigo em que, de fato, me opunha a essa posição.
0: Está de volta o ouvinte Lázaro. Ouvinte Lázaro, bom dia.
1: Mais uma vez.
0: Já está a participar, sim, sim.
1: Sim, não sei se já estou tendo...
0: Já melhorou.
1: Sim, sim, obrigadíssimo. Eu já estava dizendo que direcionava a mesma pergunta ao nosso carismático doutor Gustavo Mavi, porque naquilo que está se defendendo, temos muita juventude, uma boa parte da juventude que está situada à cultura de mão estendida. Isso é que desde os primórdios da independência foram assinados terem o peso, a não ter o azul para todos. Então o que acontece é que muita juventude ama, porque tanto exemplo da província de Gaza, que há muita juventude que está aí a clamar porque estão numa situação de uma cidade, deviam estar alavancados na parte mesmo de diversas atividades para empreender. Mas até agora, posso até dizer que muitos jovens estão ali porque não tem a conduta um pouco diferente. Até porque alguns, até agora, que estamos aqui em cidade, estão aí ainda na cama. Ainda estão aí, ainda não amanheceu. Então, queria dizer ao nosso presidente, Gustavo, o que estaria a discutir em relação a esse tipo de pessoas que até usam a desinformação como uma arma para poder enlouquecer quem? Aquilo que ajuda um país a ter que transformar. Tudo que poderia ser, era diferente, que poderia ser ela a entender o que devemos fazer depois dessa situação que a gente. Até agora estamos aqui. Aquilo que fomos habituados, o doador é que vem do estado. Então, eu acho que há muito fazendo essa parte que não é nada foca da juventude, que está mesmo acomodado na mão estendida. Então, sendo assim, ela acaba se metendo nas drogas, naquilo que são os vícios.

foi bom, foi pago do grupo do governo, é que está instrumentalizado, para que está introduzindo essas medidas, esses principais, para que essa parte. Mas nem sempre é assim, o próprio jovem devia ter essa cultura de saber estar, de saber fazer, porque não basta saber fazer, ter a cultura também de saber estar, porque em algum momento alguns que sabem fazer, porque não basta saber fazer,

0: de força do Ramerão, que se opõe a toda e qualquer mudança que ponha em causa os seus interesses. E diz que esses indivíduos ou grupos de pessoas lutam sempre contra essas mudanças, cantando uma canção que eles vivam o passado, fora do passado não há salvação. Portanto, eles querem, provavelmente com a proposta de se fazer mais do que um candidato, ter o seu homem no lugar para que possam prosseguir, permitir-lhes que continuem com os seus nhonguismos, como dizia ali o colega do painel. E não há dúvida que a Frelimo, infelizmente, e isso eu escrevi vezes sem conta, está cheio dessas pessoas que usam o partido para o seu próprio benefício, das suas famílias, dos seus amigos e até das suas concubinas, como diz Francis Fanon. Portanto, não é nada que estamos... Ontem ouvi uma revelação lá dentro em que se dizia que a Frelimo é o partido com muito mais membros.
1: Eu volto a pedir que mantenha o fio de pensamento. António Castigo, bom dia.
2: Bom dia, Michela, bom dia. A sua opinião, José Serena, que neste debate podiam falar mais em torno
1: de... António Castigo, pode falar um pouco mais alto.
2: Eu diria que neste encontro dos camaradas aí, poderia focalizar mais a crise dos jovens, em termos de emprego, são coisas que os jovens, outros jovens já têm alguma formação, mas não têm oportunidade como ter na vida pessoal. Está a falar muito do Fundo de Desenvolvimento Local. Também poderia, nos distritos, localidades, ver aqueles jovens que não têm nada para apoiar a esses jogos, para fazer algo, porque acaba mesmo por entrar no mundo maligno, no roubo, na criminalidade, para resgatar esses jogos, para não entrar nesse sítio. Podiam disponibilizar todo aquele jeito que já tem alguma coisa, poderia ficar de fora, não por estarmos a excluir, mas aquele que não tem mesmo nada a custo zero, podia disponibilizar esse fundo e dar oportunidade para dar também emprego aos outros jogos que não têm nada.
1: Muito obrigado, António Castigo.
2: Tocar mais nesse assunto.
1: Obrigado, António Castigo. Muito obrigado.
0: Portanto, retomando um pouco a ideia do ouvinte, o primeiro ouvinte, vai muito de encontro...
1: Vamos atender o Domingos Neves. Domingos Neves, de Chimoio, aqui. Muito bom dia.
3: Viva, meu caro amigo... Moisés Serra, e desde já também as minhas apoteóticas saudações a este painel vasto e enorme, desde o Dr. Mavi, doutorado, presidido e entre outros que se encontram nesta magnífica rádio, neste debate. Eu quero também parabenizar, congratular, felicitar a 11ª conferência do nosso magnífico e prestigiado partido político. Eu acho que esta é uma plataforma, é um mecanismo de reaproximação, de reencontro com o povo, uma vez que este tipo de encontro às vezes já esteve ausente no país e no povo. Quero aqui parabenizar, congratular também o Presidente da República de Moçambique, a Sua Excelência Daniel Francisco Chaves, por ter esta conferência e aproveitar o momento também para repudiar de forma veemente o posicionamento, o sentimento deste grupo.

0: pensa em não privilegiar que o Presidente da República, Daniel Francisco Chapo, se junte às outras candidaturas. E porque este pensamento? Eu acho que é condenável, é repudiável, se é que existe esse pensamento. Deixem ele tal como os outros foram. E para terminar, gostaria de colocar algumas questões ao vasto e nobre painel que está neste momento neste debate. Qual é a baliza temporal dimensionada ou definida para podermos alcançar a independência económica? Se é possível fazer alguma projeção temporal? E para terminar mesmo, o Presidente da República, Daniel Francisco Chapo, tem visto com veemência, com firmeza, o combate cerrado à corrupção. Passo aqui a parafrasear: vamos sacudir as árvores até que todas as folhas secas possam cair. Como é que este pensamento, este anseio, este desejo do Presidente da República está sendo ao nível do partido? Mas não disse, Domingos Neves, da região planáltica dos Montes Pingas, Shimano Mano, Rumba e Cabeça de Velho. Bom dia a ela.
1: Obrigado, Gustavo Mavir. Deixe-me só atender o último ouvinte. Chama-se António Ora, está no bairro 1º de Maio, na Matola. Bom dia.
2: Bom dia, bom dia. Primeiro, para parabenizar o debate, eu gostaria que colocasse uma questão que é muito importante, sobretudo as infraestruturas que estão para ser erguidas, né, para a formação da nova camada. Então, o governo tem que apostar muito nas infraestruturas que já foram aí mencionadas, por exemplo, no Instituto Industrial da Matola, que é para poder abrigar a esses jovens que vão se formar, para poder elevar o desenvolvimento do país, sobretudo na economia moçambicana. E a outra coisa, gostaria que colocasse essa questão, sobretudo, a Inglaterra, para se desenvolver, ele colocou-se mais na agricultura, né? A agricultura que é a base fundamental para qualquer país. Então, eu gostaria que os panelistas estão aí para poder se fazer chegar a essa parte mais importante, que é para poder se levar ao país para mais além e também para ver muita comida para o povo. Essa parte que eu tenho. Muito obrigado.
1: Muito obrigado. Fechamos assim as chamadas dos ouvintes. Vou pedir sua capacidade de síntese.
3: Portanto, fazendo uma simbiose do que o primeiro ouvinte diz com a pergunta sobre o que é que se deve fazer para que os recursos minerais sejam explorados mais por moçambicanos do que... Eu diria que não é porque não temos quadros à altura ou com formação superior para que possam dar a sua contribuição nessa matéria. O problema, para mim, é que os recursos minerais, como o ouro e outros, em algum momento ficaram privatizados. Ficaram propriedade de alguns indivíduos, eu escrevi várias vezes isto, para um grupo de moçambicanos que os, como dizia aqui o Corado, eles é que iam negociar com as multinacionais a sua exploração, como acontece com os rubis, com o ouro, com outros recursos, e esses jovens que são formados até em geologia e outras matérias que têm a ver com a exploração de recursos, não encontravam espaço. Só para provar o que estou a dizer,

0: só nesta sala, onde decorre a conferência, dos mais de 3 mil delegados, cerca de 1000 são licenciados. Eu ouvi isso das estatísticas que foram lidas ali. São 900, quase 1000 que são licenciados. Espero sinceramente que sejam tão bem licenciados quanto não, porque também sei que há outro nhonguismo neste país que faz com que as pessoas comprem os diplomas e sejam licenciados de papel. Mas há aqueles que dispensam a apresentação, como o meu colega Conrado, desculpa o elogio, meu colega, porque eu não precisaria que alguém me apresentasse o Conrado como um acadêmico. Ele já de por si, quando abre a boca, a gente vê que sim senhor, estamos perante um acadêmico. E, portanto, eu acho que os jovens, e este ouvinte primeiro, o primeiro ouvinte, foi de encontro com a minha tese, que não que tenha me ouvido alguma vez dizer, mas a maior parte dos jovens também, mesmo tendo em conta que os recursos foram abocanhados por um grupo, também não tem a cultura do trabalho, não tem a disciplina financeira, para que possam eles próprios, como educados, como escolarizados, empreenderem, porque este país tem muitas potencialidades que podem ser exploradas. Porque uma pessoa, quando vai à escola, vai buscar o conhecimento para aplicá-lo na prática, não como empregado do outro, mas como dono do seu próprio negócio, da sua própria atividade. Portanto, há uma falta de cultura de trabalho, há falta de disciplina e rigor na gestão dos poucos recursos. É só reparar nos nossos bairros, ao fim do dia, a quantidade de jovens que se dedicam à bebedeira, mas longas horas. Alguns entram a partir das 17, 18 e só saem de madrugada ou amanhecer. Portanto, temos que acabar com este tipo de prática se queremos ser um país que se desenvolve. Porque um país não é desenvolvido por forças extraterrestres, é pelo seu próprio povo. Há mais de 30 anos eu escrevi um artigo que eu dizia que se nós mudássemos o povo moçambicano para o Japão e os japoneses para Moçambique, iria acontecer uma coisa estranha. O Japão havia de retroceder, de regredir, e Moçambique havia de se desenvolver muito rapidamente. Portanto, esta geração tem esse dever de fazer melhor do que fizeram os que governaram nos primeiros. Porque em 1975 não tínhamos sequer 100 licenciados. Rigorosamente não tínhamos 100 licenciados. Hoje temos milhares, se não mesmo mais de 2 ou 3.
1: Também Moraes, como é que estão as nossas academias? Esse ponto que foi focado ontem sobre a necessidade de se transformar os recursos para serem riqueza. Como é que estão as nossas universidades?
2: Bem, em bom rigor, eu acho que já começa-se a dar alguns passos. Há aqui uma necessidade de se investir mais nas universidades para que se desenvolvam pesquisas em laboratórios que buscam desenvolver atividades que tragam realmente o desenvolvimento. O governo deve financiar pesquisas de toda a natureza das universidades, equipá-las com laboratórios. Os institutos devem ser campos de pesquisas, de ensaio, sobretudo se formos olhar para a questão do desenvolvimento mesmo. Não é possível desenvolver uma nação com fome ou um cérebro faminto, não é possível pensar. Então há que pensar na agricultura. É necessário fazer mais investimento, sobretudo para a área das alfaias, e outro conjunto de combinados para que tenhamos uma agricultura realmente industrializada, não é? Temos que potenciar informações para os professores para que consigam implementar de facto atividades práticas em função das nossas realidades. Então, as instituições do ensino superior, mesmo os institutos técnicos, estas devem pautar por ações mais práticas do que teóricas, não é? Em relação, gostaria também de comentar.

estar em relação à questão da sucessão. O Egídio disse que tínhamos que abandonar esse discurso, mas eu acho que dentro

0: presidente Chapo. Em segundo plano, esses indivíduos podem sentir, estarem a sentir-se agora como ofuscados pela governação do presidente Chapo. Então, querem a partir de já construir uma narrativa dentro da sala, que depois vai para fora dela, de formas a chegar ao segundo mandato com discursos que não têm potencialidades agora. E não é momento para discutir isso. Não é momento para discutir isso. Todo mundo foi convidado, os delegados estão lá presentes. Não vem com essa agenda. Então, o que eu aconselho é que esses indivíduos saiam da água e entrem para o barco do partido, para que consigam andar juntos. Alinhamento das ideias. Então, quando dentro do partido começam a surgir alas, então isso é mau para o partido. Então,
1: Gidvas,
0: estão com outros objetivos dentro do partido.
1: Gostaria que comentasse esse ponto sobre como é que estão as nossas academias, e também comecemos já a fazer a antevisão de hoje, que é o segundo dia, e amanhã, que será o encerramento, como é que será essa 11ª conferência de quadros.
2: Bom, para tirarmos o maior proveito do potencial existente em Moçambique, julgo que as nossas academias precisam de alguma espécie de reviravolta, né? Uma grande reforma para que o que é o nosso ideal de nos tornar um país de desenvolvimento médio dentro de 20 anos se efetive. Grande parte da academia, do ensino terciário em Moçambique, é meramente um ensino livresco, mas sem desprimor do ensino livresco, é importante também potenciarmos o ensino técnico e saela o que eu posso afirmar é que a academia não é o ponto de partida. A academia, portanto, os ensinos terciários, se assim eu entender, é eventualmente o ponto de chegada. O ponto de partida é o ensino técnico profissional. Vai reparar que todo o sistema de ensino pré-universitário ou secundário do segundo grau é referenciado à 12ª classe. Ou seja, qualquer pessoa que queira ingressar no ensino superior ou qualquer emprego, inclusive tabela salarial da função pública, tem como referência 12ª classe. Este é um assunto completamente desfasado de qualquer ambição desenvolvimentista. Neste momento que estamos aqui a falar, existem filipinos, existem indonésios que trabalham 40 dias contínuos na plataforma de Afungi e depois voam para Jakarta ou Manila para gozar 20 dias de férias. Pergunte-me o que ele...

0: são, não são engenheiros, são técnicos, são soldadores subaquáticos. Curso que não existe na República de Moçambique e que a EN busca hoje em Filipinas. Neste momento, em Moçambique, não existe nenhum operador de grua desempregado. Na verdade, são mais ou menos 200, não mais que isto. E este curso não se forma aqui, não há formação aqui. Não existe, por exemplo, técnicos, aqueles que cuidam da limpeza dos tanques, dos depósitos, portanto, do combustível. Não existem técnicos de refrigeração industrial. Ou seja, o que eu estou a dizer aqui é que esta é a mão de obra que falta, é onde os moçambicanos não estão lá e, eventualmente, ficam os moçambicanos rechaçados ao terceiro perímetro das oportunidades. Portanto, ou vende ovos, eventualmente, se conseguir. Porque também, por exemplo, vai perceber que a Total Energies contratou para abastecimento de alimentos nos seus compounds uma empresa francesa, eventualmente porque Moçambique não possui capacidade, o conteúdo local não qualifica aos padrões ditos internacionais. O que Moisés Zaela e os colegas estão a propor aqui? A questão aqui não é apenas de formação, mas também é de regulação. A Musal esteve aqui durante 20 anos, chantageou, foi embora. Quantos especialistas deixou aqui? Porque eles simplesmente podiam trazer da África do Sul, podiam trazer da Austrália, podiam trazer do Japão e ficavam aqui. O argumento era que em Moçambique não tem especialistas. Eu julgo que uma lei concreta e bem implementada que preconiza a transferência de tecnologia até o terceiro quarto da operação e que à medida que os anos de exploração daquele negócio continuar, precisarmos dizer que até ano X é zero trabalhador deste nível para esta atividade. Coisas que ainda não estamos a fazer. O setor que lida com o trabalho contratação da mão de obra externa, tem preconizado de que para cada uma vaga de um estrangeiro, 10 devem ser moçambicanos. Mas, infelizmente, em setores nevrálgicos, não estão lá. E, portanto, precisamos de termos um pouco mais um aparato legal que obrigue esses. Portanto, isso é que chamaríamos verdadeira transferência de conhecimento e transferência da tecnologia. Sem isso, Moisés, virão pessoas aqui, não poderemos processar ou semi-processar nossos produtos, porque vão, e com razão, afirmar que aqui não há mão de obra.
1: Régio Corrado, gostaria de ouvir o seu comentário também sobre a nossa academia. O Gide Vaz já estava aqui a explanar de que o problema não é academia, é prioridade de formação, áreas de formação.
2: O Presidente da República, na sua intervenção na abertura da Conferência Nacional do Ensino Superior, fez referência à necessidade de termos um conhecimento produtivo. Obviamente que está mais do que estruturalmente claro de que as universidades devem estar alinhadas com os objetivos de desenvolvimento.

0: É verdade, como foi bem dito pelo doutor Mavi, nosso decano, que a evolução das instituições do ensino superior em Moçambique tornaram-se uma fábrica de falsos diplomados, falsos licenciados, falsos mestres e até falsos doutores. Há determinadas universidades que já há 10 anos estão a ensinar engenharia de petróleos, numa situação em que em Moçambique nós não tínhamos especialistas. A Universidade Eduardo Mondlane, da qual eu sou professora, não só não introduziu, portanto, uma licenciatura nessas áreas, mas também decidiu ir pela via da introdução do mestrado com professores sul-africanos, australianos, americanos, etc., que era para criar uma base de recursos humanos que pudesse dar aulas na licenciatura, porque era necessário ter jovens moçambicanos nessas áreas. Portanto, já temos a engenharia de petróleo com quadros nacionais, mas em colaboração com outras universidades, porque são áreas muito específicas que necessitam de pessoas altamente qualificadas. Ainda por cima, o magnífico reitor da Universidade Eduardo Mondlane, o professor Manuel Guilherme Júnior, está a fazer um trabalho muito profundo de reestruturação da dinâmica de reorganização da universidade para responder a esse desiderato. Recorde-se que só no ano passado, o ano passado, foram introduzidas mais de 5 áreas no departamento de geologia na Faculdade de Ciências da nossa universidade, que neste momento é a única que ensina as diferentes componentes da geologia que respondem ao problema dos recursos naturais no contexto de Moçambique. Ainda assim, nós temos um conjunto de outras faculdades e unidades orgânicas desta universidade cujo objetivo é responder a esse interesse fundamental. O que nós podemos dizer é que a situação da adaptação das instituições de ensino superior em relação aos desafios prementes do desenvolvimento em Moçambique, é óbvio que muitas das instituições de ensino superior não estão à altura. Por exemplo, fiquei satisfeito ao saber que na província de Manica, o Instituto Politécnico de Manica tem cursos diversificados e que respondem aos desafios de desenvolvimento da província e do país. Temos o
1: Muito obrigado,
0: ESPTE-ETET.
1: professor Corrado. O
0: Muito obrigado.
1: tempo já escasseia. Hoje, aqui no bairro Tembue, onde decorre a 11ª Conferência Nacional de Quadros do Partido Frelimo, estivemos a refletir em torno dos. Vamos analisar os trabalhos do primeiro dia. Portanto, tivemos aqui como convidados Gílio Vaz, Tubé Moraes, Américo Sozinho, Régio Conrado e Gustavo Mavi. A moderação foi de Moisés Sayala, a sonorização de Big Vai Roberto, e tivemos também a nossa transmissão online com Carlos Anselmo e Júnior da Silva. Muito bom dia e bom fim de semana.
2: Amigo ouvinte, em Moçambique são neste momento 11 horas. Acompanhe neste momento as notícias apresentadas por Adérito Lipang. Muito bom dia.
3: Albertino Zandamela e ouvinte, muito bom dia. O presidente do Partido Frelimo afirma que a independência económica que se pretende para Moçambique consiste essencialmente

0: aumento da produtividade para garantir a autossuficiência alimentar dos moçambicanos. Daniel Chapo explica que, enquanto presidente, quer ver reduzidos os níveis de exportação da matéria-prima em bruto.
1: A independência econômica, camaradas, significa alcançar a autossuficiência alimentar nacional na base do que produzimos, matar a fome no seio do povo moçambicano. Significa mais receitas para o tesouro público, proveniente da exploração do nosso ouro, do nosso carvão, do nosso gás, do nosso rubi, das nossas areias pesadas, do nosso grafite e de todos os recursos estratégicos existentes no nosso país, que são propriedade de todos os moçambicanos. Por isso, camaradas, em cumprimento das reformas que prometemos no ato da tomada de posse, aprovamos a lei de minas, a lei de petróleos, a lei de conteúdo local, criamos a Empresa Nacional de Minas, o Banco de Desenvolvimento de Moçambique e outras reformas fundamentais para a nossa soberania econômica.
0: Presidente do Partido Frelimo, quando discursava na abertura da 11ª Conferência Nacional de Quadros do Partido, esta sexta-feira, num dia em que lançou ainda a sua obra intitulada Renovar Moçambique, um novo pacto com o povo. E neste segundo dia da 11ª Conferência Nacional de Quadros, já decorrem os trabalhos em grupos, isto no bairro Tembo e na cidade de Chimoio, e já lá vamos daqui a pouco. Para já, em outras notas, o presidente do Conselho Municipal de Nampula diz que os 70 anos de elevação da urbe à categoria de cidade que hoje se assinalam refletem a realidade sobre as soluções dos problemas daquele município. Luís Jiquira disse em entrevista à Rádio Moçambique que a edilidade está em contacto com seus parceiros nacionais e internacionais para resolver o problema do abastecimento de água e não só.
2: Estamos à procura de patrocínio, estamos à procura de financiamento, estamos à procura para poder conseguir esse deserto. Vou à Etiópia, inclusive no mês de outubro, exatamente para conseguirmos juntos das nossas comunidades, porque estamos inseridos num fórum chamado AMALE, e este fórum tem apoiado os municípios para conseguir o seu legado. Então, um dos legados que nós propusemos é mesmo abastecimento de água, e acreditamos, nós estamos esperançados que vamos juntos conseguir trazer estes fundos e daí conseguirmos ter mais água na nossa população.
0: O presidente do Conselho Municipal de Nampula referiu ainda que um outro assunto que preocupa a edilidade é a recolha de resíduos sólidos. A cidade de Nampula produz diariamente cerca de 400 toneladas de resíduos sólidos e a edilidade está com grandes desafios para garantir a sua gestão. 148 alunos desistiram nas diversas escolas do distrito de Mutarara, província de Tete, durante o primeiro trimestre do ano em curso. O maior número é de alunos do ensino secundário, com 134, seguido do ensino primário, com 14. O diretor distrital da Educação, Juventude e Tecnologia de Mutarara disse que o envolvimento de menores na produção agrícola é uma das causas das desistências. Segundo Paulo Mabica, trabalho está em curso para que o número dos que abandonam as escolas seja cada vez mais ínfimo até ao fim deste ano. E duas cidadãs estão detidas nas celas da Polícia da República de Moçambique, na cidade de Xaxai, em Gaza, indiciadas de agressões físicas graves a dois menores, seus dependentes. Uma das detidas é agente do Serviço Nacional Penitenciário afeto em Xaxai, que além de espancar o seu enteado, é indiciada de obrigá-la a comer suas próprias fezes. A outra indiciada, de 30 anos de idade, residente no bairro Kumina, em Xongwene, confessa a prática de maus-tratos contra o seu neto e diz estar arrependida. O chefe das relações públicas no comando provincial da PRM em Gaza, Carlos Macuacua, repudia a violência doméstica contra menores e diz que a neutralização das duas cidadãs foi possível graças a denúncias populares. Retomamos agora o contacto com o bairro Tembo, na cidade de Chimoio, província de Manica, palco da 11ª Conferência Nacional de Quadros da Frelimo. Neste segundo dia, em que já decorrem os trabalhos em grupos, tal como refere o jornalista

0: Jornalista Daniel Oliveira. Daniel, uma vez mais, bom dia.
1: Bom dia. Os conferencistas estão divididos em quatro grupos de trabalho para debater documentos da conferência e produzir teses que serão apresentadas em plenária. Entretanto, em entrevista à Rádio Moçambique, o porta-voz da Frelimo, Pedro Guilis, disse que os conferencistas consideram que a corrupção compromete o desenvolvimento do país ao permitir o desvio de recursos públicos que poderiam ser canalizados para setores como a educação, saúde e infraestruturas.
2: Há uma preocupação que insistentemente os conferencistas reforçam a necessidade de se ser cada vez mais acutilante na agenda de combate contra a corrupção, considerando que a corrupção compromete o desenvolvimento do país. A corrupção é um mal que faz com que pequenos grupos assambarquem recursos públicos. Esta é uma preocupação que está aproximada da mesa.
1: Pedro Guilis referiu igualmente que os participantes defendem o reforço do investimento em infraestruturas públicas resilientes, capazes de responder os efeitos, ou seja, aos efeitos das mudanças climáticas que têm afetado o país. Do Estúdio Móvel, Daniel Oliveira.
0: Fechamos com um breve olhar ao estrangeiro. O número de mortos devido ao sismo de magnitude de 7.4 na escala de Richter, que atingiu o centro e oeste da Colômbia na semana passada, subiu para 321, de acordo com a atualização feita hoje pelas autoridades governamentais. Registram-se ainda 4.595 feridos e 257 desaparecidos, enquanto 364 pessoas foram resgatadas. O balanço anterior registava 314 mortos. Apresentamos as notícias das 11, às próximas às 12 horas e 30 minutos, e estas estarão inseridas no Jornal da Tarde.

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6: 11 horas e 15 minutos. 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
8: Sim, senhora, sim, senhora. Oi, oi, oi, oi, oi, oi, oi, oi, sim, senhora. Mamão, sim, senhora, olha, aqui não vale a pena, mano, vocês não estão a imaginar. Ei, aqui na cidade de Pemba, sim, senhora, ou as coisas, as pessoas já não estão, sumiram, sim, senhora, está todo mundo em Chimoio. Ah, mano, em Chimoio aquilo ficou uma cidade de unidade nacional, hein? Vamos ver, em Chimoio ficou unidade nacional, sim, senhora, você deve ver aí, Tete está lá mesmo, Chimoio está lá mesmo, Maputo está lá mesmo, Niassa está lá mesmo, Cabo Delgado está lá mesmo, Nhembane, mãe inteira de boa gente, está lá mesmo, Mama, Nampula, Jirire, Baba, também está lá mesmo. Chimoio, sabe, mano, eu vou explicar uma coisa. Aí em Chimoio parece brincadeira. Aquelas senhoras que vendiam tzadza como liwi, venderam, sim, senhora, estão a vender, sim, senhora. Porque aquela reunião, de quadros, mano, carregou muita gente, sim, senhora, carregou muita gente ali, mano, você começa a ver, aquelas senhoras começaram a fazer muriwi com tzadza, porque as pessoas devem chegar em Chimoio, comer a cultura local, né? Aproveitar um pouco, saber a cultura de Chimoio, sim, senhora. Mano, você é de ver tudo que era Mbewa já não tem em Chimoio, sim, senhora. Ah, chegaram lá, as pessoas comeram tudo que é Mbewa, até em 2 dias acabaram tudo que é Mbewa. Até o presidente do município está a dizer assim, olha lá, meus munícipes tentam lá criar Mbewa, mas Mbewa dele vai nascer no mesmo dia, nada. Já acabou Mbewa, tudo aí mesmo, tzadza como rio em Chimoio, mano. Você via aí pessoas em Chimoio a falar, não sei o que quer passear, a conhecerem bem Chimoio. Sim, senhora, Chimoio está muito bonito aí mesmo, mano, você não está a ver... Pessoas aí a gritar, a fazer festa, sim, senhora, uma festa incrivelmente incrível, mas já visto aí, sim, senhora, em Chimoio? Ah, Chimoio virou outra coisa, sim, senhora. Ah, o Cabo Delegado está representado, sim, está representado, mano, fomos lá em Cabo Delegado, nós de Cabo Delegado também estamos em Chimoio, estamos em Chimoio, porque nós até dissemos em Chimoio, olha, fizemos troca-troca. Como no ano próximo ano, Cabo Delgado vai receber o Festival Nacional da Cultura. Então, nós, quando chegamos em Chimoio, sim, senhora, logo dissemos, olha, nós vamos comprar tudo que é Mbewa.

0: Alima! Alima! Sara, minha amiga!
1: Ah, parece preocupada andar de um lado.

verdade. Tudo que é em Beua vamos acabar aqui. Para quando vocês também virem para Cabo Delgado, virem acabar o nosso caracol. E vejo, vejo. Sim, senhor, e vejo, vejo, como diz nosso amigo, né? E vejo, vejo. Fomos a Chimoio, vamos acabar tudo aquilo que é em Beua. Até vamos mandar importar e exportar em Beua. Sim, senhor. E agora, quando os Chimoios vierem para aqui também, hein? Em Pemba, sim, senhora, onde comer o nosso caracol, sim, senhora. Vamos, olha, quando chegamos em Chimoio, aqui em Chimoio, o pessoal de Chimoio nos mostrou cabeça de velho. Agora, nós aqui em Pemba, vamos mostrar onde? Paquitiquete. Yeah. Vamos xingar com o nosso paquitiquete quando os de Chimoio virem aqui no Festival Nacional da Cultura. Vamos viajar para o paquitiquete, hein? Maringanha, só ver? Mas espera aí. Estamos a falar de paquitiquete. Agora, não estou a dizer para levar pessoas de Chimoio para que paquitiquete, para irem ficar quieto. Hein? Tem que ficar quieto, sim. Aquilo chama-se paquitiquete, porque as pessoas ficam quietas. Mas antes de levar pessoas para paquitiquete, vamos fazer o seguinte. Vamos levar para Gingone. Porque, sabe, lá no Gingone logo se diz o nome. Gingone. As pessoas gingam em Gingone. Sim, senhora. Antes de levar as pessoas para paquitiquete, vamos levar para Gingone, onde as pessoas vão xingar, xingar, xingar. Depois, sim, senhora, podemos levar para Paquitiquete, onde as pessoas vão ficar quietas com aquelas paisagens, tudo aí, sim, senhora. Mas também podemos levar para Maringanha. Sim, sim, sim, Maringanha. Vamos levar para Maringanha, Chuíba, tudo isso. Sim, senhora. Ei, é verdade. Agora, mano, lá em Chimoio, sim, sim, é reunião de quadros. Agora a pessoa, ah, eu não fui. Sim, senhora, você não foi, mano, porque você é aluno. Lá em Chimoio foram quadros. Então, lá no quadros, levaram... As pessoas que foram para Chimoio, sim, senhor. Levaram quadros, levaram gizes, levaram canetas. Quem está lá são canetas. Quem está lá são gizes. Quem está lá são apagadores, sim, senhora. Quem está lá são A4. Então, naquela reunião de quadros, sim, senhora, eles vão debater assuntos importantes do país. Sim, senhor. Vão começar a dizer, ah, isso não dá... Então, quem é quadro, vai apagar aí, vai levar apagador e vai apagar aí no quadro. Sim, senhora, porque é quadro. Então, a pessoa também vai levar caneta, vai fazer a sua opinião. Então, vai escrever aí na reunião de quadro, então, lá no quadro mesmo. Então, se você não foi papá, ah, não, é porque você é pessoa, né? É aluno. Porque o aluno é que vai para a escola. Então, quem está lá são pessoas que, hein, conseguem nos ver bem, bem, bem, mesmo começar a resolver os problemas. Sim, senhora, oi! Chimoio, parabéns, Chimoio, parabéns, Chimoio. Mama, nossa população também de Cabo Delgado está lá representada em Chimoio. Oh! Então tivemos um bom dia. Esse dia foi o dia de S.A. de A.C.C. Foi o dia de A.D.A. de A.C.C. Vocês não sabem o que é 17 de agosto? Sim, 17, dia 17, nós fizemos o ano de A.D.A. de A.C.C. Sim, senhora, daqueles países de desenvolvimento. Mama, o nosso país também esteve desde a sua fundação. Sim, senhora, você não sabe o que é ACADCCC. Ai, mamãe, estou perguntando, mas o que é isso de ACADCCC? Sim, é uma comunidade de desenvolvimento. Sim, senhora. Então, entre eles, ficam fazendo comunidade entre países. Por exemplo, Moçambique faz parte. A economia, vocês veem, eles fazem troca de economia. Você não está a ver, por exemplo, até quando você faz para dia a dia CSC, o país ganha, porque as estradas nós costumamos fazer troca comercial. Sim, senhor, de livre comércio. Começamos a combinar, hein? Vamos fazer livre comércio? A gente faz livre comércio. Vamos fazer livre comércio? Fazemos livre comércio, Tanzânia, tudo aquele para. Sim, senhor. Moçambique foi um dos fundadores também, sim, desde o início. Até trocou-se. Era primeiro, vocês se lembram, sim, senhora. Que era SADC, depois ficou SADCC. Sim, senhora, sim, senhora, sim, senhora. Então, o país também estará. Comemoramos com muita apetiótice. Ai! Há português que não havemos de falar bem, hein? Com muita apeticiose. Olha, quando fala de apeticiose, estamos falando de apetitiose, sim. Que houve festas, né? Muitas realizações nesse dia, sim, sim, sim. Muitas realizações com muito impacto, por isso é apetitioso. Exatamente. Sim, senhora. Dia de SADCCC, nós passamos muito bem. Hein? E nós também fizemos várias atividades aqui em Cabo Delgado, sim, em Cabo Delgado. Mama, você viu aí em todas, sim, fizemos marcha. Houve aquele...

0: discurso de DDSDC ser mais Moçambique ganhou, sim senhora. Por exemplo, o que, é que nós ganhamos com a DSSC? Nós ganhamos porque ficamos também com a segurança. Sim, senhora, ficamos com a segurança. Porque nesse ACDCC, eles entre eles se ajudam mutuamente para um, quando o vizinho está levado para o lado, o outro vizinho entra. Diz, mama, aqui começa a entrar, sim, sim, sim. Então, nós, o país está de parabéns por participar. India, DCCC, sim, senhora, sim, senhora, sim, senhora, mano. Vamos um pouco, mano, vamos um pouco agora, mano. Qual é o problema? A crise, quando você diz crise de combustível, mano, não faça lá isso. Crise, sim. Agora, o combustível em Cabo Delgado, estamos assim, ali, bomba, aquela bomba abastece, outra bomba abastece. Sim, senhora, eu estamos de parabéns. Mas agora, mano, aqui em Cabo Delgado, está a ver, mano, você levar 5 litros de combustível, 4 bidões de combustível por embaixo da sua cama. Mano, você quer como quê? Mano, você que está vendendo combustível em quantidade na sua casa, você quer como quê, mano? Quando você começa a imaginar, mano, combustível, aquela velocidade de combustível, quando você acende, você vai dançar seu filho. Você vai ver, dia seguinte, quando você está no serviço, quer acender um cigarro aí no quarto, enquanto tem 20 litros de combustível embaixo da cama. Mano, já estás a imaginar como a sua esposa vai estar, como a sua esposa vai estar torrada. Se isso explodir, mano, coitado aí. Coitado, mano, digo seriamente cuidado, porque você vai começar a explodir combustível, mano. Sua mulher vai ficar assada ou vai ficar torada, aí vai depender de si. Se você quer que sua mulher e seus filhos fiquem torrados, continua com esse negócio. Agora, mano, evite levar combustível, ir comprar galão e acumular em casa dentro da sua mala. Acumula um combustível dentro do quarto, acumula um combustível na sala, mano. Acumula combustível dentro de baixo da cama, mano. Quando no dia que vai explodir ou queimar, eu estou a avisar muito bem aqui, Cabo Delgado, a sua filha pode ficar gelado. A sua vida fica gelada de uma vez por todas. Sim, senhora. Sim, senhora, sim, senhora. Oi! Aí ficou o conselho. Estiveram com Nando Matibuli. Jenny de Mandela, Omar Congara Júnior, até a próxima. Muito obrigatório.
1: Sorrir faz bem.

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sentinela é o número de banda ou agrupamento Mambo Bat. 11 horas e 43 minutos. Fechamos o Tieno.

Português, voltar à antena quando forem 18 horas e 55 minutos. Continuação de boa escuta à programação da Rádio Moçambique. Um bom fim de semana. Estiveram consigo Pâncreas Benedito Lourenço na assistência técnica, Nordino Pedro junto dos microfones. Até uma próxima ocasião.

My Life é o título da música de New Face. 11 horas e 51 minutos, caro ouvinte, termina aqui este espaço de emissão. A emissão

0: com alguma intensidade. A tragédia chocou a comunidade de Majede. 45 expositores de Cabo Delgado vão participar da 61ª edição da FACIM, a ter lugar de 31 deste mês a 6 de setembro próximo na província de Maputo. O diretor da Indústria e Comércio disse que a província vai expor o seu potencial nas áreas da agricultura, pesca, mineração, turismo, serviços ligados à logística de exploração de recursos naturais, entre outras. Alson Banzi espera resultados satisfatórios, à semelhança das edições anteriores, nas quais Cabo Delgado conseguiu obter investimentos em várias áreas. O diretor provincial da Indústria e Comércio em Cabo Delgado disse que os distritos mais afetados pelas ações terroristas farão parte da delegação da província, mostrando assim a sua resiliência face aos desafios. Dois indivíduos que supostamente dedicavam-se à vandalização da rede de abastecimento de água no distrito de Metuge, em Cabo Delgado, foram detidos pela Polícia da República de Moçambique. Os detidos foram flagrados quando se encontravam no ato de remoção da conduta adutora. A porta-voz da PRM nesta província, Eugênia Nhamuswa, disse à imprensa que, junto dos suspeitos, foram recuperados 6 metros de tubos que já haviam sido retirados nos dias anteriores. Os dois indivíduos, ora detidos, são confessos, tendo afirmado que os tubos eram destinados à venda no mercado negro. O Bahia de Pemba garante estar preparado para o jogo desta tarde no estádio municipal local, diante do Ferroviário de Nampula, a contar para a 16ª jornada do Moçambola. Fazendo a antevisão do jogo, o técnico principal do Bahia, Arthur Semedo, disse estar consciente das dificuldades que os seus jogadores enfrentarão, contudo, promete lutar visando alcançar vitória. Semedo referiu que a turma baiana está motivada com a vitória imposta ao Costa do Sol na partida anterior. Ontem, na abertura da jornada, a Associação Desportiva de Pemba, outro representante de Cabo Delgado no Campeonato Nacional de Futebol da Primeira Divisão, recebeu e derrotou por uma bola sem resposta o Ferroviário de Nacala.
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Boa tarde e bem-vindo. Ministro da Saúde diz que Moçambique está em alerta máximo face à eclosão de surto de ébola em alguns países da África Central. Prosseguem no segundo dia consecutivo os trabalhos da 11ª Conferência de Quadros da Frelimo. Hoje os delegados trabalham em grupos para a elaboração de propostas ao 13º Congresso. Em paralelo, o presidente do partido, Daniel Chapo, está reunido com representantes dos partidos estrangeiros convidados. Fora de portas, sobe para 321 o número de mortos devido ao sismo de magnitude 7,4 que atingiu o centro e oeste da Colômbia na semana passada. Destaques do Espaço Nobre da Informação da Rádio Moçambique para esta tarde de sábado, 22 de agosto de 2026, um dia em que a cidade de Nampula completa 70 anos de elevação a esta categoria. O jornal é editado a partir do estúdio móvel instalado no bairro Tembo, na cidade de Chimoio, na província de Manica. A edição e a apresentação estão a cargo de Nelo Armando, com apoio técnico de Big Vai Roberto. Desejos de uma ótima escuta. Prosseguem os trabalhos da 11ª Conferência Nacional de Quadros da Frelimo aqui na cidade de Chimoio, um assunto a desenvolver dentro de alguns instantes. Para já, a Primeira-Dama da República, Guetta Chapo, felicita a dupla nacional de voleibol de praia, Vanessa Muyanga e Ana Paula Sinapurdara, pela brilhante qualificação para as meias finais do Campeonato Continental de Voleibol de Praia CAN 2026 da Confederação Africana de Voleibol. A qualificação alcançada em Alexandria representa mais um feito de grande significado para o desporto moçambicano, colocando Moçambique entre as quatro melhores duplas do continente africano e garantindo simultaneamente a presença nacional no Campeonato do Mundo de Voleibol de Praia a realizar-se no próximo ano em Haia. A mensagem enviada à nossa redação, a Primeira-Dama enaltece a determinação, o espírito de sacrifício e a excelência demonstrados pelas atletas, sublinhando que o desempenho da dupla constitui motivo de orgulho para todos os moçambicanos e evidencia a capacidade da juventude nacional de alcançar resultados de elevado nível no panorama internacional. Guetta Chapo encoraja Vanessa Muyanga e Ana Paula Sinapurdara a prosseguirem firmes na competição, mantendo a mesma determinação e ambição na luta pelas medalhas, ao mesmo tempo que lhes deseja os maiores sucessos.

0: sucessos nas meias finais e nos desafios internacionais que se seguem. Jornal da Tarde, Moçambique prepara-se para mitigar o impacto do surto de ébola que abala alguns países africanos, com destaque para a República Democrática do Congo. O ministro da Saúde falava esta manhã em exclusivo à Rádio Moçambique. Jornalista Cláudio Duana.
1: O Ministério das...
0: falava esta manhã em exclusivo à...

0: as medidas de prevenção. Isto porque também estamos na época fria agora. Agora é a época em que as gripes aumentam, as infecções respiratórias e outras também aumentam. Então é importante mantermos e agradecer à Rádio Moçambique por estar a passar diariamente. Eu tenho acompanhado na Rádio Moçambique as medidas de prevenção para a gripe, para as infecções respiratórias. Vamos seguir aquilo que as autoridades sanitárias estão a recomendar, porque a prevenção é a arma principal de qualquer sistema de saúde.
1: O CNS explicou também que todas as áreas de risco estão mapeadas e as equipas de saúde estão com a vigilância redobrada, sobretudo junto da fronteira com a Tanzânia. Aquela região fronteiriça registra muita mobilidade de passageiros que vêm da República do Congo.
0: Porque há muita mobilidade de pessoas da República Democrática do Congo via Tanzânia. E também nos aeroportos, né, porque as pessoas podem viajar, não é, vindo daqueles países ali próximos, não é, como do Uganda, por aí fora. Então nós temos que estar muito atentos aos viajantes que chegam ao nosso país.
1: O Ministro da Saúde recomenda que as pessoas estejam atentas aos principais sintomas da infecção do vírus do Ebola e que, em casos suspeitos, desloquem-se às unidades sanitárias.
0: Quando não estiver bem, tiver febre alta, tiver dor de cabeça, tiver vômitos, tiver diarreia, tiver dor de barriga, tiver dores nas articulações, ou história de contacto, também pode haver história de contacto com alguém, imediatamente aproximar-se a nós, nos hospitais, para nós fazermos o devido seguimento.
1: O CNS assegura que Moçambique está a preparar para diagnosticar o Ebola, havendo capacidade diária de realização de 350 testes. O Ministro da Saúde falava à Rádio Moçambique à margem da sua participação na Conferência Nacional de Quadros da Frelimo.
2: Era o Cláudio Duanda. O Centro Internacional de Feiras e Exposições de Ricacha ganha novo rosto quando se avizinha a 61ª edição da FACIM, a decorrer de 31 de agosto a 6 de setembro. Jornalista Alberto Paulo.
3: No interior do recinto, ultima-se a montagem dos pavilhões que vão albergar a maior montra de negócios, que para a edição deste ano espera juntar 26 países e mais de 3 mil expositores. Enquanto algumas empresas montam os seus estandes, algumas buscam o momento para a prestação de vários serviços necessários nesta fase de preparação.
4: Hilda Chichango. Nós somos uma empresa que trabalha com serigrafia. Por acaso estão a ser muito aderidos nessa fase de organização. Estamos aqui desde segunda-feira.
5: Neste movimento preparatório, vocês já estão a ser procurados?
4: Sim.
3: O movimento já é incaracterístico na zona circunvizinha. Por estas alturas, já é muita gente que frequenta a zona da FACIM e, por conta disso, a procura de refeições e outros serviços. Antes mesmo do arranque do evento, o lado exterior já está composto. São pequenos estabelecimentos de venda de refeições, alguns ainda em montagem e outros já em funcionamento.
6: Estou aqui com a madame a preparar a cabana dela para fazermos esse negócio que temos feito sempre. Hoje viemos como pequenos empresários.
7: A expectativa sempre, né, é maior, a cada dia é diferente e esperamos que este ano supere os outros anos. Temos som, temos tudo aqui para o ambiente estar.
8: Sou Minadi Estival. Esperamos que todo mundo aproxime, porque isto é uma festa muito grande. Já temos uma demanda boa e acredito que durante a próxima semana será melhor.
3: A Feira Internacional de Maputo decorre de 31 de agosto a 6 de setembro.
2: 12 horas e 38 minutos, a Polícia da República de Moçambique, na Zambésia, está no encalço da mulher que atirou uma bebê num contentor do lixo em Climana há uma semana. Caetano Alberto desenvolve a notícia.
9: A porta-voz do Comando Provincial da PRM na Zambésia, Belarmina Henriques, explica que a polícia, em coordenação com outras instituições de justiça, investiga o caso visando neutralizar a mãe da recém-nascida e responsabilizar pelo crime.
10: Por enquanto, a mãe ainda encontra-se a monte e ainda é desconhecido. Esse bebê teria sido encontrado no dia 15, no bairro Cansa, por um indivíduo.

0: indivíduo que faz as suas atividades numa das lixeiras, perto do Instituto de Formação de Professores. Informou as autoridades que foi possível levar o menor para o Hospital Geral. Lavramos os nossos expedientes para o Ministério Público e para a Ação Social e os processos ainda estão a decorrer.
1: A criança está na maternidade do Hospital Geral de Quelimane. A médica clínica Inês Mateus explica que a recém-nascida goza de boa saúde.
2: Na nossa avaliação, é um recém-nascido de sexo feminino, com peso de 3,125 miligramas. O estado geral moderado, entrou com hipotermia, com temperatura de 33 graus centígrados, boa sucção, choro, reflexos presentes. E, atualmente já está em observação, está na fonte de calor e já estamos a fazer a alimentação com destroços nessa primeira fase.
1: Médica clínica afeta o Hospital Geral de Quelimane na Zambésia, Inês Mateus, uma das residentes do bairro Cansa, condena a atitude da mulher que atirou o bebê numa lixeira.
3: Mãe, que é mãe, não pode fazer aquelas coisas. Não pode fazer aquelas coisas. Prefere pegar uma criança, vir nascer aqui no hospital e deixar aqui no hospital fugir. O governo há de ficar a assumir essa criança, em vez de deixar num depósito de lixo. É muito doloroso aquilo ali. Eu, como mãe, não gostei nada. Não é bom. Se há pessoas do direito, devem procurar esta pessoa.
1: Inácia Muzinga, residente em Quelimane, de onde falou Caetano Alberto. Boa tarde.
4: Boa tarde. Por outro lado, duas cidadãs estão detidas nas celas da PRM na cidade de Xai-Xai, em casa, indiciadas de agressões físicas graves a dois menores, seus dependentes. Rogério Madeda.
5: Uma das detidas é agente do Serviço Nacional Penitenciário, afeto em Xai-Xai, que, além de espancar o seu enteado, é indiciada de lhe obrigar a comer as suas próprias fezes. A outra indiciada, de 30 anos de idade, residente no bairro Kumini, em Xongueni, confessa a prática de maus-tratos contra o seu neto e diz estar arrependida.
6: Bati meu neto. É porque tem aquela coisa de quando você lhe dá de comer, faz cocô no mesmo sítio. E quando você diz que vai na casa de banho, quando chega ali, deixa a pia, faz cocô no chão. Depois eu depurada. Estou arrependida por cometer esse crime que eu fiz com a criança e me arrependo de tudo mesmo. Deus que me castigue, nunca fiz isso aí de dar cocô criança a comer.
5: O chefe das Relações Públicas no Comando Provincial da PRM em Gaza, Carlos Macuacua, repudia a violência doméstica contra menores e diz que a neutralização das duas cidadãs foi possível graças a denúncias populares.
7: E queríamos exortar a comunidade para continuar assim a colaborar com a polícia, denuncie situações que julgar anormais na comunidade. E a polícia vai trabalhar na denúncia, vai proteger os denunciantes e, quando houver evidências criminais, vão ser levados, como essas duas senhoras estão aqui conosco. O que vai se analisar no processo são fatos criminais, são evidências que a polícia vai colocar. Agora, o fato do local onde trabalha não vai fazer parte da análise. Talvez até porque, se é uma autoridade, essa pessoa pode ser um agravante.
5: Chefe das Relações Públicas do Comando Provincial da PRM em Gaza, Carlos Macuacua, e a detenção de duas cidadãs indiciadas de maus-tratos contra menores, por sinal, seus dependentes. Rogério Madede, em Xai-Xai.
4: E as uniões forçadas levam à condenação este ano de 10 cidadãos na província de Niassa, tal como por o repórter Sampaio Vitora.
8: A Procuradoria Provincial de Niassa tramitou de janeiro a esta parte 32 processos relacionados com uniões forçadas. Em conexão com estes casos, 13 cidadãos foram julgados, 10 dos quais condenados a várias molduras penais e os outros 3 aguardam pela leitura das suas sentenças. Adrito Matimbi, procurador da República de Moçambique no Niassa, apontou os distritos de Quamba e Mecanhelas como os que registaram mais casos de uniões forçadas no período em referência. A fonte apontou os ritos de iniciação como uma das práticas culturais que tem influenciado em parte para a realização das uniões forçadas, daí que campanhas de sensibilização decorrem nas comunidades para mitigar esta prática.
9: É um bocadinho alarmante.

0: alarmante. Temos vindo a registrar cada vez mais casos de uniões prematuras. O Ministério Público está empenhado no combate às uniões prematuras. Prova disso são os casos submetidos a julgamento que resultaram em condenações. Mas, de facto, é uma situação que é bastante preocupante. O Ministério Público está trabalhando no sentido de mitigar e prevenir que tais casos voltem a acontecer. Temos uma prática cultural que são os ritos de iniciação. Não é mau, tem essa característica negativa quando ensina as nossas crianças que ao saírem daquele ritual já são adultas. E muitas das vezes são submetidas crianças a partir dos 11 anos, no caso de meninas, logo na primeira menstruação elas são submetidas aos ritos de iniciação.
1: Adérito Matimbe, procurador da República de Moçambique no Liança, e o ponto de situação de processos ligados a uniões forçadas na província. Sampaio Vitor, em Lixinga.
2: A 11ª Conferência Nacional de Quadros da Frelimo.
3: Elton Madjaya, eu acho que esta é uma reunião magna, muito importante, no momento em que o partido precisa refletir sobre os atuais desafios da juventude. Nós queremos que coloque-se em ponto principal de agenda a questão da juventude, principalmente a questão da habitação, emprego, entre outros males que apoquentam a nossa juventude. E também compreendemos que com todos os programas que o governo, liderado por sua excelência Daniel Francisco Chapo, tem liderado, contribuam para a juventude e que a juventude que está aqui contribua de forma positiva, porque são esses debates que vão fortificar o nosso partido, vai fazer crescer o nosso partido.
4: Júlia Tinga, sou delegada a esta conferência. Na qualidade de jovem, nós como jovens expectativamos durante esta conferência nacional para discutirmos assuntos relacionados com a juventude, principalmente a habitação, o emprego, entre outras preocupações que apoquentam a nossa juventude no geral. E também há vários assuntos relacionados com o povo moçambicano que aqui, que é o órgão máximo, poderemos discutir e também deliberar-se para o nosso bem-estar.
5: Delegados à 11ª reunião de quadros da Frelimo.
2: 11ª Conferência Nacional de Quadros da Frelimo.
6: Hoje é o segundo dia da 11ª Conferência Nacional de Quadros da Frelimo, um evento que decorre aqui na cidade de Chimoio. Os congressistas trabalham em grupos para a elaboração de propostas de teses ao 13º Congresso do Partido. O jornalista Daniel Oliveira traz o retrato desta reunião, cujo pano cai amanhã.
7: O combate à corrupção, à segurança, à soberania alimentar e à transformação dos recursos minerais dominam os debates na 11ª Conferência Nacional de Quadros da Frelimo em Chimoio. O porta-voz da Frelimo disse esta manhã à Rádio Moçambique que os conferencistas consideram que a corrupção compromete o desenvolvimento do país ao permitir o desvio de recursos públicos que poderiam ser canalizados para setores como a educação, saúde e infraestruturas. Pedro Guilich refere que os participantes defendem igualmente o reforço do investimento em infraestruturas públicas resilientes, capazes de responder aos efeitos das mudanças climáticas que têm afetado o país.
8: Há uma preocupação que insistentemente os conferencistas reforçam a necessidade de se ser cada vez mais acutilante na agenda de combate contra a corrupção, considerando que a corrupção compromete o desenvolvimento do país. A corrupção é um mal que faz com que pequenos grupos assambarquem recursos públicos. Esta é uma preocupação que está aproximadamente.
7: Outra preocupação levantada na Conferência Nacional de Quadros da Frelimo está relacionada com a exploração e transformação dos recursos minerais em Moçambique. Segundo o porta-voz da Frelimo, Pedro Guilich, os delegados e convidados à reunião têm estado a defender o processamento local destes recursos.
8: Qual é o desafio e qual é a visão? É

0: que estes mesmos recursos devem ser transformados ao nível do nosso país. Isso é o que vai permitir mais emprego, vai permitir maior apropriação das comunidades em relação aos projetos de investimento que são trazidos aqui, vai permitir maior partilha de prosperidade e de ganhos para as comunidades.
1: O combate à corrupção, o reforço da segurança, a promoção da soberania alimentar e a transformação dos recursos minerais estão entre os principais temas que dominam os debates na 11ª Conferência Nacional de Quadros da Frelimo. A Rádio Moçambique transmitiu esta manhã o programa Linha Direta e para mais detalhes sobre os principais pontos abordados, acompanhe a reportagem com Moisés Saela.
2: Convidados ao programa Linha Direta da Rádio Moçambique, realizado este sábado em Chimoio, defendem que os delegados à Conferência Nacional de Quadros da Frelimo devem recomendar a manutenção de apoio à recandidatura do presidente do partido e da República, Daniel Chapo. O comentarista Gustavo Mavi diz que a tradição de 2 mandatos consecutivos é histórico e deve ser mantida.
3: O que a experiência me ensinou é que se elege o presidente a partir de mais do que um candidato na primeira eleição do primeiro mandato de cada proposto, não no segundo mandato do presidente em exercício, pelo menos no que tange ao Partido Frelimo.
2: O acadêmico Régio Conrado resgatou o processo histórico do Partido Frelimo para falar de uma das recomendações que a Reunião Nacional de Quadros deverá avançar.
4: Desde 1994 ficou patente de que o candidato da Frelimo só se candidata com outros candidatos na primeira eleição para presidente da República. No segundo mandato há um automatismo na estrutura da tradição interna do partido.
2: Já o historiador Egídio Vaz diz que não pode haver dúvidas que Daniel Chapo deve ser o candidato da Frelimo para as próximas eleições.
5: O presidente Chapo será o candidato da Frelimo nas próximas eleições presidenciais. Ponto final. Agora.
2: Convidados ao programa Linha Direta deste sábado, que analisou os debates da Conferência Nacional de Quadros do Partido Frelimo, que decorre no Bairro Tembue, na cidade de Chimoio.
1: Representantes de partidos irmãos da Frelimo reafirmam a importância de fortalecimento dos laços históricos de amizade, solidariedade e cooperação. Os detalhes por Dine Cassam.
6: Os partidos amigos da Frelimo, nomeadamente o MPLA de Angola, a ZANU-PF do Zimbábue, SWAPO da Namíbia, o Chama-Chama Pinduzi da Tanzânia, reafirmam a importância de fortalecimento dos laços históricos de amizade, solidariedade e cooperação. A posição foi manifestada por representantes destas formações políticas que participam da Conferência Nacional de Quadros da Frelimo, que decorre na cidade de Chimoio, em Manica. A ZANU-PF destaca a história comum de luta contra o colonialismo, recordando o apoio prestado por Moçambique à libertação do Zimbábue. O Chama-Chama Pinduzi, da Tanzânia, destaca os laços históricos entre a Frelimo e a formação política tanzaniana. O membro do Comitê Central do MPLA, Joaquim Miguel, disse que a delegação angolana participa no encontro no âmbito das relações históricas e do intercâmbio entre os dois partidos que considera irmãos.
7: Dizer que nos sentimos bastante satisfeitos por estar em Moçambique a participar deste grande evento que é a Conferência Nacional de Quadros. Portanto, como sabe, o MPLA e a Frelimo têm relações históricas, são partidos irmãos de longa data e é neste âmbito, no âmbito da cooperação, no âmbito do intercâmbio, que o MPLA se vai representar ao nível da sua direção neste evento. Trocamos boas impressões com o camarada presidente Daniel Chapo, fizemos uma breve resenha sobre os elementos estratégicos da nossa cooperação, do nosso esforço conjunto para

0: A continuar a prestar especial atenção à resolução do aquilo que são os grandes problemas dos nossos povos e também as grandes perspectivas que temos no sentido de continuarmos a reforçar a cooperação entre o MPLA e a Frelimo.
1: Os representantes destes partidos consideram que a sua participação na Conferência Nacional de Quadros da Frelimo demonstra a continuidade dos laços de irmandade e cooperação construídos ao longo da história das lutas de libertação da região. De Chimoio.
2: Entretanto, aos 23 anos de idade, Zilda Mutombeni participa na 11ª Conferência Nacional de Quadros da Frelimo como a delegada mais jovem do encontro, numa experiência que considera resultado do seu percurso e da confiança que lhe foi depositada pelos quadros mais experientes do partido. Zilda ingressou na Frelimo em 2022 através da Organização da Juventude Moçambicana, OJM, e em 4 anos passou a integrar um dos principais espaços de reflexão e debate sobre os desafios do partido e do país. A jovem delegada diz encarar a sua participação como uma oportunidade de aprendizagem, mas também de afirmação do papel da juventude na construção das soluções para os desafios atuais.
3: Para dizer que não vi por indicação, mas sim concorri a reunir os requisitos, fui eleita delegada e eu estou aqui. Senti-me honrada pela confiança que foi depositada em mim, pelos adultos que estiveram lá para realizar a eleição para votar neste caso. Então é um sentimento de gratidão e orgulho por aqui estar para representar a juventude.
2: Na Conferência Nacional de Quadros, Zilda Mutombeni pretende colocar no centro de debate as preocupações e os desafios que afetam a juventude, defendendo maior espaço para a participação dos jovens nos processos de decisão.
3: Devemos contribuir com aquilo que são as soluções para se ultrapassar, aquilo que são os problemas que a juventude tem enfrentado no seu dia a dia. Então, espero servir de voz para a juventude, exteriorizando aquilo que são as suas aspirações, os seus problemas, desafios e sonhos. Não é novidade para ninguém, sabemos que uma das maiores preocupações da juventude é a questão do desemprego, a questão da formação profissional, a questão da habitação, entre outros desafios que a juventude tem enfrentado.
2: A presença de Zilda Mutombeni na 11ª Conferência Nacional de Quadros da Frelimo simboliza, assim, a aposta na renovação e no envolvimento das novas gerações nos espaços de debate e definição das estratégias do partido. A 11ª Conferência Nacional de Quadros da Frelimo prossegue hoje com trabalhos em grupos onde os participantes aprofundam os temas em debate antes de apresentarem as principais contribuições em sessão plenária. Boa tarde.
4: Jornal da Tarde, a cidade de Nampula, capital da província do mesmo nome, está em festa. Celebra hoje, 22 de agosto, 70 anos de sua existência como cidade. E as autoridades municipais dizem que a urbe está em franco desenvolvimento. Entretanto, há desafios pela frente. Cláudio Duana.
5: Presse atenta do Conselho Municipal da cidade de Nampula diz que os 70 anos da elevação da urba a esta categoria que hoje se assinalam servem para refletir sobre as soluções dos problemas daquele município. Luiz Jequira disse em entrevista à Rádio Moçambique que a idealidade está em contato com seus parceiros nacionais e internacionais para resolver o problema de abastecimento de água e não só naquele município.
6: Introduzimos recentemente a questão do lixo de ouro. Lixo de ouro, o que isso significa? Juntámos-nos de associações, conseguimos trazer, dar quase 6 mil empregos a várias associações, em que essas associações vão aos sítios onde os nossos mesmos chegam, fazem recolha desses resíduos sólidos e vêm depositar num ponto. pusemos, criamos 6 pontos de recolha de lixo a nível dos nossos postos administrativos.
5: A capacidade de abastecimento de água na cidade de Nampula está abaixo dos 30%, é por uma população de cerca de 1,5 milhão. O presidente do Conselho Municipal de Nampula explicou que, com fundos próprios, a idealidade

0: acaba de adquirir um caminhão cisterna para fazer perfuração de furos de água.
1: Então decidimos, a nível do Conselho Municipal, queríamos também fazer a nossa parte, e a nossa parte é de imediato. Compramos, adquirimos este caminhão para poder também fazer furos às nossas comunidades e aí conseguimos incrementar o abastecimento da água.
0: O presidente do Conselho Municipal de Nampula, Luís Jiquira, falando à Rádio Moçambique, aqui em Chimoio, província de Manica, a propósito da passagem hoje dos 70 anos da elevação da urbe à categoria de cidade. Jiquira participa em Chimoio como delegado da Conferência Nacional de Quadros da Frelimo.
2: Entretanto, as cerimónias centrais do dia da cidade de Nampula tiveram lugar esta manhã naquela urbe de onde reporta o Olívio Mateus.
3: Muito boa tarde. Cidadinos em Nampula dizem que os 70 anos da urbe celebram-se com marcos visíveis de um novo rumo de desenvolvimento e bem-estar da população. Os munícipes de Nampula descrevem como grandes marcos a reabilitação das avenidas e ruas no centro e periferia da cidade, recolha de lixo, assim como prestação de serviços básicos à população, como ganhos nos últimos 2 anos. Eles falavam à Rádio Moçambique este sábado, 22 de agosto, dia da cidade de Nampula.
4: Ronald César Júnior, como já viu, as nossas avenidas, a cidade está a mudar, está a melhorar. Já temos boas estradas.
5: Sim, Patrício, está um pouco avançado em relação aos anos passados. Em termos de população de lixo, está sendo reduzido. Temos algumas vias que estão em reabilitação e muito mais outras.
3: Deputado da Assembleia da República, Fernando Bismarck, presente na cerimónia, foi também um rumo positivo da cidade.
6: Estamos em festa hoje, mas devo dizer que o trabalho está a ser realizado a nível da cidade, é uma cidade que está a evoluir. Devo recordar também que é possível fazer realizações. Digo aqui que há outros desafios que o município vai-se debatendo todos os dias com grande realce a questão da segurança, que é preciso conjugar esforços também com a Polícia da República de Moçambique.
3: Já o representante do presidente do Conselho Municipal de Nampula, Usani Hassana, indicou que as realizações são fruto da colaboração dos cidadãos no pagamento dos impostos. Representante do presidente do Conselho Municipal de Nampula, nas cerimônias do dia da cidade de Nampula, Usani Hassana, Olívio Mateus, Nampula.
2: Momentos finais do Jornal da Tarde. Espaço para dizer que o número de mortos devido ao sismo de magnitude 7,4 que atingiu o centro e o oeste da Colômbia na semana passada subiu para 321. De acordo com a atualização feita hoje pelas autoridades governamentais, registram-se ainda 4.595 feridos e 257 desaparecidos, enquanto 364 pessoas foram resgatadas. O balanço anterior estava 314 mortos. E assim, caro ouvinte, termina o Jornal da Tarde deste sábado. Hoje são 22 de agosto de 2026, transmitido a partir do bairro Tembue, na cidade de Chimoio. Despedem-se Big Vair Roberto na sonorização e Nero Urbano na edição e apresentação. Boa tarde.

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3: Boa tarde, caro ouvinte. Quatro pessoas, três das quais da mesma família, morreram carbonizadas na última terça-feira no povoado

0: de Matsiege, posto administrativo de Papai, distrito de Namuna, em Cabo Delgado. Aumento de casos de tuberculose multiresistente em crianças no distrito de Mecufe está a preocupar o setor de saúde nesta província. Bahia de Pemba joga na tarde de hoje no estádio municipal local contra o Ferroviário de Nampula, a contar para a 16ª jornada do Moçambola. Tópicos dos assuntos preparados para esta edição de Jornada de Cabo Delgado. Acompanhe o desenvolvimento já a seguir. Macungueli Júnior está na sonorização e eu, Carmona Luiz, na condução. Boa audição. Dissemos na abertura do jornal que está a aumentar casos de tuberculose multiresistente no distrito de Mecufe, uma situação que está já a preocupar o setor de saúde, como a seguir reporta Luciano Ticula.
1: O distrito de Mecufe, em Cabo Delgado, está a registrar um aumento de casos da tuberculose multiresistente, com maior incidência em crianças menores de 14 anos de idade. Só nos primeiros 6 meses do presente ano foram notificados mais de 260 casos da doença, com destaque para a comunidade de Nanguace, que detém 90% dos casos registados. Falando esta sexta-feira, jornalistas, a médica-chefe provincial, Eugênia Souza, disse que a situação está a preocupar o setor da saúde.
2: Como província, estamos preocupados com a tuberculose. Para o ano de 2026, de forma comparativa com o ano de 2025, tivemos um aumento de notificação em torno de 55%. Como província, para nós é preocupante, porque é um número grande de pacientes e que foram registrados, em princípio, na sede do distrito, o que, de certa forma, nos mostra que há uma transmissão ao nível daquela comunidade que é preocupante. Como fatores associados, nós pensamos que a questão da mobilidade interna, as condições de habitação das famílias no distrito de Mecufe após o ciclone Chido, que não permite, na verdade, a questão do distanciamento, a questão do controle da infecção ao nível local. E nós percebemos que temos residências onde temos acima de 15, 16 habitantes na mesma casa.
1: Eugênia Souza disse igualmente que neste momento decorrem ações junto do governo provincial e parceiros de cooperação com vista a responder o problema.
2: Até o momento, através da liderança do governo provincial e distrital, foi elaborado um plano de resposta específico para este problema de saúde pública, na qual estão sendo mobilizados recursos, desde os humanos até os financeiros, para responder à necessidade. O apelo que nós damos à população, principalmente aquela que é do Mecufe, para adotar as medidas de prevenção, como, por exemplo, o uso da máscara, adotar a etiqueta de tosse sempre que necessário. Para todos aqueles que tiverem sinais e sintomas sugestivos da doença, dirigirem-se ao centro de saúde, fazerem a consulta, iniciarem o tratamento e aderirem ao tratamento até ao fim.
1: Eugênia Souza, médica-chefe provincial, e o aumento de casos da tuberculose multiresistente no distrito de Mecufe, em Cabo Delgado.
0: Aumentam casos de tuberculose multiresistente, sobretudo em crianças no distrito de Mecufe, uma situação que está a preocupar as autoridades sanitárias desta província. Esta é a Rádio Moçambique, que está a transmitir o Jornal de Cabo Delgado a partir dos estúdios na cidade de Pemba. Cabo Delgado contará com 45 expositores que vão participar da 61ª edição da FACIM, a ter lugar de 31 deste mês a 6 de setembro próximo, na província de Maputo. Ao anunciar o fato, o diretor provincial da Indústria e Comércio disse que a província vai expor o potencial que detém nas áreas de agricultura, pesca, mineração, turismo, serviços ligados à logística de exploração de recursos naturais, entre outras. Alson Banzi espera resultados satisfatórios, à semelhança das edições anteriores, nas quais Cabo Delgado conseguiu obter investimento

0: em várias áreas.
1: Hoje, por exemplo, nós temos a castanha que é processada em Cabo Delgado, que está a ser vendida em todos os aeroportos do nosso país. Portanto, tem uma empresa que tem loja de conveniência em todos os aeroportos e está a comprar a castanha a partir de Cabo Delgado e coloca nesse aeroporto. Também temos uma entidade que faz farinação de milho, que fez um contrato muito bom. Está a fornecer 30 toneladas de farinha de milho para uma empresa também sediada no Maputo. Então, estamos muito animados com a nossa participação na FACIM. Acreditamos que também desta vez iremos fazer negócio. Cabo Delgado é uma província apetecível e é possível ver isso. Não quero aqui me esquecer também de um grande investimento que se estabeleceu em Cabo Delgado por conta também da nossa participação na FACIM, que tem a ver mesmo com uma fábrica de processamento de castanha de caju que está em Palma. Esta fábrica foi resultado de negociações que de alguma forma iniciaram numa das FACIMs em que a província esteve presente.
0: O diretor provincial da Indústria e Comércio em Cabo Delgado disse que os distritos mais afetados pelas ações terroristas farão parte da delegação provincial, mostrando assim a sua resiliência face aos desafios.
1: Vamos ter, sim, expositores de Palma, que vão trazer amostras de uma esteira decorada que é produzida por artesãos de Palma. Estes confirmaram e estarão conosco. Temos também uma empresa que está sediada em Palma, está a produzir bambu e faz mobília de bambu. Então, esta é uma tendência global atual, o uso do bambu para fazer mobília. Cabo Delgado também já está a fazer alguma coisa nesse sentido.
2: Cabo Delgado, nas edições anteriores, destacou-se lá no topo. Desta vez, podemos esperar também no topo.
1: Ah, com certeza. Com certeza que podemos esperar. Sentimos-nos um pouco reforçados desta vez. Vamos dar o nosso melhor. Mas, acima de tudo, o que nos interessa mesmo é fazer negócio. É fazer negócio. Não estamos a dizer que a distinção não é importante. É, sim, importante. Mas o que queremos é negócio para Cabo Delgado. Queremos indústrias em Cabo Delgado. É isso que nós queremos no fim do dia.
0: Alson Banzi, diretor provincial de Indústria e Comércio em Cabo Delgado, e a participação da província na 61ª edição da FACIM a ter lugar em Marraquém neste e no próximo mês. Continua a escutar a primeira edição do Jornal de Cabo Delgado neste sábado, 22 de agosto de 2026. Vamos convidar o Nordino Pedro para apresentar o bloco de notícias.
3: Boa tarde. 4 pessoas morreram carbonizadas na última terça-feira no povoado de Majedje, posto administrativo de Ipapá e distrito de Inamuno, em Cabo Delgado, na sequência da destruição pelo fogo da cabana onde dormiam. 3 das vítimas mortais são da mesma família, pai, mãe e filho, enquanto a única sobrevivente teve queimaduras do segundo grau, de acordo com as autoridades locais. Conforme relatos, as pessoas estavam num profundo sono, estimulado pelo estado de embriaguez, depois de terem consumido nipa, quando a cabana pegou fogo, atiçado pela ventania que se fazia sentir com alguma intensidade. A tragédia chocou a comunidade de Majedje. 45 expositores de Cabo Delgado vão participar da 61ª edição da FACIM a ter lugar de 31 deste mês a 6 de setembro próximo na província de Maputo. O diretor da Indústria e Comércio disse que a província vai expor o seu potencial nas áreas da agricultura, pesca, mineração, turismo, serviços ligados à logística de exploração de recursos naturais, entre outras. Alson Banzi espera resultados satisfatórios, à semelhança das edições anteriores, nas quais Cabo Delgado conseguiu obter investimentos em várias áreas. O diretor provincial da Indústria e Comércio em Cabo Delgado disse que os distritos mais afetados pelas ações terroristas farão parte da delegação da província, mostrando assim a sua resiliência face aos desafios. 2 indivíduos que supostamente dedicavam-se à vandalização da rede de abastecimento de água no distrito de Metuja, em Cabo Delgado, foram detidos pela Polícia da República de Moçambique. Os detidos foram flagrados quando se encontravam no ato de remoção da conduta adutora. a porta-voz da PR.

0: Nesta província, Eugênia Nhamuswa disse à imprensa que, junto dos suspeitos, foram recuperados 6 metros de tubos que já haviam sido retirados nos dias anteriores. Os dois indivíduos, ora detidos, são confessos, tendo afirmado que os tubos eram destinados à venda no mercado negro. O Bahia de Pemba garante estar preparado para o jogo desta tarde no estádio municipal local, diante do Ferroviário de Nampula, a contar para a 16ª jornada do Moçambola. Fazendo a antevisão do jogo, o técnico principal do Bahia, Arthur Semedo, disse estar consciente das dificuldades que os seus jogadores enfrentarão, contudo, promete lutar visando alcançar vitória. Semedo referiu que a turma baiana está motivada com a vitória imposta ao Costa do Sol na partida anterior. Ontem, na abertura da jornada, a Associação Desportiva de Pemba, outro representante de Cabo Delgado no Campeonato Nacional de Futebol da Primeira Divisão, recebeu e derrotou por uma bola sem resposta o Ferroviário de Nacala.
1: Vamos fechar este jornal com notícias desportivas. O Bahia de Pemba joga esta tarde no estádio municipal local contra o Ferroviário de Nampula, partida a contar para a 16ª jornada do Moçambola, antevisando o embate com o Cadrebana.
2: Bahia de Pemba afirma-se preparado para receber e vencer este sábado o Ferroviário de Nampula no prosseguimento da 16ª jornada do Moçambola 2026. O técnico principal daquela coletividade, Arthur Semedo, disse esta sexta-feira na conferência de imprensa que respeita o adversário, mas vai lutar para alcançar o objetivo traçado pelo clube, que é ganhar a partida.
3: O jogo com a Costa do Sol vem acrescentar alguma coisa mais, mas não é por aí que nós estamos motivados por ter ganho ao Costa do Sol, até porque na minha carreira não é a primeira vez que isto sucede. Mesmo assim, considero que é um bom alicerce para as nossas pretensões. Em relação a Nampula, pronto, temos um adversário que também luta para as suas pretensões e vamos continuar sabendo que temos adversários, mas nós temos que nos superar para sermos melhor e tentar ganhar. Sabemos que é um jogo extremamente difícil este com o Ferroviário, até porque se medirmos, se usarmos métricas para medir quase tudo que em um clube e outro, veremos que nós estamos muito abaixo, né? Mas ainda assim, no campo, com alguma sorte, sublinho, com alguma sorte, temos sido superiores até aos melhores.
2: Por sua vez, Manuel, guarda-redes do Bahia de Pemba, disse que toda a turma está motivada e quer ganhar outra vez a semelhança do jogo anterior contra o Costa do Sol.
4: Depois de vir de uma vitória, o grupo está motivado. Temos tido bons treinos até agora. Tivemos um bocadinho de espaço, 1, 2 dias para conseguir recapitular as coisas e o grupo todo está preparado para fazer esse jogo. Nós temos tido espaços para ver como é que as equipes jogam. Já estudamos o Nampula, nesse caso, e vamos com o objetivo de melhorar aquilo que nós fizemos lá em casa deles. Estamos a jogar em casa e temos mais uma vantagem para nós. E sabendo como é que eles jogam, né, já que é a segunda volta, o objetivo é fazer diferente e é ganhar o jogo.
2: Manuel, guarda-redes do Bahia de Pemba, perspectivando uma vitória no jogo deste sábado contra o Ferroviário de Nampula, no prosseguimento da 16ª jornada do Moçambola 2026.
1: Chegados aqui, colocamos ponto final ao Jornal de Cabo Delgado. Na sua companhia estivemos nós, Macunguele Júnior, na sonorização, e Carmona Luiz, que sou eu, na edição e apresentação. Boa tarde e bom fim de semana.
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0: A seguir, Moçambique e o Mundo em formato de notícias apresentadas por Adérito Lipang. Muito boa tarde.
1: Albertina Zandamela e ouvinte, boa tarde. O combate à corrupção, segurança, soberania alimentar e a transformação dos recursos minerais dominam os debates na 11ª Conferência Nacional de Quadros da Frelimo, em Chimoio. O porta-voz da Frelimo disse à Rádio Moçambique que os delegados consideram que a corrupção compromete o desenvolvimento do país com desvio de recursos públicos que poderiam ser canalizados para setores como educação, saúde e infraestruturas. Pedro Guilis refere que os participantes defendem igualmente o reforço do investimento em infraestruturas públicas resilientes, capazes de responder aos efeitos das mudanças climáticas que têm afetado o país.
2: Há uma preocupação que insistentemente os conferencistas reforçam a necessidade de se ser cada vez mais acutilante na agenda de combate contra a corrupção, considerando que a corrupção compromete o desenvolvimento do país, a corrupção é um mal que faz com que pequenos grupos assambarquem recursos públicos. Esta é uma preocupação que está aproximadamente.
1: Outra preocupação levantada na Conferência Nacional de Quadros da Frelimo está relacionada com a exploração e transformação de recursos minerais em Moçambique. E neste segundo dia da conferência, os delegados e convidados continuam em trabalhos de grupo. Vamos agora retratar o ambiente desta tarde com o jornalista Dine Kassamudine. Boa tarde.
3: Boa tarde. Os conferencistas da 11ª Conferência Nacional de Quadros da Frelimo encontram-se neste momento em período de intervalo, devendo retomar de seguida os trabalhos em grupo. Nesta fase, os participantes vão debruçar-se sobre a elaboração de propostas de recomendações da 11ª Conferência Nacional de Quadros, bem como sobre a definição das linhas gerais para a elaboração da proposta de tese do 13º Congresso do Partido. Ainda hoje está prevista a elaboração da síntese geral dos trabalhos, entre outras atividades da conferência. De Chimoio, Dine Kassam.
1: Noutras notas da atualidade, o Ministério da Saúde diz que continua em vigilância máxima face ao surto do ébola que está a afetar a África Central, sobretudo a região norte da República Democrática do Congo. O surto do ébola na República

0: República Democrática do Congo obrigou a Organização Mundial da Saúde a recomendar que todos os países redobrem os esforços na componente de vigilância. O ministro da Saúde, o CNIS, tranquiliza e diz que em Moçambique ainda não foi diagnosticado nenhum caso do ébola, apesar de ser necessária uma vigilância contínua.
1: Não há motivos de alerta, o país está tranquilo. Contudo, temos de estar vigilantes e mantermos cada vez mais as medidas de prevenção. Isto porque também estamos na época fria agora, em que as gripes aumentam, as infecções respiratórias e outras também aumentam. Então é importante mantermos e agradecer à Rádio Moçambique por ter estar a passar diariamente, eu tenho acompanhado na Rádio Moçambique, as medidas de prevenção para a gripe, para as infecções respiratórias. Vamos seguir aquilo que as autoridades sanitárias estão a recomendar, porque a prevenção é a arma principal de qualquer sistema de saúde.
0: O CNIS explicou também que todas as áreas de risco estão mapeadas e as equipas de saúde estão com a vigilância redobrada, sobretudo junto da fronteira com a Tanzânia, que registra muita mobilidade de passageiros que vêm da República Democrática do Congo. O presidente do Conselho Municipal de Nampula diz que os 70 anos de elevação da urbe à categoria de cidade que hoje se assinalam refletem a realidade sobre as soluções dos problemas daquele município. Luiz Jiquira disse em entrevista à Rádio Moçambique que a Idilidade está em contato com seus parceiros nacionais e internacionais para resolver o problema do abastecimento de água e não só.
2: Estamos à procura patrocínio, estamos à procura financiamento, estamos à procura para poder conseguir esse deserto. Vou ter recentemente, vou à Etiópia, inclusive no mês de outubro, exatamente para conseguirmos juntos das nossas comunidades, porque estamos inseridos num fórum chamado AMALI, e este fórum tem apoiado os municípios para conseguir o seu legado. Então, um dos legados que nós propusemos é mesmo abastecimento de água e acreditamos, nós estamos esperançados que vamos juntos conseguir trazer estes fundos e daí conseguirmos ter mais água na nossa população.
0: O presidente do Conselho Municipal de Nampula referiu ainda que um outro assunto que preocupa a Idilidade é a recolha de resíduos sólidos. E os cidadinos em Nampula dizem que os 70 anos da urbe são celebrados com marcos visíveis de um novo rumo de desenvolvimento e bem-estar da população. Os municípios de Nampula descrevem como grandes marcos a reabilitação das avenidas e ruas no centro e periferia da cidade, assim como prestação de serviços básicos à população, como ganhos nos últimos 2 anos. A primeira-dama da República, Getachapo, felicita a dupla nacional de voleibol de praia, Vanessa Muyanga e Ana Paula Sinaportar, pela qualificação para as meias-finais do Campeonato Continental de Voleibol de Praia, CAN 2026, da Confederação Africana de Voleibol. A qualificação alcançada em Alexandria coloca Moçambique entre as 4 melhores duplas africanas e garante simultaneamente a presença no Campeonato do Mundo de Voleibol de Praia, a realizar-se no próximo ano em Haia. Em mensagem enviada à nossa redação, a esposa do presidente da República enaltece a determinação, o espírito de sacrifício e a excelência demonstrados pelas atletas, sublinhando que o desempenho da dupla constitui um motivo de orgulho para todos os moçambicanos. Getachapo encoraja a Vanessa Muyanga e Ana Paula Sinaportar a prosseguirem firmes na competição, mantendo a mesma determinação e ambição na luta pelas medalhas, ao mesmo tempo que lhes deseja os maiores sucessos nas meias finais e nos desafios internacionais que se seguem. A fechar, no estrangeiro, a Human Rights Watch apela ao governo espanhol a acolher e oferecer asilo aos migrantes ilegais que permanecem em Ceuta após a entrada maciça no final de julho. Até a passada quinta-feira, a Organização Internacional de Direitos Humanos não tinha qualquer indicação de que as autoridades espanholas tenham iniciado processos legais nem avaliação dos migrantes. Com efeito, milhares de pessoas estão há quase 3 semanas na rua em situação indefinida, expostas à violência sexual, sem comida, sem roupa adequada, nem instalações sanitárias. E apresentamos as notícias das 14, às próximas às 18 horas.

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2: Bom, eu penso que para o nosso lado foi um jogo muito bom. É certo, Bahia teve na primeira parte uma ou duas oportunidades claras de gol e não finalizou. Entramos com a estratégia de dar iniciativa de jogo à Bahia, que é para depois partirmos em contra-gol. Mas tivemos dificuldades e não conseguimos, por culpa própria do adversário. Estivemos muito bem em termos defensivos e quando saímos em contra-ataque tivemos algumas dificuldades e não conseguimos. Ficamos precavidos por saber, na verdade, que jogar em Pemba é muito difícil em todos os sentidos. Né? Então nós acabamos jogando à procura de pontuar. Felizmente conseguimos, mas não o que pretendíamos dentro daquilo que era a nossa estratégia do jogo.
1: Essa dupla de jornada
2: de vai ser mais difícil, o Bemilha está muito moralizado com a vitória que teve. Vai ter tempo para preparar o jogo, vai descansar mais um dia. Isso até não conta tanto para mim, interessa que a gente consiga recuperar melhor os jogadores. Para fazermos frente a essa equipa que está bem moralizada, que está a jogar bem e quer fugir rapidamente da classificação que está também.
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3: Neste meu comentário sobre o jogo, endereçando os parabéns a uma equipa como a nossa, com recursos diferentes do Ferroviário de Nampula e dos demais concorrentes ao campeonato. E jogar como tem vindo a jogar, subalternizando os adversários, na maior parte do tempo de jogo, criando situações de gol, como foi o caso de hoje. Pelo menos uma meia dúzia clara, uma meia dúzia de oportunidades claras para fazer funcionar o marcador. E mesmo assim não conseguindo, mas fazendo uma partida que, para mim, de muito boa qualidade, só posso me satisfazer com os parabéns da equipa e esperar que em melhores dias possam surtir efeito para nós. Este adversário veio hoje para tentar não perder. Claramente, remeter-se a uma defensiva apenas para evitar que pudéssemos fazer algum gol. Mas ainda assim, confiamos. Continuamos a lateralizar muitas vezes o jogo para conseguirmos as linhas laterais para fazermos cruzamentos. Entramos pelo corredor central, fizemos jogo interior de qualidade, mas pronto, muitas vezes, eu não sei se hoje devo chamar incompetência ou falta de talento nos meus jogadores, que era para só empurrar a baliza para o gol. É isso apenas que

0: faltou. É uma pena porque nós estamos numa situação aflitiva, precisamos de pontos e ajudar o que jogamos. É pena não conseguirmos os resultados que nós estamos aqui a tentar alcançar. É uma pena de facto, mas de qualquer forma acho que o jogo é de muito boa qualidade e esperar que os nossos adversários, porque todos sabem como nós jogamos, e sabem e vêm para tentar um empate, é isso que vêm fazer aqui. Nós temos que arranjar soluções e de facto arranjamos. O problema é meter as bolas em trabalho. Então, é o único lapso que nós tivemos.
1: Obrigado. 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

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Já 7:54, em tema que loca, Catio César, o Rio, no que leu o tenente conosco no Maputo. 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
2: Boa noite, Helena Pitor. Boa noite, ouvinte. O governo moçambicano e a petrolífera ExxonMobil estão a finalizar as negociações para a elaboração do plano de desenvolvimento do projeto Rovuma LNG em Cabo Delgado, um dos maiores projetos de gás natural liquefeito em África. Pormenores por Daniel Oliveira.
3: Segundo o ministro de Recursos Minerais e Energia, Estevão Pale, as negociações apontam para o anúncio da decisão final do investimento do projeto entre setembro e outubro deste ano. Estevão Pale reagia ao anúncio da ExxonMobil Moçambique sobre a adjudicação de contratos designados à aquisição e fabrico de equipamento para a primeira fase do projeto, avaliado em US$1.000 milhões. O ministro de Recursos Minerais falava em chimoio à margem da sua participação como delegado na 11ª Conferência Nacional de Quadros da Frelimo. Chimoio, Daniel Oliveira.
2: Segurança e a transformação dos recursos debates da 11ª Conferência Nacional de Quadros da Frelimo.

0: em Chimoio, o porto de Moçambique, que os delegados comprometem o desenvolvimento do país com um desvio que poderiam ser canalizados para setores como educação, saúde e infraestruturas. Pedro Guilis refere que os participantes defendem igualmente o reforço do investimento em infraestruturas públicas resilientes, capazes de responder aos efeitos das mudanças climáticas que têm afetado o país.
1: Os conferencistas reforçam a necessidade de se ser cada vez mais acutilante na agenda de combate contra a corrupção, considerando que a corrupção é um mal que faz com que pequenos grupos assambarquem recursos públicos. A corrupção compromete o desenvolvimento do país.
0: Outra preocupação levantada na Conferência Nacional de Quadros da Frelimo está relacionada com a exploração e transformação dos recursos minerais em Moçambique. E vamos, de seguida, estabelecer contacto com o jornalista Cláudio Duana para dar a conhecer outras notas deste segundo dia dos trabalhos da Conferência. Duana, boa noite.
2: Muito boa noite, Cristina Xavier. O presidente do Partido Frelimo visitou no final da tarde de hoje a exposição de produtos agrícolas, gastronomia e serviços disponíveis no recinto que acolhe a 11ª Conferência Nacional de Quadros aqui na cidade de Chimoio. Daniel Chapo disse ter ficado impressionado com o nível de organização e disponibilidade de produtos agrícolas e não só.
3: Vimos aqui batata reno, produzido na Serra Shoa, que é um dos melhores locais para a produção de batata reno em Moçambique. Vimos também a questão relacionada com a produção avícola, a produção também agrícola, de hortaliças e outro tipo de produtos. O que nós notamos é que a maioria das coisas que estão a ser comercializadas aqui, como é do vosso conhecimento, um dos maiores locais de produção de frango na República de Moçambique é Manica, mais concretamente Chimoio, através do Sr. Abílio Antunes.
2: Neste momento, a Cristina Xavier continua a decorrer os trabalhos em grupo, nos quais se apresentam contribuições resultantes das reuniões gerais das células e das conferências provinciais do partido. Cristina Xavier.
0: Boa noite, Cláudio Duane. Continuação de bom trabalho a toda a equipa aí posicionada. O Ministério da Saúde diz que continua em vigilância máxima face ao surto do ébola que está a afetar a África Central, sobretudo a região norte da República Democrática do Congo. O Ministro da Saúde, o CNIS, tranquiliza e diz que em Moçambique ainda não foi diagnosticado nenhum caso de ébola, apesar de ser necessária uma vigilância contínua.
4: Não há motivos de alerta, o país está tranquilo. Contudo, temos de estar vigilantes e mantermos cada vez mais as medidas de prevenção. Isto porque também estamos na época fria agora, em que as gripes aumentam, as infecções respiratórias e outras também aumentam. Então é importante mantermos e agradecer à Rádio Moçambique estar a passar diariamente as medidas de prevenção para a gripe, para as infecções respiratórias. Vamos seguir aquilo que as autoridades sanitárias estão a recomendar, porque a prevenção é a arma principal de qualquer sistema de saúde.
0: O CNIS explicou também que todas as áreas de risco estão mapeadas e as equipas de saúde estão com a vigilância redobrada, sobretudo junto da fronteira com a Tanzânia, que registra muita mobilidade de passageiros que vêm da República do Congo. No desporto, o Ferroviário de Maputo perdeu hoje diante do Costa do Sol por uma bola sem resposta no encerramento da 16ª jornada do Moçambola 2026. Ainda hoje, o Bahia de Pemba empatou sem golos diante do Ferroviário de Nampula. Ontem, no prosseguimento da ronda, a Associação Desportiva de Pemba derrotou o Ferroviário de Nacala por uma bola sem concorrência e a Associação Black Bulls de Maputo venceu o Machakene por 2-0. Na abertura da jornada, na quinta-feira, a União Desportiva do Songo empatou anulo frente ao ferroviário da Beira, ao passo que o Xingal de Tete perdeu diante da Liga Desportiva de Sofala por uma bola sem resposta. Na tabela classificativa, a Associação Black Bulls comanda a prova

0: com 32 pontos, seguido pelo Ferroviário de Maputo, com 27 pontos. No estrangeiro, um Tribunal Federal norte-americano anulou a suspensão dos vistos de imigrantes de 75 países, considerando que o secretário de Estado, Marco Rubio, excedeu a sua autoridade legal ao tomar esta medida no início de 2026. A decisão do tribunal pode resultar na revisão de milhares de pedidos já processados. O tempo. A cidade de Tete poderá registrar amanhã 33 graus centígrados de temperatura máxima, seguida por Quelimane com 32 graus. Nampula 31, Chimoio 30, Beira e Pemba 29, Maputo e Inhambane 27, Xai-Xai 26 e, por último, Lixinga e Vilanculo com 25 graus centígrados de temperatura máxima. Apresentamos as notícias a esta hora. As próximas, às 19 horas e 30 minutos, inseridas no Jornal da Noite. 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
2: César Rio, no minuto, ouve que sabe, 18 horas e 7 minutos. 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

0: Presença de Júlia, muito, são neste momento 18 horas e 59 minutos. Muito boa noite, caro ouvinte, seja bem-vindo. Mais um espaço de emissão em língua portuguesa, segundo período, para este sábado, 22 de agosto de 2026. Quanto à nossa programação, dentro de instantes, Jornal de Cabo Delgado, às 19 horas e 30 minutos, será a vez do Jornal da Noite em Cadeia Nacional, chancelado pela Redação Central de Informação da Rádio Moçambique. Às 20 horas, promoção da música ligeira da província de Cabo Delgado, no Icomacho Cabo Delgado. Estas são as propostas que nós preparamos para si, caro ouvinte. Esta emissão que é conduzida por mim, Joaninho Machono, Evo Natona, este último está na assistência técnica. São 19 horas.
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0: 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Ótima escuta.
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3: Boa noite. Quatro pessoas, três das quais da mesma família, morreram carbonizadas na última terça-feira no povoado de Machede, posto administrativo de Papai, distrito de Namuno, em Cabo Delgado. Aumento de novos casos de tuberculose multiresistente em crianças no distrito de Mecufe está a preocupar o setor de saúde nesta província. Tópicos dos assuntos preparados para esta edição do Jornal de Cabo Delgado. Acompanhe o desenvolvimento já a seguir. Macongueli Júnior está na sonorização e eu, Carmona Luiz, na condução. Boa audição! Dissemos na abertura do jornal que está a aumentar casos de tuberculose multiresistente no distrito de Mecufe, uma situação que está já a preocupar o setor de saúde, como a seguir reporta Lúcia Antícola.
4: O distrito de Mecufe, em Cabo Delgado, está a registrar um aumento de casos da tuberculose multiresistente, com maior incidência em crianças menores de 14 anos de idade. Só nos primeiros 6 meses do presente ano foram notificados mais de 260 casos da doença, com destaque para a comunidade de Nanguá.

0: que detém 90% dos casos registados. Falando esta sexta-feira a jornalistas, a médica-chefe provincial, Eugênia Souza, disse que a situação está a preocupar o setor da saúde.
1: Como província, estamos preocupados com a tuberculose. Para o ano de 2026, de forma comparativa com o ano de 2025, tivemos um aumento de notificação em torno de 55%. Como província, para nós é preocupante porque é um número grande de pacientes e que foram registrados, em princípio, na sede do distrito, o que, de certa forma, nos mostra que há uma transmissão ao nível daquela comunidade que é preocupante. Como fatores associados, nós pensamos que a questão da mobilidade interna, as condições de habitação das famílias no distrito de Mecufa após o ciclone enchido, que não permite, na verdade, a questão do distanciamento, a questão do controle da infecção ao nível local. E nós percebemos que temos residências onde temos acima de 15, 16 habitantes na mesma casa.
0: Eugênia Souza disse igualmente que neste momento decorrem ações junto do governo provincial e parceiros de cooperação com vista a responder o problema.
1: Até o momento, através da liderança do governo provincial e distrital, foi elaborado um plano de resposta específico para este problema de saúde pública, na qual estão sendo mobilizados recursos, desde os humanos até os financeiros, para responder à necessidade. O apelo que nós damos à população, principalmente àquela que é do Mecufi, para adotar as medidas de prevenção, como, por exemplo, o uso da máscara, adotar a etiqueta de tosse sempre que necessário. Para todos aqueles que tiverem sinais e sintomas sugestivos da doença, dirigirem-se ao centro de saúde, fazerem a consulta, iniciarem o tratamento e aderirem ao tratamento até ao fim.
0: Eugênia Souza, médica-chefe provincial, e o aumento de casos da tuberculose multiresistente no distrito de Mecufi, em Cabo Delgado.
2: Aumentam casos de tuberculose multiresistente, sobretudo em crianças, no distrito de Mecufi, uma situação que está a preocupar as autoridades sanitárias desta província. Esta é a Rádio Moçambique, que está a transmitir o Jornal de Cabo Delgado a partir dos estúdios na cidade de Pemba. Cabo Delgado contará com 45 expositores que vão participar da 61ª edição da FACIM, a ter lugar de 31 deste mês a 6 de setembro próximo na província de Maputo. Ao anunciar o fato, o diretor provincial da Indústria e Comércio disse que a província vai expor o potencial que detém nas áreas de agricultura, pesca, mineração, turismo, serviços ligados à logística de exploração de recursos naturais, entre outras. Alson Banzi espera resultados satisfatórios, à semelhança das edições anteriores, nas quais Cabo Delgado conseguiu obter investimento em várias áreas.
3: Hoje, por exemplo, nós temos a castanha que é processada em Cabo Delgado, que está a ser vendida em todos os aeroportos do nosso país. Portanto, tem uma empresa que tem loja de conveniência em todos os aeroportos e está a comprar a castanha a partir de Cabo Delgado e coloca nesse aeroporto. Também temos uma entidade que faz farinação de milho, que fez um contrato muito bom. Está a fornecer 30 toneladas de farinha de milho para uma empresa também sediada no Maputo. Então, estamos muito animados com a nossa participação na FACIM. Acreditamos que também desta vez iremos fazer negócio. Cabo Delgado é uma província apetecível e é possível ver isso. Não quero aqui me esquecer também de um grande investimento que se estabeleceu em Cabo Delgado por conta também da nossa participação na FACIM, que tem a ver mesmo com uma fábrica de processamento de castanha de caju que está em Palma. Esta fábrica foi resultado de negociações que de alguma forma iniciaram numa das FACIMs em que a província esteve presente.
2: O diretor provincial da Indústria e Comércio em Cabo Delgado disse que os distritos mais afetados pelas ações terroristas farão parte da delegação provincial, mostrando assim a sua resiliência face aos desafios.
3: Vamos ter, sim, expositores de Palma, que vão trazer amostras de uma esteira decorada que é produzida por artesãos

0: de Palma. Estes confirmaram e estarão conosco. Temos também uma empresa que está sediada em Palma, está a produzir bambu e faz mobília de bambu. Então, esta é uma tendência global atual, o uso do bambu para fazer mobília. O Cabo Delgado também já está a fazer alguma coisa nesse sentido.
1: Cabo Delgado, nas edições anteriores, destacou-se lá no topo. Desta vez, podemos esperar também no topo.
0: Ah, com certeza. Com certeza que podemos esperar. Sentimos-nos um pouco reforçados desta vez. Vamos dar o nosso melhor. Mas, acima de tudo, o que nos interessa mesmo é fazer negócio. É fazer negócio. Não estamos a dizer que a distinção não é importante. É, sim, importante. Mas o que queremos é negócio para Cabo Delgado, queremos indústrias em Cabo Delgado, é isso que nós queremos no fim do dia.
2: Alson Banzi, diretor provincial de Indústria e Comércio em Cabo Delgado, e a participação da província na 61ª edição da Facinha, a ter lugar em Marraquém, neste e no próximo mês. Continua a escutar a segunda edição do Jornal de Cabo Delgado, nesta noite de sábado, 22 de agosto, de 2026. Vamos convidar o Nordino Pedro para apresentar o bloco de notícias.
3: Quatro pessoas morreram carbonizadas na última terça-feira no povoado de Majedje, posto administrativo de Papá e distrito de Inamuno, em Cabo Delgado, na sequência da destruição pelo fogo da cabana onde dormiam. Três das vítimas mortais são da mesma família, pai, mãe e filho, enquanto a única sobrevivente teve queimaduras do segundo grau, de acordo com as autoridades locais. Conforme relatos, as pessoas estavam num profundo sono, estimulado pelo estado de embriaguez, depois de terem consumido nipa, quando a cabana pegou fogo, atiçado pela ventania que se fazia sentir com alguma intensidade. A tragédia chocou a comunidade de Majedje. 45 expositores de Cabo Delgado vão participar da 61ª edição da Facin, a ter lugar de 31 deste mês a 6 de setembro próximo na província de Maputo. O diretor da Indústria e Comércio disse que a província vai expor o seu potencial nas áreas da agricultura, pesca, mineração, turismo, serviços ligados à logística de exploração de recursos naturais, entre outras. Alson Banzi espera resultados satisfatórios, à semelhança das edições anteriores, nas quais Cabo Delgado conseguiu obter investimentos em várias áreas. O diretor provincial da Indústria e Comércio em Cabo Delgado disse que os distritos mais afetados pelas ações terroristas farão parte da delegação da província, mostrando assim a sua resiliência face aos desafios. Dois indivíduos que supostamente dedicavam-se à vandalização da rede de abastecimento de água no distrito de Metuja, em Cabo Delgado, foram detidos pela Polícia da República de Moçambique. Os detidos foram flagrados quando se encontravam no ato de remoção da conduta adutora. A porta-voz da PRM nesta província, Eugênia Nhamuswa, disse à imprensa que, junto dos suspeitos, foram recuperados 6 metros de tubos que já haviam sido retirados nos dias anteriores. Os dois indivíduos, ora detidos, são confessos, tendo afirmado que os tubos eram destinados à venda no mercado negro.
2: Vamos fechar este jornal com notícia desportiva. O Bahia de Pemba jogou esta tarde no estádio municipal local contra o Ferroviário de Nampula, partida a contar para a 16ª jornada do Moçambola. O resumo do jogo com Nasir Adolfo.
4: Bahia de Pemba e Ferroviário de Nampula empataram este sábado, sem abertura de contagem, no prosseguimento da 16ª jornada do Moçambola 2026. A equipa baiana até desperdiçou 9 oportunidades claras que a poderiam ter colocado em vantagem diante dos Locomotivas de Nampula. Na análise dos 90 minutos, Arthur Semedo, técnico do conjunto baiano, disse que faltou apenas pontaria para vencer o seu oponente.
5: Este adversário veio hoje para tentar não perder. Claramente, remeteu-se a uma defensiva apenas para evitar que pudéssemos fazer algum gol. Mas ainda assim, porfiamos, continuamos a lateralizar muitas vezes os

0: Conseguimos as linhas laterais para fazermos cruzamentos, entramos pelo corredor central, fizemos jogo interior também de qualidade, mas pronto, muitas vezes, eu não sei se hoje devo chamar incompetência ou falta de talento nos meus jogadores, que era para só empurrar a baliza para o gol. É isso apenas que faltou. É uma pena porque nós estamos numa situação aflitiva, precisamos de pontos.
1: Já para Nassir Armando, técnico dos Locomotivas de Nampula, a estratégia montada para arrancar os 3 pontos em disputa não foi suficiente para derrotá-lo.
2: Eu penso que para o nosso lado foi um jogo muito bom. É certo que o Bahia teve na primeira parte uma ou duas oportunidades claras de gol e não finalizou. Então, entramos com a estratégia de dar iniciativa de jogo ao Bahia, que é para depois partirmos em contra-golpe. Mas tivemos dificuldades e não conseguimos, por culpa própria do adversário. Estivemos muito bem em termos defensivos e quando saímos em contra-ataque tivemos algumas dificuldades e não conseguimos. Ficamos precavidos para saber, na verdade, que jogar em Pemba é muito difícil em todos os sentidos. Então nós acabamos jogando à procura de pontuar. Felizmente conseguimos, mas não o que pretendíamos dentro daquilo que era a nossa estratégia de jogo.
1: Retrato sonoro, Bahia de Pemba 0, Ferroviário de Nampula 0, no prosseguimento da 16ª jornada do Moçambola 2026. Com este empate, o Bahia de Pemba mantém-se na zona de despromoção, na 12ª posição, agora com 13 pontos. Já os chinenes ocupam no 4º lugar na tabela classificativa, com 25 pontos, numa prova liderada pela ABB com 32 pontos.
3: Chegados aqui, colocamos ponto final ao Jornal de Cabo Delgado. Na sua companhia, estivemos nós, Macunguele Júnior, na sonorização, e Carmona Luiz, que sou eu, na edição e apresentação. Boa noite e bom fim de semana.
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5: São neste momento 19 horas e 14 minutos. 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

São neste momento 19 horas e 28 minutos. Passamos a apresentar o Boletim Meteorológico do Instituto Nacional de Meteorologia para os distritos de Pemba, Mocimboa da Praia, Metuge. Prevê-se o céu pouco nublado, com períodos de muito nublados, nevoeiros ou neblinas matinais. Para Moeda, Montepois e Nangade, céu geralmente pouco nublado. Vento de sueste fraco a moderado. Boletim meteorológico para navegação marítima até 50 milhas da costa de Cabo Delgado. Não há aviso de vento forte. Circulação de sueste a nordeste fraca a moderada. Previsão válida para amanhã até às 24 horas de amanhã. Entre os paralelos 10 a 14 graus sul. Prevê-se vento de sueste a sudoeste 10 a 20 nós, 20 a 40 km por hora. Estado do mar agitado, altura das ondas 2 metros, possibilidades de chuviscos locais, visibilidade boa a moderada. Quanto às temperaturas previstas, Montepeixe e Nangade vão ter amanhã temperaturas de 32 graus, 19 graus de mínima para Nangade e 15 para Montepeixe, seguidos de Mocimboa da Praia com 31 graus centígrados, 21 de mínima, 30 graus para Metuge, 21.

de mínima, 29 graus para Pemba, 18 de mínima e, finalmente, Moeda com 27 graus e 17 de mínima. Portanto, estivemos aqui a apresentar o boletim meteorológico do Instituto Nacional de Meteorologia, Legação Provincial de Cabo Delgado. São neste momento 19 horas 30 minutos. 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

0: Boa noite, caro ouvinte. Bem-vindo ao Jornal da Noite. O presidente da Frelimo, Daniel Chapo, diz que a 11ª Conferência Nacional de Quadros está a gerar oportunidades de negócio e emprego temporário em Manica.
1: O ambiente que nos encontramos aqui provavelmente até possa se transformar num mercado definitivo.
0: Presidente Daniel Chapo, na visita efetuada à exposição montada no âmbito da conferência que decorre na cidade de Chimoio. Governo e a petrolífera ExxonMobil finalizam as negociações para a elaboração do plano de desenvolvimento do projeto Rovuma LNG em Cabo Delgado. No estrangeiro, Tanzânia assume a liderança na produção de energia elétrica ao nível da região oriental da África, com a inauguração este sábado do projeto hidroelétrico com a capacidade de 2.115 megawatts. Destaques do Jornal da Noite referente a este sábado, 22 de agosto de 2026, segundo dia dos trabalhos da 11ª Conferência Nacional de Quadros da Frelimo, que decorre na capital provincial de Manica. Michel Horácio está na sonorização e Cristina Xavier na apresentação. 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

0: prosseguem em chumões os trabalhos da 11ª Conferência Nacional de Quadros da Frelimo. Neste segundo dia, o evento foi marcado por trabalhos em grupo, nos quais se apresentaram contribuições resultantes das reuniões gerais das células e das conferências provinciais do partido. No âmbito da conferência, o presidente do partido, Daniel Chapo, foi visitar a exposição de produtos agrícolas, gastronomia e outros serviços, como a seguir reporta Cláudio Duane. Boa noite.
1: Boa noite, Cristina Xavier. O presidente do partido Frelimo visitou, no final da tarde de hoje, a exposição de produtos agrícolas, gastronomia e serviços disponível no recinto que acolhe a 11ª Conferência Nacional de Quadros, que está a decorrer na cidade de Chimoio. Daniel Chapo diz ter ficado impressionado com o nível de organização e disponibilidade de produtos agrícolas e não só. O jornalista Dinica Samu acompanhou a visita e reporta.
2: O presidente da Frelimo, Daniel Chapo, diz que a 11ª Conferência Nacional de Quadros está a gerar oportunidades de negócio e emprego temporário em Manica. Daniel Chapo falava durante uma visita à exposição montada no âmbito do evento que decorre na cidade de Chimoio. Disse ter constatado uma forte participação de produtores e comerciantes locais, com destaque para a comercialização de batata-reno, frango, ovos, codornizes, hortícolas e outros produtos. Segundo o presidente, a realização da conferência, que reúne cerca de 2.600 delegados e 400 convidados, está a permitir que os empresários e produtores locais aumentem os seus rendimentos.
3: A 11ª Conferência Nacional de Quadros da Frelimo gerou oportunidades de negócio também para Manica e até empregos temporários. Estávamos aqui a conversar com o setor privado, estavam a dizer que só para a construção dessas barracas houve, portanto, cerca de 600 empregos temporários, e estávamos aqui a comentar que o ambiente que nos encontramos aqui provavelmente até possa se transformar num mercado definitivo. Então achamos que é uma oportunidade excelente para negócio,

0: é importante daquilo que nós fizemos com o Partido Frelimo, trazer todos os quadros do Ruvuma ao Maputo, do Zumbo Índico, que não são só quadros membros da Frelimo, mas também militantes, simpatizantes.
1: Durante a visita, percorreu cerca de 1 quilômetro e cumprimentou comerciantes e cidadãos, afirmando que a iniciativa demonstra o compromisso de uma governação próxima da população.
0: Estamos realmente a fazer esta visita, que é para aquilo que nós dissemos no dia 15 de janeiro de 2025, quando tomamos posse, que a nossa governação seria junto do povo, com o povo, e como o colega disse muito bem, a caminhada cerca de 1 quilômetro, a cumprimentar a população. Estamos onde o nosso povo vive. Sentir a terra, sentir a poeira, isto é extremamente importante. Estar com o povo, trabalhar para o povo, no povo. Esta é que é a nossa missão como governo.
1: O presidente da Frelimo, Daniel Chapo, reiterou que pretende continuar a governar junto do povo e com o povo, defendendo que estar próximo das comunidades é fundamental para conhecer os seus desafios e trabalhar em benefício da população.
2: E os expositores olham para a 11ª Conferência Nacional de Quadros da Frelimo como oportunidade para fazer negócios e trocar experiências. De novo, Dini Kassamo.
1: Expositores da feira que se realiza no âmbito da 11ª Conferência Nacional de Quadros da Frelimo dizem que a exposição contribui para a divulgação das manifestações culturais e aproxima o público de produtos e conhecimentos tradicionais. O artesão Azevedo Nota, proveniente da cidade da Beira, em Sofala, considera positiva a participação na exposição e defende que iniciativas do género devem ser realizadas com maior frequência. Segundo Azevedo, a presença dos artesãos no evento permite que mais pessoas conheçam a arte e tenham contacto com peças como colares, brincos e outros artigos de inspiração cultural.
3: O negócio está como é o segundo ontem, primeiro dia, hoje segundo dia. Sim, vem outro, compra colar, outros compra brinco. Tem outros que estão a prometer outras peças, culturas, né? E foi um bom passo. Tem outros que não estavam a ver esse tipo de arte. Com esse evento, eles nos chamaram, outros estão também a começar a ver onde você trabalha, onde vem, de onde vem. Outros estão a começar a saber.
1: O escritor Gabriel Pedro considera que a exposição permite mostrar a diversidade cultural do país e defende a adaptação da literatura às novas tecnologias através da disponibilização das obras em plataformas digitais. Gabriel entende que eventos desta natureza podem contribuir para despertar o interesse pela leitura e valorização das diferentes expressões culturais.
4: Na minha opinião, a experiência está a ser muito boa, não só pelo fato de eu estar aqui a expor o livro, mas pela diversidade de produtos que aqui podemos ver. Revela exatamente aquilo que são as potencialidades do país, está todo o país aqui representado. Cada província traz aquilo que é a sua identidade e especificamente esta área da literatura. É uma grande honra para mim. Estamos também num stand em que está a obra do Presidente da República e as pessoas de alguma forma interessam-se pela têm esta curiosidade de ver o que a obra traz.
1: De acordo com os entrevistados, a iniciativa que reúne expositores de várias províncias reflete a diversidade e as potencialidades culturais do país.
2: E a Rádio Moçambique apurou que a maior parte dos expositores são jovens que saíram de diferentes pontos do país para mostrar o que de melhor sabem fazer. É uma juventude que sabe tirar proveito da 11ª Conferência Nacional de Quadros, segundo o secretário-geral da Organização da Juventude Moçambicana, Constantino André.
5: Queria felicitar a participação dos jovens, dizer que é um espírito proativo que a juventude tem quando consegue transformar portanto, desafios e oportunidades, mas também consegue capitalizar oportunidades que estão ao seu redor. Portanto, queria felicitar a juventude por ter percebido que ali na exposição poderiam aproveitar, portanto, para fazer

0: atividades empreendedoras. Tenho a informação de que estão ali quase 700 jovens a empreender, são jovens, portanto, que estão a ganhar uma renda, são jovens que ao longo destes dias vão conseguir, de forma sazonal, ter um rendimento, portanto, que pode catapultar outras atividades e outros investimentos nas suas vidas.
1: E o segundo dia até a 11ª Conferência Nacional da Frelimo foi marcado por
0: investimentos nas suas vidas.

0: Significa que fazer as coisas de forma diferente para obter resultados diferentes. Estamos a falar daquilo que é a eficiência do próprio país em produzir diferentes tipos de bens e serviços com qualidade, com eficácia, para, digamos, evitar desperdícios, para, neste caso, melhorar aquilo que é o processo produtivo no nosso país, reduzindo, neste caso, os custos de produção. Também a teoria de vantagens comparativas, no sentido de, com menor custo de oportunidades, produzir mais bens e serviços para garantir o processo de desenvolvimento. Significa que temos que fazer as coisas de forma diferente, melhorando a forma como as coisas são feitas, corrigindo, digamos, as ineficiências, ou melhorando aquilo que são os mecanismos, digamos, de como devemos fazer as coisas, de como é que devemos produzir os nossos bens e serviços dentro da nossa economia. E também podemos falar de questões de corrupção, que também é um calcanhar de Aquiles para o desenvolvimento do nosso país, isto porque a corrupção beneficia mais a minoria em detrimento, digamos, da própria população moçambicana, da maioria da população moçambicana.
1: Este domingo, terceiro e último dia da 11ª Conferência Nacional de Quadros da Frelimo, serão apresentadas as propostas da síntese geral e das recomendações da reunião. A prevê-se ainda que o presidente Daniel Chapo oriente um comício para partilhar os resultados da reunião com os membros e simpatizantes da Frelimo. Da cidade de Chimoio para a Rádio Moçambique, é Cláudio Doane.
2: Décima primeira Conferência Nacional de Quadros da Frelimo.
3: Elton Madjaya, eu acho que esta é uma reunião magna, muito importante, no momento em que o partido precisa refletir sobre os chamados desafios da juventude. Nós queremos que coloque-se em ponto principal de agenda a questão da juventude, principalmente a questão da habitação, emprego, entre outros males que apoquentam a nossa juventude. E também compreendemos que com todos os programas que o governo, liderado por sua excelência Daniel Francisco Chapo, tem liderado, contribuam para a juventude e que a juventude que está aqui contribua de forma positiva, porque são esses debates que vão fortificar o nosso partido, vai fazer crescer o nosso partido.
4: Júlia Tinga, sou delegada a esta conferência. Na qualidade de jovem, nós como jovens expectativamos durante a esta conferência nacional para discutirmos assuntos relacionados com a juventude, principalmente a habitação, o emprego, entre outras preocupações que apoquentam a nossa juventude no geral. E também há vários assuntos relacionados com o povo moçambicano que aqui, que é o órgão máximo, poderemos discutir e também deliberar-se para o nosso bem-estar.
5: Delegados à 11ª Reunião de Quadros da Frelimo.
2: 11ª Conferência Nacional de Quadros da Frelimo.
6: Dos estúdios centrais em Maputo, a Rádio Moçambique transmite o Jornal da Noite. Governo e a petrolífera ExxonMobil finalizam as negociações para a elaboração do plano de desenvolvimento do projeto Rovuma LNG, em Cabo Delgado, um dos maiores projetos de gás natural que feito em África. A informação foi prestada em Manica pelo ministro dos Recursos Minerais e Energia. A reportagem é de Daniel Oliveira.
7: Segundo o ministro de Recursos Minerais e Energia, Estevão Pale, as negociações apontam para o anúncio da decisão final do investimento do projeto entre setembro e outubro deste ano. Estevão Pale reagia ao anúncio da ExxonMobil Moçambique sobre a adjudicação de contratos designados à aquisição e fabrico de equipamento para a primeira fase do projeto avaliado em 1.000

0: milhões de dólares.
1: Nós, neste momento, o que estamos a fazer, estamos a negociar com eles o plano de desenvolvimento. Temos estado com as nossas equipes a trabalhar na perspectiva de acertarmos os detalhes finais do plano de desenvolvimento. Uma vez acertados esses aspectos todos, penso que eles estarão em condições de fazer o anúncio da decisão final de investimento. E é nessa perspectiva que estamos a trabalhar, né? Há desafios de ambas as partes, há negociações. As negociações não são fáceis, mas estão a decorrer.
0: O ministro de Recursos Minerais falava em Chimoio à margem da sua participação como delegado na 11ª Conferência Nacional de Quadros da Frelimo. O projeto Rovuma LNG é liderado pela ExxonMobil, prevendo-se que tenha uma capacidade de exploração de gás natural de mais de 18 milhões de toneladas por ano e gerando receitas de 150 mil milhões de dólares ao longo dos 30 anos de operação, a partir de 2029. Do Estúdio Móvel, Daniel Oliveira.
2: O governo e a petrolífera ExxonMobil finalizam as negociações para a elaboração do plano de desenvolvimento do projeto Rovuma LNG em Cabo Delgado. Na província de Gaza está condicionada a produção de alimentos na cintura verde da cidade de Xokwe devido à destruição do sistema de irrigação pelas cheias deste ano. Jornalista Rogério Madet.
3: As enxurradas destruíram canais de irrigação e drenagem dos campos agrícolas, afetando mais de 5.800 produtores. O presidente do Conselho Municipal de Xokwe, José Moyane, diz que há produtores que ainda não relançaram as suas atividades depois das cheias e inundações devido à falta de condições nos campos agrícolas. Moyane notou que a edilidade, em coordenação com a unidade de gestão do regadio de Xokwe, está a trabalhar na busca de financiamento para a reabilitação do sistema de irrigação o mais rápido possível.
4: Reconhecemos que há alguns produtores que não estão a trabalhar neste momento por conta da destruição das caleiras, portanto, que são estas que levam água até o campo da produção. É um grande constrangimento. E é lá onde uma parte da nossa população consegue, portanto, a renda para sustentar as suas famílias, não só, mas também para tanto alimentar, abastecer os outros mercados, quer da Tchachai, quer os mercados locais, incluindo até o grande mercado grossista de Zimpe. Daí que a união de sinergias com a empresa que está a tutelar, portanto, o regadio e o município, por forma que encontremos a curto prazo alguma medida para que, de fato, se minimize esta situação.
3: Presidente do Conselho Municipal de Xokwe, José Moyane, e os danos provocados pelas enxurradas no sistema de regadio local. Apesar destes constrangimentos, o governo e parceiros alocaram recentemente mais de 400 toneladas de insumos diversos em apoio a mais de 5.800 produtores que operam na cintura verde do município de Xokwe. Rogério Maded, em Xaxai.
2: Ainda em Gaza, as autoridades veterinárias dizem-se preocupadas pela fraca afluência de criadores do gado bovino aos postos de vacinação contra doenças como a febre aftosa e carbúnculo hemático e sintomático. Hortência Matavel.
5: Trata-se de uma ação levada a cabo pelo governo com vista a prevenir o gado bovino de várias doenças, com destaque para a febre aftosa e dos carbúnculos hemático e sintomático. Até o momento foram vacinados 322 mil bovinos contra carbúnculo hemático e sintomático de um plano de mais de 551 mil por vacinar em toda a província. O chefe do Departamento de Pecuária na Direção Provincial de Agricultura e Pescas em Gaza, Sérgio Maneno, diz que este número está aquém das previsões, daí que apela aos criadores a fluírem ao processo. Maneno explica que a vacina é gratuita, cabendo aos criadores levarem o seu gado aos postos de vacinação.
6: A participação não é efetiva. Iremos aproveitar desde já para que ver se os criadores poderiam aceder a esses serviços e imunizar os animais, tendo em conta que a vacinação é realizada em todos os distritos da província de Gaza e não tem um critério específico.

0: Acontece que o Serviço de Estrada de Atividades Econômicas, setor de pecuária, tem os locais onde sempre realiza essas atividades. Sempre que há atividade na área de pecuária, as pessoas são visadas para levar os animais para aqueles locais. São os mesmos locais onde está a acontecer a vacinação. E sempre tem-se dado o aviso antepadamente, mas em algumas situações os criadores não levam o gado para o local, com várias justificações, mas que não têm nexo em termos práticos. Alguns alegam que depois da vacinação os animais morrem, alguns alegam que os animais abortam, alguns não têm uma justificação específica, simplesmente não querem participar. As vacinas é obrigatoriedade do Estado prevenir as doenças que podem ser um problema para a produção nacional de animais. Então, a vacina adquirida ao nível do Ministério é distribuída pelas províncias, províncias distribuídas pelos distritos.
1: Chefe do Departamento de Pecuária na Direção Provincial de Agricultura e Pescas em Gaza, Sérgio Maneno, e a necessidade dos criadores levarem o seu gado bovino à campanha de vacinação obrigatória em curso. A fonte fez saber que, em caso de recusa, os criadores incorrem o risco de serem sancionados com a pena de proibição de transportar os animais de um ponto para o outro e pagamento de 10 mil meticais por cural. Deixa Chay, Hortência Mantavel.
2: Fraca afluência de criadores do gado bovino, a campanha de vacinação dos animais contra doenças infecciosas preocupa as autoridades veterinárias na província de Gaza. Já em tete casos de febre aftosa, dermatose nodular e carbúnculo sintomático foram notificados em 46 locais e já está em curso a campanha de vacinação contra estas doenças. Ana Vinila.
3: 46 focos de doenças em animais foram notificados no primeiro semestre deste ano na província de Tete. A maior parte das doenças afetaram o gado bovino, como é o caso de dermatose nodular, que colocou em risco 12.473 bovinos. Destacam-se ainda o carbúnculo sintomático, tuberculose, brucelose, entre outras doenças, que além de gado bovino, afetam caprinos, aves, suínos e caninos. Os casos foram notificados nos distritos de Chifunde, Xangara, Caurabassa, Zumbu, Marávia, além de Doa, Angônia, Magui, Mutarara e Tete. O responsável pelo Departamento de Pecuária na Direção Provincial de Agricultura e Pescas, em Tete, fez saber que, como medidas para travar esta situação, está em curso a campanha de vacinação de gado bovino. Segundo Cláudio Gulli, prevê-se que sejam vacinados, até finais deste mês, 421 mil bovinos contra carbúnculo hemático, 147 mil para sintomático e 131 mil contra dermatose nodular.
4: E com esta vacina que nós recebemos este ano, esperamos que a gente consiga controlar este foco da marávia, particularmente no carbúnculo sintomático. O carbúnculo hemático, embora a província faça fronteira com estes três países, ainda não tivemos nenhum caso notificado. Estamos em alerta, sim, porque no ano passado o Zimbábue notificou esta doença, que é de extrema importância na saúde pública, porque não afeta só animais, é uma doença que afeta os humanos, então a atenção é maior, sem querer menosprezar as outras doenças, que a lista é tão grande. Então, a província tem alerta máxima, sobretudo nos distritos que a gente faz fronteira com o Zimbábue.
3: Cláudio Gulli, responsável do Departamento de Pecuária na Direção Provincial de Agricultura e Pesca, Gentate, e a campanha de vacinação do gado bovino contra doenças de notificação obrigatória que decorre nesta província. Desta data, Ana Vinila.
2: O Ministério da Saúde diz que continua em vigilância máxima face ao surto do ébola que está a afetar a África Central, sobretudo a região norte da República Democrática do Congo. O ministro da Saúde, o CNI,

0: tranquiliza e diz que em Moçambique ainda não foi diagnosticado nenhum caso de ébola, apesar de ser necessária uma vigilância contínua. O CNS explicou também que todas as áreas de risco estão mapeadas e as equipas de saúde estão com a vigilância redobrada, sobretudo junto da fronteira com a Tanzânia, que registra muita mobilidade de passageiros que vêm da República do Congo. A cidade de Nampula está em festa. A urbe celebra hoje 70 anos de elevação à categoria de cidade e, no quadro das festividades, o Partido Podemos realizou este sábado uma jornada de limpeza no mercado grossista de Oaresta. Reporta Nelson Tatanha.
1: O secretário do Conselho Provincial do Partido Otimista para o Desenvolvimento de Moçambique, Podemos, delegação de Nampula, dá nota positiva à edilidade e diz que está a trabalhar no sentido de manter a cidade capital provincial cada vez mais limpa. Gervásio Mucopa falava no mercado grossista do Arresta no final de uma campanha de limpeza inserida nas celebrações dos 70 anos da cidade de Nampula, que se assinalam este sábado. O secretário do Conselho Provincial do Partido Podemos, em Nampula, disse que quer, com a iniciativa, mostrar às demais formações políticas e o público em geral que o bem da comunidade depende da união de todas as forças da sociedade.
2: A mensagem que eu quero transmitir para outras organizações políticas, não políticas, é só dizer que temos que contribuir para ajudarmos este município de Nampula, porque o município não é só do presidente de Chiqueira, não, é de todos os municípios que residem nesta cidade de Nampula. Então temos que contribuir. Contribuir só não é vir neste mercado fazer limpeza, temos nossos bairros, não podemos aceitar o lixo nos nossos bairros. E quando tiramos esse lixo, estamos a contribuir para o bem-estar do nosso município.
1: Algumas vendedeiras e utentes daquele centro comercial consideraram que a iniciativa do Partido Podemos devia ser replicada por mais organizações para o bem de todos.
3: Olá, senhora, estou bem mesmo. Tem que ficar muito forte para trabalharmos bem nesse mercado.
1: Estou a ver que é um bom trabalho. Bom trabalho mesmo. Mas o meu pedido é que não haja confusão. Utentes do mercado grossista do Arresta a congratular a iniciativa do Partido Otimista para o Desenvolvimento de Moçambique, Podemos, delegação de Nampula, que esteve em campanha de limpeza naquele centro comercial. Nelson Tatanha, Nampula.
0: 19 horas e 56 minutos no estrangeiro, a Tanzânia assume a liderança na produção de energia elétrica ao nível da região oriental da África, com a inauguração este sábado do projeto hidroelétrico com a capacidade de 2.115 megawatts, correspondente Monteiro Bonifácio.
4: A construção da hidroelétrica Júlia Sinherere, em Rufiji, região de Epuani, a quarta maior infraestrutura do gênero da África, custou 3 bilhões e 35 milhões de dólares, equivalente a pouco mais de 193 mil milhões de meticais. A presidente da Tanzânia, Samia Suluhu, disse que com a inauguração deste projeto, a Tanzânia eleva para mais de 4 mil megawatts a capacidade de produção de energia elétrica, suficiente para suprir as dificuldades internas e acelerar a industrialização à luz do Programa de Desenvolvimento 2025-2050. Samia Suluhu afirmou na cerimônia da inauguração que está em curso o plano de extensão para os países da região oriental e austral da África e sublinhou que o Ruanda já tem um projeto concreto de importação da energia elétrica, enquanto o Quênia, o Malawi e a Zâmbia manifestaram interesses. Este aumento da capacidade de produção de energia vem eliminar o crônico problema de cortes no fornecimento de energia elétrica, o que complicava o atendimento no setor de saúde e mesmo no consumo doméstico da energia elétrica. Os megabytes que hoje colocamos à disposição vem fechar completamente as necessidades da energia. A cerimônia da inauguração da hidroelétrica Júlia Sinherere contou com a presença dos membros do governo da Tanzânia, corpo diplomático acreditado na Tanzânia e do primeiro-ministro da República Árabe do Egito. De Dar es Salaam, Monteiro Bonifácio.
0: Regressamos ao país com a informação desportiva.

0: Dizia, regressamos ao país com a informação desportiva. Ferroviário de Maputo perde diante do Costa do Sol no fecho da 16ª jornada do Moçambola. As incidências do jogo por Carlos Calisto.
1: Boa noite. Estreia infeliz para Denis Nhampoça, 2 dias depois de ter sido apresentado como novo treinador do Ferroviário de Maputo. O Locomotiva da capital do país foram derrotados este sábado pelo Costa do Sol por uma bola sem resposta no fecho da 16ª jornada do Moçambola. Nelson, com um autogolo, deu a vitória aos canarinhos. Com a derrota, o Ferroviário de Maputo, nono na classificação, com 15 pontos, perdeu a oportunidade de pular para o sétimo lugar. Por seu lado, o Costa do Sol subiu uma posição para o segundo posto, com 28 pontos. Danito Nhampoça, treinador do Ferroviário Maputo, lamentou a derrota, mas deixou claro que a equipa não vai baixar a cabeça.
2: Fomos infelizes no jogo, a equipa teve atitude, jogou, mas pronto, quando não marcas golo, não tens como ganhar o jogo. Fomos infelizes naquele lance. Então, foi o único lance que ditou o resultado do jogo.
1: Nos Canarinhos, o treinador adjunto Chico Mioche considerou os 3 pontos como bastante importante para o seu conjunto.
3: O jogo foi espetacular e não vou deixar de falar do árbitro, o penalti que deixou de assinalar, mas é assim, cada vez mais estamos a tentar alcançar o jogo objetivo, que é sempre chegar lá no top, já ganhar jogo a jogo.
1: Noutra partida, o Bahia de Pemba empatou 100 golos diante do Ferroviário de Nampula. Na sexta-feira, no prosseguimento da ronda, a Associação Desportiva de Pemba derrotou o Ferroviário Nacala por uma bola sem concorrência e a Associação Black Bull de Maputo venceu o Machiquene por 2 golos a 0. Na abertura da jornada, na quinta-feira, a União Desportiva de Songo empatou a nulo frente ao Ferroviário da Beira, ao passo que Xingal de Tete perdeu em casa, diante da Liga Desportiva de Sofala, por uma bola sem concorrência. Moçambique encerrou a participação no Campeonato Africano de Voleibol de Praia este sábado com a medalha de bronze, mantendo a tradição de pódios na modalidade. Vanessa Muyanga e Ana Paula Sinaportar venceram as camaronesas Alessandra Erat e Darai por 2-7-1, com os parciais de 21-11, 16-21 e 15-12, e ficaram com o terceiro lugar em Alexandria e consequente apuramento para o Campeonato Mundial de Voleibol de Praia a decorrer próximo ano em Haia, na Holanda.
0: O tempo. A cidade de Tete poderá registrar amanhã 36 graus centígrados de temperatura máxima, seguida por Quelimane com 32 graus, Nampula 31, Chimoio 30, Beira e Pemba 29, Maputo e Inhambane 27, Xai-Xai 26, por último Lixinga e Vilanculo com 25 graus centígrados de temperatura máxima. Deste modo, colocamos ponto final ao Jornal da Noite. Gratos pela atenção dispensada. Michel Horácio esteve na sonorização e Cristina Xavier na edição e apresentação. Boa noite.

0: São neste momento 20 horas e 1 minuto. Fiquemos com Icoma, tio Cabo Delgado.
1: 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Olá, caro ouvinte da Rádio Moçambique, emissora provincial de Cabo Delgado. Seja muito bem-vindo à maior parada musical de Cabo Delgado, edição 2026. O espaço que promove e valoriza os talentos musicais da nossa província e como é Cabo Delgado.
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1: É verdade, para hoje na apresentação, Nasser Adolfo e Roberto Raimundo, Fabio Marques na sonoplastia. Seja mais uma vez bem-vindo. Amigo ouvinte, lembre-se que o programa Icoma Tio Cabo Delgado é uma produção da Rádio Moçambique, com apoio do Conselho Executivo Provincial, através da Direção Provincial de Cultura e Turismo.
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1: é verdade, vão os nossos agradecimentos, mas Nasser, para hoje, vamos apresentar e conhecer mais um artista que se juntará aos já apurados, neste

0: caso, King C, Puto Armando, Double Joe Vitorioso, rumo à lista dos 10 finalistas. Nasser Adolfo, quem será que foi apurado nesta semana? Por isso o convite para o amigo ouvinte ficar ligado.
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0: É verdade.
1: Kamana Isumana Ivinre, Nrati Dabujo, Vitorioso, Takale Oholela, o Sumana Ivinre, Wataliawe, Nivo Tujene, Elfu Imojanua, Imiatese, Hewa Kale, Ote Elia, Yena Atakane Laka, Ni Nrati
0: Kingsi.
1: No Kala está de Ivapema, Ismane Kinakua Vinrenge, Puto Armando, Vano Kahikine Roberto, Ilelo, Tipani Nohala Uvira.
0: É verdade,
1: Nahala Wachuela Bahola.
0: Saberemos lá mais para diante, e como dizias um pouco mais para trás, para que os artistas ou o artista favorito suba na tabela, o processo de votação é muito simples. Cada canção tem um código de votação exclusivo que começa com a letra EC. O sucesso do seu artista depende do seu voto.
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0: É verdade. E como Chocap Delgado?
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0: e estamos a notar, Nasser Adolfo, que a cada dia que passa vai ficando renhido, vai ficando mais apertado, vai ficando mais interessante. E olha uma coisa importante, Nasser Adolfo, é que as mulheres vão ocupando os lugares também a concorrer lado a lado com os homens neste concurso.
1: Roberto,
0: como é que vai ser esta semana, Nasser?
1: Roberto.
0: Nasser.
1: Vano, o pia ukati wancha ulalia, ichipo charati yorale upanya itufo chohye na hyena.
0: Vamos ver sim, na posição 25, Daisy, com a música Amaraka, o que levelele, código de votação EC56, conseguiu esta semana um voto.

0: Bonoasso Mateus fica para trás na posição 24, música 5 em 5 minutos. Conseguiu esta semana um voto. O código de votação é C14. Na posição 23, de Black Lira, com a música Idunia. Código de votação é C52. Conseguiu esta semana um voto.
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Na posição 22, Wiz Daya com a música Mwana Osoma. Código de votação EC51, esta semana com 2 votos. Na posição 21, Napuipui com a música Moçambique. Código de votação EC38, conseguiu esta semana 2 votos.

na 19ª posição, Eloísa Nunjuja, com a música Maconde Original, código de votação S32, esta semana com 4 votos. Oh,

0: Arigo.
1: Anumana, música de Lil Wayne de Meluco, na posição 20, com o código de votação EC53, esta semana com 2 votos.

Na 18ª posição, Mala G com a música Nikuzi, código de votação EC43, conseguiu esta semana 5 votos. Na 17ª posição, Lig Zine com a música Yakani, código de votação EC58, esta semana conseguiu 5 votos.

Salama, salama, pertencente à mista dura, esta semana está na 16ª posição, com 6 votos, com o código de votação EC35. Na 15ª posição, Monde de Mose, com a música Moyo, código de votação EC28, conseguiu 6 votos. Ei!

Eu sou da Bahia, pertencente a AZ Quinera, na posição 14ª esta semana. Consegue 11 votos. Código de votação EC23. Fica para trás. Na 13ª posição, Rico Clássico, com a música Vaulile. Código de votação EC59. Conseguiu esta semana 14 votos.

MC Wezer com a música Melana, código de votação EC19, esta semana na 12ª posição, conseguiu 25 votos. Na 11ª posição, Damazena com a música Amaramanaca, código de votação EC57, conseguiu esta semana 36 votos.

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1: Every day Nasir.
0: Ni matalo ahancha uwela. 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
1: Já estão todos ansiosos, é verdade. Estamos a decrescer, Nasir.
0: Eita.
1: Nasir Adolfo, não estamos a decrescer. Quem está na décima posição?
0: Roberto, ni anigule rádio. 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

Starlis Martins com a música Akana Murari, código de votação EC41 com 51 votos, esta semana na 10ª posição. Na 9ª posição, Idris Aidi com a música Uhona, código de votação EC47, esta semana com 67 votos.

Afro Chris McAvoy's com a música Chicola, ou se preferir, Escola, código de votação EC2, conseguiu esta semana 104 votos, está na 8ª posição. Na 7ª posição, Algi Laila, com a música Mamã, código de votação EC17, conseguiu esta semana 108 votos.

122 votos para Moskid nesta semana, com a música Amor Quebrado, que está na sexta posição. O código de votação é C55. Na quinta posição, Dino Kaiser, com a música Vacina. Código de votação é C4, esta semana com 202 votos.

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0: 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Roberto.
1: Nasira Adolfo.
0: Nihancha ukuruwa.
1: É verdade.
0: Nihancha ukuruwa.
1: So quatro posições é que faltam, é verdade.
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0: O músico Ntesa esta semana conseguiu 500 votos com a música Case, ou se preferir, Trabalho, código de votação EC11, esta semana na quarta posição. Chegamos à terceira posição, Nasser Adolfo. Uhum. Recorde-se que na semana passada, na segunda posição, tivemos uma senhora,
1: Ei,
0: que foi a Carla Mateus.
1: Vanumapuro onerar o dito, um panana.
0: É um sinal de que há muito trabalho nas mulheres.
1: É, na frente com muito.
0: Na terceira posição, Miss Laura, com a música Moana Nene, código de votação EC45, conseguiu esta semana 636 votos.

0: leva com a música Sida, fica para trás com o código de votação EC34, esta semana na segunda posição. Nasser,
1: Lapeca.
0: Quem será?
1: Tipani
0: Quem
1: no
0: será
1: panenia.
0: que está na primeira posição?
1: Ni puro no para tirar o Osmanela.
0: É verdade.
1: Ni puro no para tirar o Osmanela. Calé Tipani Roberto.
0: Vamos revelar? Vamos revelar?
1: O Pio Cati.
0: Vamos?
1: Cavo tu manana Roberto.
0: É verdade.
1: Tipani no panenia ni puro no para tirar Roberto.
0: Com 1.301 votos na primeiríssima posição esta semana.

0: Dante. Roberto.
1: Nasira
0: do.
1: Tipa na himia. 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
0: É verdade.
1: Una upuela osmanele. 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Wavindrenge puto armando.
0: É verdade, é verdade. E quem diria que hoje o ZAC Massequesse havia de romper as correntes e chegar na primeiríssima posição. Por isso damos os parabéns a ZAC Massequesse pela liderança com 1.301 votos e todos os músicos da nossa província. E desta feita junta-se ao King C, ao Puto Armando.
1: Dabujo Vitorioso.
0: E já são 4 artistas. Faltam quantos para termos os 10?
1: Cita,
0: faltam
1: Roberto.
0: 6, é verdade, 6. Por isso, são todos, todos chamados. Reiteramos o incentivo de todos os artistas que ainda não conseguiram votos.
2: As notícias a esta hora, apresentadas por Cristina Xavier. Boa noite.
3: Boa noite, Helena Pitor. Boa noite, ouvinte. O presidente da Frelimo, Daniel Chapo, diz que a 11ª Conferência Nacional de Quadros está a gerar oportunidades de negócio e emprego temporário em Manica. Daniel Chapo falava este sábado durante a visita à exposição de gastronomia, de produtos agrícolas e de serviços disponíveis montada no âmbito do evento que decorre na cidade de Chimoio. Segundo o presidente da Frelimo, a realização da conferência está a permitir que os empresários e produtores locais aumentem os seus rendimentos.
4: A 11ª Conferência Nacional de Quadros da Frelimo gerou oportunidades de negócio para Manica e até empregos temporários. Só para a construção dessas barracas houve, portanto, cerca de 600 empregos temporários. O ambiente que nos encontramos aqui provavelmente até possa se transformar num mercado definitivo. Então achamos que é uma oportunidade excelente para negócio, para além, portanto, daquilo que nós fizemos com o Partido Frelimo, trazer todos os quadros do Ruvuma ao Maputo, do Zumbo Índico, que não são só quadros membros da Frelimo, mas também militantes, simpatizantes.
3: Presidente da Frelimo, Daniel Chapo, falava este sábado no final da visita efetuada à exposição montada no recinto que acolhe a 11ª Conferência Nacional de Quadros do Partido que decorre na cidade de Chimoio, província de Manica. O governo e a petrolífera ExxonMobil finalizam as negociações para a elaboração do plano de desenvolvimento do projeto Rovuma LNG em Cabo Delgado, um dos maiores projetos de gás natural liquefeito em África. Segundo o ministro dos Recursos Minerais e Energia, as negociações apontam para o anúncio da decisão final do investimento do projeto entre setembro e outubro deste ano. Estevão Paulo reagia ao anúncio da ExxonMobil Moçambique sobre a adjudicação de contratos designados à aquisição e fabrico de equipamento para a primeira fase do projeto avaliado em US$ 1.000 milhões.
5: Nós, neste momento, o que estamos a fazer, estamos a negociar com eles o plano de desenvolvimento. Temos estado com as nossas equipes a trabalhar na perspectiva de acertarmos os detalhes finais do plano de desenvolvimento. Uma vez acertados esses aspectos todos, penso que eles estarão em condições de fazer o anúncio da decisão final de investimento. É nessa perspectiva que estamos a trabalhar. Há desafios de ambas as partes, há negociações. As negociações não são fáceis, mas estão a decorrer.
3: O ministro dos Recursos Minerais e Energia falava em Chimoio, à margem da 11ª Conferência Nacional de Quadros da Frelimo. Na província de Gaza está condicionada a produção de alimentos na cintura verde da cidade de Xokwe devido à destruição do sistema de irrigação pelas cheias deste ano. O presidente do Conselho Municipal de Xokwe fez saber que as enxurradas destruíram canais de irrigação e drenagem dos campos agrícolas, afetando mais de 5.800 produtores. José Moiana anotou que a Idilidade, em coordenação com a unidade de gestão do regadio de Xokwe, está a trabalhar na busca de financiamento para a reabilitação do sistema de irrigação o mais rápido possível.
6: Reconhecemos que há alguns produtores que não estão a trabalhar neste momento por conta da destruição das caleiras.

0: que são estas que levam água até o campo de produção. E é lá onde uma parte da nossa população consegue, portanto, a renda para sustentar as suas famílias, e não só, mas também para tanto alimentar e abastecer os outros mercados, quer da Tchachai, quer os mercados locais, incluindo até o grande mercado grossista de Zimpe. Daí que a união de sinergias com a empresa que está a tutelar, portanto, o regadio e o município, por forma que encontremos alguma medida para que, de fato, se minimize esta situação.
1: Presidente do Conselho Municipal de Xoco é José Moiana. Desporto. O Ferroviário de Maputo perdeu este sábado diante do Costa do Sol por uma bola sem resposta no encerramento da 16ª jornada de Moçambola 2026. Ainda este sábado, Bahia de Pemba empatou sem golos diante do Ferroviário de Nampula. Ontem, no prosseguimento da ronda, a Associação Desportiva de Pemba derrotou o Ferroviário de Nacala por uma bola sem concorrência e a Associação Black Bulls de Maputo venceu o Machaquene por 2-0. Na abertura da jornada na quinta-feira, a União Desportiva do Songo empatou a nulo frente ao Ferroviário da Beira, ao passo que o Xingal de Tete perdeu diante da Liga Desportiva de Sofala por uma bola sem resposta. Na tabela classificativa, a Associação Black Bulls comanda a prova com 32 pontos. Pontos, seguido pelo Ferroviário de Maputo com 27. No estrangeiro, a Tanzânia assume a liderança na produção de energia elétrica ao nível da região da África Oriental, com a inauguração este sábado do projeto hidroelétrico com a capacidade de 2.115 megawatts, correspondente Monteiro Bonifácio.
2: A construção da hidroelétrica Julia Sinyerere, a quarta maior infraestrutura do gênero da África, custou 3 bilhões e 35 milhões de dólares, equivalente a pouco mais de 193 mil milhões de meticais. A presidente da Tanzânia, Samia Suluhu, afirmou na cerimônia da inauguração que está em curso o plano de extensão para os países da região oriental e austral da África, de Dar es Salaam, Monteiro Bonifácio.
1: O tempo. A cidade de Tete poderá registrar este domingo 36 graus centígrados de temperatura máxima, seguida por Quelimane com 33 graus. Nampula 31, Chimoio 30, Beira e Pemba 29, Maputo e Inhambane 27, Xaxai 26 e, por último, Lixinga e Vilanculo 26 graus centígrados de temperatura máxima. Foram as notícias a esta hora. As próximas, à meia-noite.

0: deixamos uma grande mensagem sobre a decisão que o governo da República de Moçambique tomou, que de junho de 2026 a junho de 2027, a emissão de documentos de identificação, como certidão de nascimento, cédula de nascimento e bilhete de identidade, são mahala, e que há necessidade de mobilizar a população para que tanto as crianças como os adultos possam ter esses documentos. Certão de nascimento, cédula pessoal e o bilhete de identidade.
1: Presidente da República, Daniel Chapo.
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1: Boa noite.
0: Aí no Rio de Janeiro, né?
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0: 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Alô, boa noite. Alô,
1: boa noite.
0: Boa noite, nasceu nesse na Inácio Tani?
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0: Saibo?
1: Saibo, é.
0: Sai, saiu na Cala Velha, Palma Sina, viu?
1: Na Cala Velha.
0: Palma Sina, viu?
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0: Nene, se não tiver na Tina, viu, Antipone?
1: Igual sala?
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1: Capela. 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
0: Oh. A galera tá nem tipo nela?
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0: Uhum.
1: Na cultura não tem coviula.
0: E aí, que?
1: Manaca criança Inácio.
0: Uhum.
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0: Assante, assante.

0: Aí o Rimar ele anima essa aqui, irmão Balu, é coronavírus, não é aquele ali do Hamsa no Rádio Moçambique. Alô, boa noite.
1: Boa noite.
0: Aí no Rio Lua?
1: Rio Lua, cara, aqui no Nene.
0: Nene, você não é assim, né?
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0: Inc. 23 horas e 49 minutos. Alô, boa noite.
1: Alô, boa noite. Alô, boa noite.
0: Boa noite. Admiram Google Rádio é eu, tocou? Andrei para Rinaldo, você ensina, né? Admiram na Gil do Animeira Win? Rádio Vanimera, 23 horas e 50 minutos. É mara, tia moça, amiga. Nerivamos a um bom amigo de coção e essa rádio.

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1: Boa noite. As notícias apresentadas por Cristina Xavier. O presidente da Frelimo, Daniel Chapo, diz que a 11ª Conferência Nacional de Quadros está a gerar oportunidades de negócio e emprego temporário em Manica. Daniel Chapo falava este sábado durante a visita à exposição de gastronomia, de produtos agrícolas e de serviços disponíveis montada no âmbito do evento que decorre na cidade de Chimoio. Segundo o presidente da Frelimo, a realização da conferência está a permitir que os empresários e produtores locais aumentem os seus rendimentos.
2: A 11ª Conferência Nacional de Quadros da Frelimo gerou oportunidades de negócio para Manica e até empregos temporários. Só para a construção dessas barracas houve, portanto, cerca de 600 empregos temporários. O ambiente que nos encontramos aqui provavelmente até possa se transformar num mercado definitivo. Então achamos que é uma oportunidade excelente para negócio, para além, portanto, daquilo que nós fizemos com o Partido Frelimo, trazer todos os quadros do Ruvuma ao Maputo, do Zumbo Índico, que não são só quadros membros da Frelimo, mas também militantes, simpatizantes.
1: Presidente da Frelimo, Daniel Chapo, falava este sábado no final da visita.

0: situada a exposição montada no recinto que acolhe a 11ª Conferência Nacional de Quadros do Partido, que decorre na cidade de Chimoio, província de Manicá. O governo e a petrolífera ExxonMobil finalizam as negociações para a elaboração do plano de desenvolvimento do projeto Rovuma LNG em Cabo Delgado, um dos maiores projetos de gás natural liquefeito em África. Segundo o ministro dos Recursos Minerais e Energia, as negociações apontam para o anúncio da decisão final de investimento do projeto entre setembro e outubro deste ano. Estevão Paulo reagia ao anúncio da ExxonMobil Moçambique sobre a adjudicação de contratos designados à aquisição e fabrico de equipamento para a primeira fase do projeto avaliado em 1 milhão de dólares.
1: Nós, neste momento, o que estamos a fazer? Estamos a negociar com eles o plano de desenvolvimento. Temos estado com as nossas equipes a trabalhar na perspectiva de acertarmos os detalhes finais do plano de desenvolvimento. Uma vez acertados esses aspectos todos, penso que eles estarão em condições de fazer o anúncio da decisão final de investimento. É nessa perspectiva que estamos a trabalhar. Há desafios de ambas as partes, há negociações. As negociações não são fáceis, mas estão a decorrer.
0: O ministro dos Recursos Minerais e Energia falava em Chimoio, à margem da 11ª Conferência Nacional de Quadros da Frelimo. Na província de Gaza está condicionada a produção de alimentos na cintura verde da cidade de Choco e devido à destruição do sistema de irrigação pelas cheias deste ano. O presidente do Conselho Municipal de Choco fez saber que as enxurradas destruíram canais de irrigação e drenagem dos campos agrícolas, afetando mais de 5.800 produtores. José Moiana anotou que a Idilidade, em coordenação com a unidade de gestão do regadio de Xokwe, está a trabalhar na busca de financiamento para a reabilitação do sistema de irrigação o mais rápido possível.
2: Reconhecemos que há alguns produtores que não estão a trabalhar neste momento por conta da destruição das calheiras, portanto, que são estas que levam água até o campo de produção. E é lá onde uma parte da nossa população consegue, portanto, a renda para sustentar as suas famílias, não só, mas também para, portanto, alimentar, abastecer os outros mercados, quer da Tchachai, quer os mercados locais, incluindo até o grande mercado grossista de desempenho. Daí que a união de sinergias com a empresa que está a tutelar, portanto, o regadio e o município, por forma que encontremos alguma medida para que, de fato, se minimize esta situação.
0: Presidente do Conselho Municipal de Choco é José Moiana. Desporto. O Ferroviário de Maputo perdeu este sábado diante do Costa do Sol por uma bola sem resposta no encerramento da 16ª jornada do Moçambola 2026. Ainda este sábado, o Bahia de Pemba empatou sem golos diante do Ferroviário de Nampula. No prosseguimento da ronda, a Associação Desportiva de Pemba derrotou o Ferroviário de Nacala por uma bola sem concorrência e a Associação Black Bulls de Maputo venceu o Machaquene por 2-0. Na abertura da jornada na quinta-feira, a União Desportiva de Songa empatou a nulo frente ao Ferroviário da Beira, ao passo que o Xingal de Tete perdeu diante da Liga Desportiva de Sofala por uma bola sem resposta. Na tabela classificativa, a Associação Black Bulls comanda a prova com 32 pontos, seguido pelo Ferroviário de Maputo com 27. No estrangeiro, a Tanzânia assume a liderança na produção de energia elétrica ao nível da região da África Oriental, com a inauguração este sábado do projeto hidroelétrico com a capacidade de 2.115 megawatts, correspondente Monteiro Bonifácio.
3: A construção da hidrelétrica Julia Sinyerere, a quarta maior infraestrutura do gênero da África, custou 3 bilhões e 35 milhões de dólares, equivalente a pouco mais de 193 mil milhões de meticais. A presidente da Tanzânia, Samia Suluhu, afirmou na cerimônia da inauguração que está em curso o plano de extensão para os países da região oriental e austral da África de Dar es Salaam, Monteiro Bonifácio.
0: O tempo. A cidade de Tete poderá registrar este domingo 36 graus centígrados de temperatura máxima, seguida por Quelimane com 33 graus. Nampula, 31.

Mons, Chimoio 30, Beira e Pemba 29, Maputo e Inhambane 27, Xaxai 26 e, por último, Lixinga e Vilanculo 26 graus centígrados de temperatura máxima. Foram as notícias a esta hora. As próximas, às 5 horas.

0: 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Amigo ouvinte, muito bom dia. Bem-vindos aos trabalhos da madrugada aqui na Rádio Moçambique, emissora provincial de Cabo Delgado.
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0: Amigo ouvinte, bem-vindo. Juntos estaremos até bem próximo das 5 da manhã. Vamos ter um musical variado até à 1 da madrugada, altura em que teremos as nossas linhas abertas. Até às 2 vamos conversar, no espaço das dedicatórias. Das 3 às 4 da manhã vamos ter, portanto, o espaço das artes e cultura. E, portanto, vamos ter igualmente o programa Saúde na Comunidade. E, de resto, até bem próximo das 4 horas e 55 minutos, vamos, portanto, lhe oferecer música. Roberto Raimundo faz-lhe companhia com muito gosto. Aniceto Frederico, portanto, na Central Técnica. Vai, portanto, coadjuvar-nos para que esta emissão chegue em perfeitas condições de audição ao amigo ouvinte. Vamos ouvir música. Abrimos com o agrupamento que é sobejamente conhecido, o agrupamento Eu Puro. É, portanto, em celebração aos 70 anos de elevação a Nampula, a categoria de cidade. Vamos, portanto, homenagear um pouco esta capital do norte, esta província mais populosa. Portanto, Nampula, quem conhece, já passou, jamais esquece esta terra dos Axinenes. Vamos ouvir Nuno Malani e, na sequência, outros grandes marcos para homenagear Nampula.
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Este senhor chama-se Jimmo Abdul Rahman Mendes, ou se preferir, Jimmo Mendes, aqui nesta emissão da madrugada, aqui na Rádio Moçambique, emissor provincial de Cabo Delgado, estúdios na cidade de Pemba. Jimmo Mendes é um músico, compositor, produtor e investigador cultural moçambicano. Este músico nasceu em 1955 no distrito de Mussoril, portanto na província de Nampula. Cresceu na ilha de Moçambique. A ilha de Moçambique foi o local que lapidou o Jimmo Mendes, a sua formação artística, portanto, e musical. A sua carreira começou em 1974, quando passou a cantar e a colaborar com os grupos culturais, portanto, dos bairros da ilha de Moçambique. E desde cedo demonstrou interesse pela valorização da cultura tradicional, especialmente através de ritmos e danças como o tufo, ningundo, ningungo, assim é que é, e nsope. E se formos a sentir um pouco esta música, intitulada Kilalea, podemos encontrar um pouco dos ritmos tradicionais, o tufo principalmente. Jimmo Mendes tornou-se um dos artistas moçambicanos que apostou na composição e interpretação da música na língua Makua, contribuindo para a valorização das línguas e culturas locais. Em 81, destacou-se com a canção Amuaraka. Dizia Amuara Nraque, produzida nos estúdios da Rádio Moçambique, uma obra que alcançou grande popularidade. E pouco tempo depois, juntamente com outros músicos, esteve, portanto, na origem do grupo Iupuro, esta novidade para, portanto, compartilhar comigo, ouvinte, que Jimmo Mendes foi um dos cofundadores do agrupamento Iupuro, portanto, junto com Zena Bacar, e uma das formações mais importantes da música moçambicana. O grupo tornou-se conhecido pela fusão entre instrumentos acústicos, percussão tradicional e ritmos da região norte de Moçambique. Em 1992, Jimmo Mendes muda-se para a Dinamarca,

é lá onde vive até hoje, onde continua a desenvolver a sua carreira. É prosseguido a sua formação superior na música, trabalhou com outros artistas, realizou concertos e dedicou-se também ao ensino e à transmissão de conhecimentos musicais às novas gerações. Esta música que estamos a ouvir extraímos do álbum Luz, que lançou a solo e posteriormente reunidos à coletânea Raízes da Minha Terra, que nas próximas oportunidades iremos passar a sua música. E a sua música continua fortemente inspirando as raízes culturais moçambicanas e na necessidade de preservar e divulgar os ritmos tradicionais do nosso país. Dimo Mendes também se tem destacado pelo seu envolvimento em projetos culturais e humanitários, defendendo a cooperação entre artistas moçambicanos e estrangeiros e a transmissão de conhecimentos aos jovens. Em 2007, este músico foi galardoado na Dinamarca com um prémio musical. Em 2009, foi nomeado para a categoria de melhor artista africano do ano. Motivo para dizermos que Dimo Mendes é considerado uma das figuras marcantes da música moçambicana, sobretudo pelo seu contributo para a internacionalização e valorização da cultura, das línguas e dos ritmos tradicionais do norte de Moçambique. Vamos ouvir o que ele lê, portanto, aqui na íntegra, Dimo Mendes, que dissemos e muito bem que é do distrito de Mussoril, na província de Nampula. Cresceu na ilha de Moçambique. E em 92 vai para Dinamarca. Vamos ouvir O Que Laleia. Uma feliz madrugada, obrigado pela preferência.

0: Stuart Sukuma, a música chama-se Batata Doce. Portanto, aqui a trazermos esta belíssima interpretação, batata doce. Olha que a batata doce é um alimento muito nutritivo e traz vários benefícios para a saúde. E alguns dos principais são a fonte de energia, portanto, contém hidratos de carbono que fornecem energia ao nosso organismo. A batata doce também é, portanto, é rica em fibras, ajuda no bom funcionamento, portanto, do intestino, contribui para a sensação de saciedade. Se come batata doce, portanto, pode muito bem manter-lhe firme para aguentar o dia todo. Fortalece a visão e a imunidade. E também a batata doce.
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0: É muito boa para o coração, contém potássio e outros nutrientes que podem contribuir para uma alimentação equilibrada. Ajuda no controle do açúcar no sangue, portanto, quando consumida em quantidade adequada e integrada numa alimentação equilibrada, pode ter um impacto glicêmico mais moderado do que outros alimentos ricos em amido, dependendo também da variedade e da forma de preparação. Contribui para músculos e atividades físicas. É uma boa fonte de energia para quem pratica exercícios físicos. Olha que a batata doce contém vitaminas e minerais como vitamina C, vitamina B6, magnésio e potássio. Portanto, também ajuda a proteger as células. Contém antioxidantes que contribuem para a proteção do nosso organismo. Em suma, a batata doce é um alimento energético, nutritivo e versátil, podendo ser consumido cozida, assada ou incorporada em várias refeições. De certeza, a batata doce faz parte de muitos alimentos, portanto, de muitos moçambicanos. E Stuart Sukuma, o seu nome oficial, Luís Pereira, é que interpreta esta música, Batata Doce, portanto, que é uma das músicas que é interpretada assim pelo músico moçambicano Stuart Sukuma, um dos grandes nomes da música nacional. É uma canção conhecida pelo seu ritmo alegre, dançante, como ouvimos a priori, tendo conquistado grande popularidade em Moçambique. Stuart Sukuma, que portanto, o seu nome oficial, Luís Pereira, conhecido artisticamente como Stuart Sukuma, nasceu em Kwamba, na província do Niassa, em Moçambique, é um cantor, compositor e produtor musical com uma carreira marcada pela fusão de ritmos moçambicanos como outros estilos.

musicais africanos e internacionais. Stuart Tsukuma tornou-se conhecido por canções como Batata Doce, Nguvu, portanto, Sumanga, Chichuqueta Marrabenta, Homenagem, enfim. A canção Batata Doce que ouvimos a priori, portanto, é uma das músicas que ajudaram a consolidar a popularidade de Stuart Tsukuma, destacando-se na sonoridade moçambicana pelo ritmo contagiante e pela capacidade de levar o público à dança e à celebração. Se quiser, portanto, vamos, esta altura, antes de fazermos uma breve viagem para a província de Nampula, em homenagem aos 70 anos de elevação à categoria de cidade, vamos recordar esta música que elevou e é muito bem conhecida. Não se fala de Stuart Tsukuma sem ouvirmos falar desta música.

São José e Filomena Maricoa cantar aqui Nampula é a cena, né? Portanto, a partilharmos um pouco daquilo que são os sons de Nampula. Niga, pois, onde canta Nampula?

Ontem, dia 22, tanto de agosto, celebrou-se o dia da cidade de Nampula, portanto, a província vizinha, a província que partilha um pouco de tudo com a nossa capital, Pemba, porque não a nossa província de Nampula. Portanto, este marco importante. São 70 anos, portanto, que Nampula celebrou ontem. São 7 décadas de história. Portanto, acreditamos que esteve envolvida com festividades, portanto, organizadas por várias entidades e não só. Portanto, é típico a 22 de agosto a celebração do Dia da Cidade de Nampula, e nós vamos homenagear assim aqui é, trazendo um pouco de música. Para trás fica a Filomena Maricoa. Vamos ouvir Niga Poison canta Nampula. São 70 anos da cidade de Nampula. Um grande bem-haja. Uma breve homenagem.

Portanto, para ouvirmos aqui sons, o melhor fica para trás. Música de Leila Zena, portanto, a acompanharmos também uma das homenagens cantando Nampula. E portanto, vamos continuar a ouvir mais música aqui na sua rádio. Vamos ouvir sons de Alex Júnior, que canta a Chinene, uma das músicas sobejamente conhecidas. É uma das músicas que dispensa qualquer tipo de comentários. Vamos ouvir Alex Júnior.

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1: Lex Junior,
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1: que canta, portanto, a Chinene, uma das músicas que, portanto, foi muito, mas muito tocada e que é sobejamente conhecida. Em homenagem aos 50, ou melhor, 70 anos na província de Nampula. 1:12. Bem-vindos à segunda hora, nesta emissão da madrugada. Obrigado pela preferência. Special One, para ouvir C4 Pedro.

Muito bem, 1 hora e 7 minutos. Para trás fica C4 Pedro cantando Special One. É com música que vamos seguir. Portanto, até bem próximo das 2 da madrugada. Vamos ouvir Starlise Martins, canta Otsivelia. Muito bom dia. Obrigado pela preferência.

Estes dois meninos, portanto, residem na capital do país, Maputo. Danielson Manique e Meloni são rapazes que estão a crescer com este bichinho da música, estão a, portanto, a evoluir e já começam a ganhar prémios, portanto, com a música. E vamos ver a evolução, pois eles fazem parte de grandes artistas, estão a crescer no meio de muitos artistas e merecem realmente aplausos. Kalema, a nossa dança.

Uma hora e 28 minutos. Elizabeth Ventura na sequência. Vamos ouvir Morcego.

Sons de Mega J ao lado de Dopas, ou se preferir, o Boom Panda, feito nos anos 2006-2007. Nestes 15 minutos finais, a caminho das duas, altura em que teremos o espaço das artes e a cultura e saúde na comunidade, estamos a fechar esta segunda hora.

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3: Saudações, amigo ouvinte, bem-vindos ao Espaço de Artes e Cultura aqui na Rádio Moçambique. Semana sim, temos um compromisso marcado para falarmos das artes e cultura. Dentre várias expressões artísticas e culturais, desfilam e passeiam a classe aqui no espaço do programa O Cultural. Hoje, para falarmos da música e da moda. Da música, essencialmente um espetáculo musical que vai acontecer daqui a mais uns dias, e em estúdio temos Hermenegildo Canxixe, que não é só baterista, promotor de eventos, enfim, é um verdadeiro artista que acopla portanto, vários talentos e várias ações. E para sabermos quais são as novidades, Hermenegildo, mais uma vez obrigado por ter aceitado o nosso convite. Bem-vindos ao programa O Cultural. Quais são as novidades? Fale-nos um pouco do que vai acontecer. Quem é um artista que vem atuar? E pela informação que tive, mais uma vez, na cidade de Pemba. Bem-vindo ao programa O Cultural.
4: Muito obrigado, Roberto. Aqui é Hermenegildo Canxixe. Não tenho pouca informação, mas tenho muita novidade.
3: Ok.
4: Para dizer que desta vez nós temos o grande Isaú Menezes, o proprietário do tema Psacoma e o famoso tema Tapijé.
3: Ok.
4: Ele estará conosco aqui para abrilhantar mais uma vez aos nossos caros ouvintes e aqueles que gostam da música tradicional composta por esse grande homem.
3: Vai ser então, mesmo ao vivo, acompanhado pela banda do momento? Ou uma outra banda?
4: Não falha.
3: Okay.
4: A banda do momento estará em peso e já estamos a fazer os preparativos. Teremos lá muita surpresa. Para quem estiver, eu tenho a certeza,